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1: A hora e a vez da informação na 92 FM é aqui, é agora, no ar, Nordeste Evangélica informa. Empresas vão ter que seguir novas regras para os serviços de atendimento ao consumidor. As novas normas a serem seguidas são: disponibilizar aos clientes atendimento humano obrigatório, serviço de atendimento ao consumidor gratuito, limite de 5 níveis de atendimento ou menus, cancelamento facilitado e suporte 24 horas em canais eletrônicos. Além disso, as empresas ficam proibidas de direcionar o consumidor para outro canal de atendimento. Isso somente poderá acontecer se o comparecimento presencial for indispensável para resolver a demanda. Agora, se a ligação cair durante o atendimento, a empresa vai ter que retomar o contato em até 5 minutos e aproveitar os dados já fornecidos pelo cliente. E mais, a opção de cancelamento de contratos e serviços deverá estar disponível em qualquer grau de atendimento, tanto nos canais eletrônicos quanto telefônicos. Outra mudança é que o tempo de espera no telefone deverá ser de, no mínimo, até 20 segundos para 80% das demandas. As novas regras começam a valer em 20 dias. A Fundação de Amparo e Promoção da Ciência, Tecnologia e Inovação do Rio Grande do Norte, FAPERN, publicou um edital de seleção com 42 bolsas de pesquisa e apoio técnico com valores mensais de R$ 3.000 a R$ 5,3 mil. As inscrições começam nesta sexta-feira e seguem até 27 de outubro. As oportunidades são destinadas a profissionais com formação superior para atuação em atividades ligadas à Universidade Federal Rural do Semiárido, UFERJ. O edital foi publicado no Diário Oficial do Estado desta quarta-feira e integra a segunda etapa do programa Semiárido Mais Científico. As bolsas têm duração prevista de até 2 anos. Das 42 oportunidades, 22 são destinadas à modalidade de desenvolvimento científico e tecnológico regional nível 5, com bolsas mensais de R$ 5.300. As outras 20 vagas são para apoio técnico nível 2, com remuneração de R$ 3.000 por mês. As oportunidades de pesquisa são voltadas a profissionais com doutorado e produção científica compatível com as áreas de atuação previstas no edital. Entre os campos contemplados estão educação, direito, ciências agrárias, engenharia, matemática, ciências humanas, ciências sociais aplicadas, meio ambiente e áreas tecnológicas. Já as bolsas de apoio técnico são destinadas a atividades administrativas e operacionais relacionadas à execução do programa, conforme os requisitos específicos de cada função. As atividades estão previstas principalmente em Mossoró, além de unidades acadêmicas da UFES em Angicos, Caraúbas e Pau dos Ferros, ou na sede da FAPERN em Natal. As inscrições deverão ser realizadas exclusivamente por e-mail entre os dias 16 e 27 de outubro pelo endereço apoio.ppg.semiaridocientifico@gmail.com. Repito, apoio.ppg.semiaridocientifico@gmail.com. Sandra Cerqueira na apresentação e edição com informações do Ministério da Justiça e Segurança Pública, Senacom e UFESA. Continue na sintonia, tem mais informações às 23 horas.
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3: 22:02.
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1: Confira agora a última edição do Nordeste Evangélica informa de hoje, fechando mais um bloco de informações desta quarta-feira. O governo federal anunciou novas medidas voltadas aos microempreendedores individuais, incluindo renegociação de dívidas com bancos, apoio financeiro para investimentos e ampliação do limite de faturamento anual da categoria, do chamado Desenrola 3.0. O ministro Paulo Pereira afirmou que o governo pretende comprar dívidas de MEIs junto às instituições financeiras e oferecer descontos superiores a 90% para o pagamento dos débitos. Outra iniciativa anunciada é o PIX/MEI, que prevê a destinação de até R$5.000 por empreendedor para investimentos no negócio. A medida foi apresentada pelo ministro como uma forma de incentivar os pequenos empreendimentos. O governo também pretende ampliar gradualmente o limite anual de faturamento dos MEIs. A proposta prevê elevar o teto anual de R$ 81 mil para R$ 110 mil em 2027 e R$ 140 mil em 2028. Outra mudança anunciada prevê dispensar os MEIs da emissão de notas fiscais nas vendas de produtos e na prestação de serviços a pessoas físicas. A medida também contempla os nanoempreendedores, categoria criada pela reforma tributária, que ficariam dispensados da emissão de notas fiscais e da inscrição no Cadastro Nacional da Pessoa Jurídica. As inscrições para o concurso público da Câmara Municipal de Mossoró estão abertas. Os interessados podem se inscrever até o dia 12 de novembro, exclusivamente pelo site comperv.frn.br. Ao todo, o concurso oferece 24 vagas para contratação imediata e 33 para formação de cadastro de reserva, distribuídas entre 9 cargos de nível médio e superior. A seleção é regulamentada pelo edital número 1 de 2026 e será organizada pela Comperv. A remuneração inicial varia de R$ 4.921 a R$ 8.810, conforme o cargo, para uma jornada de trabalho de 30 horas semanais. Para o nível médio, são oferecidas oportunidades para os cargos de agente administrativo e técnico em informática. Já para o nível superior, as vagas contemplam os cargos de consultor legislativo em processo legislativo, consultor legislativo financeiro orçamentário, analista de gestão documental, analista de comunicação, analista de tecnologia da informação, revisor de textos e jornalista. As taxas de inscrição são de R$ 100 para os cargos de nível médio e de R$ 150 para os de nível superior. O pagamento poderá ser realizado até o dia 13 de novembro. As provas objetivas estão marcadas para o dia 6 de dezembro deste ano em Mossoró. Os candidatos aos cargos de nível médio realizarão as provas pela manhã. Para os cargos de nível superior, a aplicação ocorrerá à tarde. O edital com o conteúdo programático e o cronograma de todas as etapas estão disponíveis no site comperv.ufrn.br. Repito, comperv.ufrn.br. Edição e apresentação de Sandra Cerqueira, com informações da CNN Brasil e da Tribuna do Norte e Prefeitura de Mossoró. Nordeste Evangélica Informa volta amanhã, permitindo Deus, às 8 horas, na sua 92 FM. Tenha uma noite abençoada na paz do Senhor.
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3: 23:01.
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3: 23 horas e 26 minutos.

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3: 23 horas e 56 minutos.

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Bom dia. Chegamos, hein? De mansinho, devagarinho, nesta quinta-feira aqui no Amigo na Madrugada. Muito prazer. Você vem junto conosco pela primeira vez? Já faz um bocado de tempo que você acompanha a programação de um Amigo na Madrugada. Bom dia. Uma excelente quinta-feira. Hoje, 15 de outubro de 2026. Vamos até às 4 da manhã e eu já aproveito para pedir licença para entrar na sua casa, peço licença para entrar no seu trabalho e junto com toda a família RTM, seguimos nesta madrugada, trazendo daqui a pouquinho aquele nosso momento todo especial, momento da leitura do presente diário. Você sabe, né? O presente diário é um devocional. Todo dia tem uma mensagem nova. E hoje, 15 de outubro, paramos alguns minutinhos para aprender de forma prática a palavra de Deus. Eu aproveito para convidar você para fazer a leitura junto comigo. Combinadíssimo? Olha, além da leitura do presente diário, tem daqui a pouquinho Entendendo a Bíblia com o pastor e professor Itamir Neves. Hoje, quinta-feira, tenho Correndo para Vencer. E muito mais. Tem também a sua participação, né? É legal quando chega o seu recado nas madrugadas da RTM. O nosso WhatsApp, o DDD é o 11. O telefone é o 974-181-456. 974-181-456. Posso esperar o seu recado nesta madrugada? Posso então? Então tá bom. Então a gente aproveita para começar a programação de hoje trazendo o melhor da música para você. Aqui, Igreja Batista da Lagoinha, 6:06 no horário de Brasília. Uma excelente quinta. Deus te abençoe.

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1: Bom dia, vamos com o nosso momento devocional, leitura do Presente Diário. Hoje, 15 de outubro. O título do Presente Diário: Lealdade. A leitura bíblica fica em 2 Samuel, no capítulo 19, do versículo 24 até o versículo 30. Versículo-chave, 2 Samuel, capítulo 9, versículo 1. Certa ocasião, Davi perguntou: resta ainda alguém da família de Saul a quem eu possa mostrar bondade por causa da minha amizade com Jonatas? Mefibosete era neto do rei Saul. Ainda pequeno, ficou aleijado dos pés porque sua babá o deixou cair durante uma fuga após a morte de seu pai e avô em batalha. Na leitura bíblica, mesmo tendo sido traído por seu servo, demonstrou-lhe misericórdia. Apesar de ser neto de Saul, adversário de Davi, era filho de Jonatas, o melhor amigo do rei. O monarca não hesitou em amparar Mefibosete, demonstrando generosidade e solidariedade ao lhe conceder moradia, proteção e um lugar à mesa. Tal postura merece aplausos, pois Davi não se aproveitou para se vingar do que havia sofrido por causa de Saul. Antes, guardou seus direitos e os entregou a Deus. O relato de Mefibosete ilustra como compaixão e benevolência podem transformar destinos, mesmo diante de graves adversidades. Davi restituiu ao neto de Saul as terras de seu avô. Outra atitude louvável, pois temia o Senhor e confiava em seu amor e misericórdia. A palavra de Deus ensina que lealdade não é apenas um discurso, mas uma postura essencial que se reflete em nossos atos e relações cotidianas. Muitos dizem que são bons e leais, mas sabemos que hoje é difícil encontrar pessoas assim. Por isso, a lealdade é uma qualidade que nos aproxima do Senhor e das pessoas, contribuindo para uma sociedade mais justa e igualitária. A lealdade é um atributo divino. O amor do Senhor é autêntico e constante. Ele age com fidelidade em todo o tempo. Por isso, os filhos de Deus devem buscar refletir valores fundamentais como integridade e sinceridade, qualidades pertencentes ao próprio Deus. O Altíssimo se alegra com quem é fiel em todas as situações. Ser leal é manter-se firme na fé, nas palavras empenhadas, nos sentimentos, compromissos e promessas. Que sejamos a cada dia exemplos de lealdade, assim como Mefibosete e Davi. A lealdade e a compaixão podem transformar vidas.
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0: Momento Geração Mulheres de Esperança RTM. Por restauração e cura para as mulheres ao redor do mundo.
1: Pai de infinita bondade e compaixão, separamos esse momento para pedir pelas mulheres no Camboja, no Sudeste Asiático. Muitas delas carregam marcas profundas em suas almas. Por essa razão, rogamos por aquelas que vivenciam a dolorosa realidade da violência doméstica e cujos corações estão cheios de angústia, medo e incerteza. Clamamos para que o Senhor estenda a tua mão curadora e sare essas feridas emocionais. Derrame sobre a vida delas a tua paz, aquela que o mundo não pode dar, para que não se turbem, nem se atemorizem. Que o teu amor lance para fora todo o medo e traga renovada esperança. Eterno, dê proteção, força e libertação para suas famílias, restaurando o respeito e a segurança em seus lares. Oramos em nome de Jesus. Eu, Cacá Rodrigues, sou grato a Deus por dividir esse momento de oração com você.
0: Obrigada por orar conosco. Acesse transmundial.com.br/mulheres de esperança.

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um recado. Ah, eu espero a sua mensagem nesta madrugada. Tem o nosso WhatsApp para você participar. O DDD é o 11. O telefone é o 974-181-456. 974-181-456. Vou aproveitar para mandar um abração aqui para Merilene. A Merilene mandou bom dia, Cláudio Ronque. Abençoada quinta-feira, você e todos os ouvintes da RTM. Muitas bênçãos de Deus aos amigos. Grande abraço. Ô moça, seja sempre bem-vinda. Obrigado pelo carinho, uma excelente madrugada para você também. Você sabe que a Regiane nos acompanha, senador Canedo Goiás, né? Mandou aqui, ó, Cláudio Ronque, boa madrugada de quinta. Tô aqui, ó, ligadinho, ouvindo essa programação abençoada por Deus. Nesta chuvinha maravilhosa. Senador Canedo, então, pelo jeito, hoje, na madrugada de quinta-feira, tá bom demais, não? Tá bom demais. Antônio José nos acompanha ontem, nos acompanha no Amazonas, em Altazes, mandou aqui Cláudio Ronque. Grande abraço a todos que ouvem RTM. Ô moço, vamos juntos. É um aproveita para fazer a companhia pro outro. Bom dia, Cláudio Ronque. Não sei se escrevi certo. Fique à vontade, não se preocupa, não. Que Deus abençoe a quinta-feira de todos. Estou aqui, deixa eu ver. Estou aqui em Trindade, Goiás. Tendo uma programação abençoada e caindo uma chuva maravilhosa para aliviar o calorão que ainda que anda fazendo por aqui. Deus abençoe, Deus é bom o tempo todo. Veroaldo Souza, diretamente de Trindade, que também tá caindo aquela chuvinha maravilhosa. Seja bem-vindo, moço. Você sabe que a pastora Josi também tá com a gente, né? A pastora Josi nos acompanha em Goiânia. Faz companhia nas madrugadas? Faz. Chegou de mansinho, devagarinho? Chegou. Seja sempre bem-vinda. O Robson Botentuit também tá por aqui, viu? Tá conosco, mandou aquele abração pra Arely Trindade, pro Izinho, e aproveitou para dizer que nos acompanha pela FM Esperança. O Robson Botentuit, que faz parte dos Vitaminados. Olha, para você que vem junto conosco nesta madrugada e também faz parte dos Vitaminados, uma excelente quinta-feira! O Johnny mandou mensagem, nos acompanha no Rio Grande do Norte, tá pedindo uma com o Fernandinho. É, o Fernandinho. Faz tempo que ele não canta assim, ó, uma música inteira, né? A gente tá sempre interrompendo o Fernandinho, né, Fernandinho? Fernandinho é nosso amigo. Mas ele vai cantar, vai soltar a voz aqui. Grande abraço pro Johnny, vamos juntos nas madrugadas da RT. Lembrando que o nosso WhatsApp, o DDD é o 11, hein? O telefone é o 974-181-456. Fernandinho vai cantar o Galileu, né? Galileu, Jesus, tá chegando aqui, tá chegando. Então, nosso WhatsApp, o DDD é o 11, o telefone é o 974-181-456. Mandar um abraço aqui também pro José Rodrigues. Bom dia, Igreja Batista Alto da Moca. Paz e graça, também ligado na RTM. É aqui em São Paulo, então. Vem com a gente nas madrugadas, ô moço. Uma excelente quinta-feira. Conhece o Galileu com o Fernandinho? Galileu, Jesus, Jesus. Aguenta aí pra gente cantar juntos. Olha quem vem com a gente também, a Dinael, a sumidíssima da Dinael. Ô moça, sumida, hein? Aproveitou também para dizer que em Aparecida de Goiânia tá caindo aquela chuvinha de madrugada.

uma maravilha, né, amor? Você é bom demais. Dá uma preguicinha, ô Dinael, não dá uma preguicinha? Dá uma preguicinha que eu vou te falar, viu? Mandar também aquele abraço para o sumidíssimo do Amarildo. Amarildo que nos acompanha diretamente da cidade gaúcha. Lógico, a Juliana Lima, de Goiânia, provavelmente ela tá no plantão hoje, tá? Hoje tá com a gente, deve estar no trabalho, tá ligadinha com a gente. Ô Ju, você sabe onde fica a cidade gaúcha, né, moça? Isso, exatamente, no Paraná. Eu percebi que você, não, seu GPS mudou. Ele atualizou a rota, viu? Assim, atualizou. Não, Amarildo nos acompanha. Cidade gaúcha no Paraná. Exatamente. Tá conosco aqui. E a Ju também. Ô, moça, bom trabalho, hein? Excelente quinta-feira. Mandou um abraço também pra Dorinha, hein? A Dorinha que nos acompanha nas madrugadas, diretamente de Nova Mamoré. Exatamente, diretamente de Nova Mamoré, em Rondônia. Ou seja, Dorinha ainda nos acompanha ontem, mas chegou pra fazer companhia pra gente, pras bandas de cá, e já chegou a quinta-feira. As bandas de lá, o finalzinho da quarta. Olha a Arelia aqui, ó. A Arelia mandou mensagem, mandou um abraço pra uma galera aqui, hein?

0: Muito bem, a Arélia aproveitou para mandar um abraço aqui. Vamos lá, vamos ver se a gente consegue fazer numa toada só. Wilson Paz, Niceia Gomes, cadê? Pastores da área 138, o Natinho Gomes, o Edu Neto, o Luiz Rios, o Arlindo Câmara, o Roberval Cutrim. Deixa eu ver aqui, a Filomena Pinheiro, a Almeida, irmão Almeida, todos da congregação em Bratel 04, em Bratel 4, todos da área 5, todos da congregação 2, Vilma, Semes Vieira, César Augusto, Maria José, José Almendes, Cecília Leite, Josiel Ferreira, Miguel Matos, deixa eu ver aqui, Arizete Teixeira, Robson Botentuit, Nazilde, Joana Câmara, Benezoete, gente, mas a área, ele conhece um bocado de gente, hein? O irmão Jackson Costa, o Joel Mendes, é, a turma é grande, hein? Ô moça, vamos juntos, então tá aí, um abraço pra turma todinha nesta quinta-feira. Mandar também um abraço pra Albanita. Albanita mandou recadinho. Albanita que nos acompanha pela Nordeste Evangélica. Ô moça, ela aproveitou pra mandar um abraço pras irmãs dela, Aurileide e Ângela. As meninas estão conosco nesta madrugada de quinta-feira. Vou mandar aquele abração, pote. É aquele abração. Sejam bem-vindas. Bom demais receber o recadinho das três. O Chaguinha, diretamente de Ipaporanga, no Ceará, aproveitou para dizer que está nos acompanhando pela Rádio Ceará, diretamente de Nova Rússia e Ceará. Vamos juntos, então. Tá sumido, hein, moço? Bom dia. Comercindo de Penápolis. Olha outro sumidíssimo aqui, ó. Comercindo chegou, mansinho, devagarinho. Penápolis, aqui em São Paulo, chegou pra fazer a companhia pra gente nas madrugadas da RTM. Vamos juntos? Vamos! Zélia mandou mensagem de áudio pra gente. Será que tem cantoria hoje? Será que tem cantoria hoje com a Zélia? Será? Vamos ouvir.
1: Boa madrugada, Cláudio Ronda.
0: Oi, moça.
1: Que Deus te abençoe, te guarde e te proteja.
0: Amém.
1: A você e toda a sua família. Amém. Desejo a todos uma ótima e abençoada semana, cheia de ricas bênçãos vindas do céu. Amém. É a irmã Zélia Gomes, Natal, Rio Grande do Norte.
0: Canta um trechinho, moça.

te falar. Essa é a Zélia Gomes, diretamente do Rio Grande do Norte, fazendo companhia pra gente, soltando a voz nesta quinta-feira. Ô, moça! É bom? Bom demais, bom demais. Vou mandar um abração, pote. Abração. Lembrando que você pode fazer companhia pra gente também, viu? Pode mandar sua mensagem, fica à vontade. O nosso WhatsApp, o DDD é o 11. O telefone é o 974-181-456. E o Fernandinho, hein? Isso é bom, hein? Francisca tá com a gente. Ô, amor!

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1: Olá, aqui é a Dorothy. Eu estou muito animada hoje para voltar a Gênesis 22. Como vimos ontem, Abraão deveria levar seu único filho Isaque, que era a esperança de tudo o que haveria de acontecer, por meio dele, através das gerações. Isaque havia se submetido, como o nosso Senhor Jesus fez na cruz, para que aquela ira caísse sobre ele. Mas Deus impediu Abraão quando ele declarou: Deus mesmo proverá o cordeiro para o holocausto. E assim, Deus fez no Monte do Calvário, Monte Moriá, porque a Escritura diz: no Monte do Senhor se proverá. Veja, Abraão, nesta sessão, está simplesmente representando o que Deus faria. Jeová Jiré, no Monte do Senhor se proverá. Isso é olhar para a cruz. Ele estava contemplando 2000 anos à frente. Mal sabia ele o tempo. Mas tudo sobre ele é mostrado no livro de Hebreus, quando ali fala sobre Abraão. Tudo mostra que ele olhava para a cruz em antecipação ao que Deus iria fazer. Não foi à toa que ele tenha sido chamado de amigo de Deus. Deus providenciou seu filho unigênito para morrer em seu lugar e no meu lugar. Se Isaque realmente tivesse morrido, Abraão cria que Deus o levantaria, pois ele havia dito que ele e Isaque, voltariam. Então, nesse incrível período de 3 dias, Abraão sabia que a semente prometida, Yeshua, Jesus, viria. Sabia que Cristo morreria por nossos pecados, de acordo com as Escrituras, e sabia que ele seria sepultado e que ressuscitaria ao terceiro dia, segundo as Escrituras. Abraão viu que em Cristo Jesus exatamente isso aconteceria. Lemos aqui no versículo 9: tendo ele chegado ao lugar que Deus havia mostrado a Abraão, este edificou o altar e arrumou a lenha. Depois amarrou seu filho Isaque e o colocou. Esse é Isaque. Em cima do altar, sobre a lenha. E estendendo a mão, pegou a faca para imolar o filho. Mas o anjo do Senhor bradou desde o céu: Abraão, Abraão! Ele respondeu: eu estou aqui. Então o anjo disse: não estendas a mão contra o moço, não lhe faças nada, pois agora sei que temes a Deus, visto que não me negaste teu filho, o teu único filho. Então Abraão, esse é o substituto que Deus tinha, levantou os olhos e viu atrás de si um carneiro preso no mato pelos chifres. Abraão foi, pegou o carneiro e o ofereceu em holocausto no lugar de seu filho. Por isso Abraão chamou aquele lugar Jeová Jiré, pelo que se diz até o dia de hoje: no Monte do Senhor se proverá. Então o anjo do Senhor bradou a Abraão pela segunda vez desde o céu: por mim mesmo jurei, diz o Senhor, porque fizeste isto e não me negaste teu filho, teu único filho, que com certeza te abençoarei e multiplicarei grandemente a tua descendência, como as estrelas do céu e como a areia na praia do mar, e a tua descendência dominará a cidade dos teus inimigos. Ah, as bênçãos de Deus para a vida obediente, para a vida que diz: custe o que custar, não apenas a minha vida, mas a de meus entes queridos, eu deliberadamente coloco no altar do sacrifício. Que eu veja, além daquela ordem de Deus para ir em seu nome, que eu não me acomode no que sinto ser meu serviço para o Senhor e o que é conveniente, e me pergunte como vai ser minha aposentadoria ou quem vai cuidar dessa situação, ou eu espero que as pessoas se lembrem do meu nome e observem o que eu fiz e estejam mantendo um pequeno registro disso. E possamos, em vez disso, entrar na fé e compreensão de Abraão como alguém chamado de sua própria terra e de sua própria parentela. Como alguém que, sim, tentou por si mesmo encontrar um caminho da carne para atender aos requisitos de Deus. Ao fazer algo totalmente contra a vontade do Senhor, quando ele tentou gerar um filho de uma maneira diferente do que através de Sara. Mas como alguém que realmente se apegou a um sobrinho, Ló, que representava todas as coisas que este mundo desejaria. Ló escolheu a melhor terra, a melhor situação, apenas para se encontrar em pecado e perigo, e teve de ser resgatado até mesmo por Abraão e pelo Senhor naquela situação em que ele vivia. Que você hoje diga Senhor, eu coloco minha vida e tudo o que sou e tudo o que tenho sobre aquele altar. Pela fé eu agradeço ao Senhor e é o seu plano que eu quero. Confio no Senhor pela fé. O Senhor o executará para a sua glória. Em nome de Jesus, amém.

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1: Olá, seja muito bem-vindo e bem-vinda ao Entendendo a Bíblia, o programa que é feito para você e com você, que nos ajuda a produzir o conteúdo a partir da sua pergunta. Eu sou Renata Borjato e ao meu lado...
2: André Castilho, é uma alegria poder conversar com você e junto com você entender a Bíblia também com ele.
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1: Vamos com a pergunta da Cristina Feijó, também de novo no Rio de Janeiro. Ela quer saber: um casal de amigos mora junto há mais de 20 anos, mas não se casou no civil nem no religioso para que ela não perca uma pensão alta que recebe do ex-marido na Europa. Biblicamente, como é que fica a situação desse casal?
4: Bom, orientação bíblica é simples, né? Também, de novo, a gente poderia dar a resposta muito Sim. rápido. A orientação bíblica é, bom, a gente precisa casar, entendeu? Esse é o ponto X. Mas existem muitas nuances no processo todo e a gente não sabe aqui, eu não sei todos os elementos, nem anteriores, nem posteriores, nem o movimento todo que causou esse processo. Mas a priori, a gente dá muita vazão para cumprir os estatutos civis e menos os religiosos, né? Que a gente já falou sobre isso. A principal coisa é o casamento religioso. Eu conheço gente que casou no civil e nunca casou no religioso. Aí você fala, é casado ou não é? Uhum. Se a gente for pensar que a gente vive num reino teocêntrico, ainda não é casado. Você entendeu? Uhum. Então, a gente ajeitaria o primeiro um lado para fazer as coisas com muita parcimônia, com muita inteligência, levando as pessoas a entender que a gente precisa cumprir os estatutos civis. Sim. E no estatuto civil, precisa ir lá no cartório e casar. Uhum. Puxa, mas tem uma consequência. Tem. Entendeu? Todas as nossas ações têm consequência. Agora, eu preciso agora fazer uma coisa que pode colocar em risco, ou eu posso estabelecer um projeto, um processo e um plano para que isso não coloque em risco a existência de quem está dependendo desse dinheiro.
1: Sim.
4: Entendeu? É errado? É errado. Porque está usando a pensão para uma coisa... É ilícito o processo. Agora, eu caso no religioso... estabeleça um processo para eliminar também e consertar a minha vida no civil para poder cumprir esses estatutos todos.
2: Isso é muito importante, né? A gente tem uns textos que vão deixar claro que nós temos obrigações em relação à vida civil. Existem rituais e processos que precisam ser cumpridos antes de determinadas coisas acontecerem. Então, um livro muito legal... que eu sei que o João Paulo gosta bastante, é o livro de Ruth. O livro de Ruth, ele é muito interessante. É uma mulher, Noemi, uma família, na verdade, né? Você tinha a Noemi e o marido. Eles...
4: Elimeleque,
2: que tem que sair por causa da fome. Eles decidem sair de Judá, da Casa do Pão, que era Belém. Vão para Moabe. Lá... eles vivem a vida deles, os dois filhos que eles têm se casam, só que aí morrem todos os homens da família. Elimeleque e os dois filhos, Malon e Quilion.
4: Aí... e é engraçado essa parte, nem querendo te interromper tanto, né? Beijo do gordo. Né? Já te interrompendo, né? A questão pra gente, ela tá ligada a Noemi, o nome do marido é o meu rei.
2: Isso.
4: Né? Ela tem toda a esperança dela depositada no que é frágil. Porque qualquer momento você perde o cara. Eles mudam de lugar. É normal apagar a TV? Eles mudam de lugar e o filho é o fragilidade e o doença para a morte. Aí você falou, nossa, é tudo zoado, né, o negócio. E realmente a fragilidade fica completamente exposta no texto de Ruth. Tanto que depois ela muda o nome para Mará, né, que é a amarga.
2: Exato.
4: O Senhor está pesando a mão sobre mim. Deus controla todas as coisas, né? Todos os processos. Esse livro é impressionante.
2: E aí, só para dar um resumo muito rápido aqui, a Noemi está com as suas duas noras e ela manda as duas noras embora. Uma vai, só que Ruth decide ficar. E aí as duas voltam para ajudar E aí Ruth conhece um homem, Boaz, e Noemi descobre, eles veem que esse homem poderia se casar com Ruth.
4: Poderia ser o resgatador.
2: Para ser o resgatador, para manter a herança da família de Noemi. Mas como que ela faz? Ela cumpre todos os ritos e processos e Boaz, ele mesmo, vai cumprir todos os ritos e processos porque tinha alguém que poderia pegar a fila antes dele.
4: Ele foi malandro, né?
2: Sim, mas ele cumpriu tudo.
4: Tudo.
2: Ele chega e vai na porta da cidade onde eram julgadas as coisas, onde as questões civis eram resolvidas, e lá, na presença de testemunhas, e aí tem o texto de Ruth 4:11, que a gente vê que ele faz a coisa da maneira correta. Lê pra gente.
1: O povo da cidade e os líderes concordaram. Sim, somos testemunhas que o Eterno torne essa mulher que entra em sua família como Raquel e Lia, as mulheres que constituíram a família de Israel. Que o Eterno torne uma coluna em Efrata e famoso em Belém. Que os filhos concedidos a você pelo Eterno por meio dessa jovem constituam uma família tão forte quanto a de Pérez, filho que Tamar deu a Judá.
2: Tem muitas nuances aqui, mas e aí até a gente pode falar, né?
4: Não, tem um negócio da fidelidade que você está chamando agora, né, atenção, porque ela é reconhecida pela fidelidade dela.
2: Exato.
4: Todo mundo entende que a fidelidade dela é para com Noemi, mas o que chama a atenção de Boaz, porque ele diz assim, peraí, eu sou muito mais velho que você. Uhum. Você podia casar com alguém muito mais novo, você entendeu? Mas você quer casar comigo porque eu posso honrar o nome do seu ex-marido. A fidelidade de Noemi, de Ruth...
2: É com o ex-marido ainda.
4: É com o ex-marido. É, o que chama... Meu, essa mulher vai honrar o meu nome. Uhum. Porque ela está honrando o nome do marido. Ela quer manter o processo do ex-marido. Porque ela podia realmente casar com qualquer um, falar, valeu, Noemi. Podia até ajudar a Noemi depois.
2: Exato.
4: Você entendeu? Mas não, ela quer casar com o resgatador porque vai manter o nome do marido. É fantástico isso. E ela está falando assim, mas eu estou abrindo mão de coisas que poderiam ser um problema para mim.
2: E o próprio Boaz, e é isso que é impressionante, porque Boaz, quando fala com um cara que é o primeiro resgatador, que ele diz? Eu não posso resgatar porque eu ia colocar a minha propriedade em risco.
4: É que ele fala isso pro cara, não, você vai pegar isso aqui, mas vai pegar também a dívida lá.
2: Exatamente.
4: É porque na lei, né, lei do...
2: Do nazireato, é isso?
4: Não,
2: daí?
4: Nazireu é do... é outro. É bom, mas na lei a gente vai lembrar o nome daqui a pouco. O que ele tá chamando atenção é, você vai ter que abrir mão da sua herança para assumir a herança do ex-marido.
2: Certo.
4: E ele fala assim, peraí, não, porque lá eu ganho muito mais.
2: Isso.
4: É isso que o
2: Só
4: cara
2: que
4: faz.
2: Boaz teve que fazer isso.
4: Boaz vira pra ele e fala assim, então, presta atenção, ela também tem uma propriedade e você vai ter que assumir a propriedade dela também, certo. A Noemi vai ter que assumir todo mundo.
2: Isso.
4: Aí o cara fala, não, peraí, aí não vale a pena, não é no, lucro, né? Não vale a pena.
2: Certo, entendeu? Levirato.
4: Levirato, exatamente. Na lei do levirato, o cara vai precisar abrir mão de parte da herança que ele vai receber dos pais para ficar com essa herança. Só que é muito menor. E o cara fala, não, aí eu vou perder, vou botar tudo em risco. Aí ele fala assim, então, tem que decidir. Aí o cara fala, não, eu não quero. Não quer mesmo? Tem certeza? Vou te dar mais uma chance. Não, tá aqui a pessoa, chama todo mundo, faz negócio com a sandália,
2: isso,
4: né?
2: Isso.
4: E tal, não sei o que lá. Ó, vocês estão? Viram? Ele foi muito inteligente. Mas a Ruth, ela teve que abrir mão de coisas que ela também
2: entendia. Mas aí ele
4: entendia.
2: Também teve que abrir, né?
4: Ele também.
2: Ele
4: tudo.
2: Também. Então, qual que é a... O que a gente aprende aqui com esse texto? Existem processos. Existem ritos necessários, existem coisas que marcam e demonstram a fidelidade que já está dentro do seu coração.
4: Isso aí.
2: Só que essa fidelidade, ela começa lá atrás, ela começa numa decisão que a pessoa tomou do seu coração ou o encontro que ela teve com o Senhor Jesus. Sim. Então a primeira coisa para esse casal, e a gente não sabe disso, né, é... Esse casal recebeu Jesus como seu Senhor e Salvador? Isso é a primeira coisa. Se ele recebeu Jesus como seu Senhor e Salvador, eu vou dizer que é muito provável que de alguma maneira eles queiram arrumar a vida deles. Porque realmente, biblicamente, É o que a gente colocou. A vida, esse morar junto, esse jeitinho que é muito comum de ser dado no Brasil, ele não condiz, ele não está correto. E a própria lei tem hoje mecanismos para resolver esse tipo de situação e até complicar a vida de
4: não, quem inclusive lá na frente, vamos dizer, hipoteticamente, morre o marido agora, né? Ela não vai ter parte na herança dele. Por quê? Porque ela não abriu mão ainda dessa, você entendeu? E ela vai entrar com a lei do concubinato, né? Porque sim, 6 anos, 6 meses com intenção de casar é casado para o governo. Agora, a questão é, se ela não abrir mão da anterior, ela não pode assumir a posterior. Então, ela está abrindo mão do futuro.
2: É isso aí.
4: Por causa de um elemento aí que é complicado também.
2: Então, você... É importante assim, primeira coisa de tudo, esse casal quer ter um relacionamento com Jesus? Esse casal entendeu a importância de ter um relacionamento com Deus? Se esse casal entende a importância de ter um relacionamento com Deus, então aí eles vão entrar nesse processo e eu vou dizer que quem decide, quem tem um encontro com Jesus, está disposto a pagar o preço das coisas para fazer aquilo que é certo. Como a gente viu aqui na história de Ruth. Para fazer aquilo que é certo, eu vou ter que abrir mão, sempre vou ter que abrir mão de coisas. Né? Para eu casar da maneira correta, eu tive que abrir mão de coisas na minha vida.
4: Para ter um relacionamento que agrade o Senhor,
2: exato,
4: talvez tenha que abrir mão aí de alguma coisa.
2: Todo mundo aqui, quando a gente entra num relacionamento com Jesus, existem coisas que a gente vai ter que renunciar. Existem coisas mais leves que algumas pessoas vão ter que renunciar. Existem coisas que vão ser mais complicadas. Mas quem entra num relacionamento com o Senhor sempre está disposto a abrir mão de tudo pelo Senhor, porque a gente lembra da pérola de grande valor, sim, né? Uma parábola que Jesus contou, porque ele acha uma pérola de grande valor e ele vende tudo que ele tem porque ele entendeu o que é mais importante. E o reino de Deus é o mais importante.
1: Muito bem. Se eles não tivessem aberto mão, né, no caso de Ruth, não viria Obed, que não viria Jessé, que não viria Davi. Então, olha um futuro
4: que
1: aí
4: é
1: garantido.
2: Exato.
0: 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Bom dia para você. Vamos juntos nesta madrugada de quinta-feira.

0: aí pra você então melhor da música, Aline Barros. Manda um abraço aqui pra Virgínia. Virgínia tá conosco, hein? Mandou um recado, ela nos acompanha em Recife, Pernambuco. Graça e paz do Senhor Jesus, irmãos. Bom dia, bom dia. Seja bem-vinda. Um abraço pro Rodrigo Lima. O Rodrigo nos acompanha nas madrugadas, diretamente de São Luís, Maranhão. Edinael de Picos, Piauí, mandou graça e paz. Bom dia, Cláudio Ronque. Bom dia. Rosário, tá com a gente? Faz companhia nas madrugadas? Sim! Bom demais receber seu recadinho. Vamos juntos. Um aproveita para fazer companhia pro outro. Cadê o recado?
1: Bom dia,
0: Padre Jesus.
1: Aqui é a irmã Maria do Rosário, do estado do Maranhão, cidade de Imperatriz. Uhum. Nós estamos aqui na chácara.
0: Olha aí, ó.
1: Fazendo farinha e ouvindo o seu programa.
0: Mas que coisa!
1: Deus abençoe a todos.
0: Amém! Um aproveita para fazer companhia pro outro.

0: 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Massami mandou recado? Ah, deixa eu ver recado, Massami.
1: Bom dia, Cláudio Ronco. Ah, graça e paz. Hoje é 15 de outubro, dia dos professores. É. Parabéns a todos os professores. Uhum. Essa é uma profissão que eu acho muito bonita, essa profissão que uhum. É uma profissão que ajuda as outras, né? Que todo caminhoneiro, todo advogado, médico, radialista, passa por um professor, né? É. E eu tenho orgulho de ter uma professora em casa, a Thalitinha também é professora.
2: Para, pois.
1: Exatamente há 2 anos, no dia 15 de outubro de 2024, foi o dia que nós ficamos sabendo que ela estava grávida do Ianzinho. Olha só que presentão.
2: Uhum.
1: Porque ela já tinha parado de trabalhar naquele ano, né?
2: Uhum.
1: Aí ela até comentou assim, esse ano aqui foi o primeiro ano que eu não ganhei nenhum presentinho. Mas nós ganhamos um presente muito mais especial. Ianzinho, tá ok, meu amigo? Massami Roche, família aqui de Hamamatsu, Japão. Um abraço.
2: Ah, Massami. Ah, ele mandou foto aqui, pequeno Ianzinho. Rapaz, Ian já tá desse tamanho. Gente, Ianzinho nasceu outro dia, já tá grande. Família bonita, família muito bonita, Massami. Ah, manda abraço pra Tarita, manda abraço pra Massami, manda abraço pra pequeno Ia. Família Roxinho.

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2: 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Voltamos com um amigo na madrugada.

aqui com um amigo na madrugada. 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Pastor Paulo Biasi já tá por aqui, né? Tá por aqui. Antes do pastor Paulo Biasi, deixa eu só registrar aqui o recadinho do Anísio. O Anísio nos acompanha. Deixa eu ver aqui aonde o Anísio está nos acompanhando. Tocantins, né? Nos acompanha no Tocantins. Aproveitou para mandar mensagem pra gente. Uma excelente quinta-feira. Você sabe que a Ana Carolina. A Ana também tá sumidíssima, hein? Ana Carolina mandou aqui: bom dia, Cláudio. Sei que estou extremamente sumida. É verdade. Mas sempre apareço quando posso, né? É verdade também. Tudo bem com você? Tudo ótimo. Sua quinta seja repleta de bênçãos, que não faltem graças concedidas e motivos para agradecer a Deus. Aqui você poderia colocar a música Projeto Sola. Podemos. Por enquanto não estamos devendo nada, né? Projeto Sola, então é o próximo. Ficaria muito grato. Aí é uma pequena atualização. Agora, diretamente de Ananindeua, a Cláudio Ronk. Mudei de Belém. Então tá aqui Ana Carolina, agora é moradora de Ananindeua. Chegou pra fazer companhia pra gente, sumidíssima. Seja bem-vinda. Espero que esteja tudo a mil maravilhas aí em Ananindeua. Seja sempre bem-vinda nas marcas.

0: também mandou mensagem pra gente foi a Miriam Martins. Miriam nos acompanha, Aparecida de Goiânia, faz companhia pra gente, chegou aqui pra mandar recadinhos nas madrugadas da RT. Ele abração para assim, ó. O Abel nos acompanha nas madrugadas, Abel Rodrigues nos acompanha no Maranhão. Seja sempre bem-vindo, moço. Sabe quem tá por aqui também, Abel? Pastor Paulo Biasi. Vem conosco e traz o Correndo para Vencer.
1: Corramos com perseverança a corrida marcada para nós, com os olhos fixos em Jesus, o líder e aperfeiçoador de nossa fé. Na sociedade em que vivemos, não existe um rei, mas na Europa, muitos palácios têm salas de trono impressionantes para sua realeza. O capítulo 4 de Apocalipse nos oferece um vislumbre da sala do trono de Deus. E que sala é essa? A linguagem simbólica usada na Bíblia só consegue nos dar uma ideia da majestade desse lugar tão sagrado. Nesta mensagem, vamos aprender mais sobre o céu, o lugar dentro do mundo invisível que mais desejamos ver. Produzido pela Igreja Mude em Chicago, você ouve Correndo para Vencer, com o Dr. Erwin Lutzer e sua clareza no ensino bíblico que nos ajuda a cruzar a linha de chegada. Hoje, o pastor Paulo Biasi continua na série sobre O Mundo Invisível. Para nos acompanhar ouvindo mais a mensagem final desta série, encontre o capítulo 4 de Apocalipse, de onde continuaremos com Uma Breve Visão do Céu.
2: Quando o texto fala das sete tochas como sete espíritos de Deus, não pense que se trate de sete espíritos santos. Aqui, vemos o Espírito Santo presente também diante do trono. Mas o que é que está acontecendo neste trecho? João quer que compreendamos a centralidade absoluta de Deus no centro do seu universo e no centro do seu céu. A centralidade de Deus, a majestade indescritível de Deus, a beleza de Deus, se me permite dizer assim. E tudo isso está bem no centro do céu. É ali que Deus habita. Imagine só. A primeira coisa que notamos é esse trono único. Mas existem outros tronos também, tronos menores. Você pode notar que é João que está falando aqui, e ele diz no versículo 4 deste capítulo 4. Ao redor do trono havia também 24 tronos, e neles estavam sentados 24 anciãos vestidos de branco e com coroas de ouro na cabeça. Quem são eles? É claro que existe muita discussão entre os estudiosos sobre quem esses 24 anciãos seriam. Alguns dizem que se trata apenas de um nível mais elevado de anjos, mas eu não penso assim e vou lhe dizer os meus motivos. Primeiro, porque sempre que vemos alguém vestido de branco, pensamos nos salvos redimidos. Na verdade, quando Deus falou às sete igrejas, no versículo 5 do capítulo 3, ele disse: "O vencedor será assim vestido de branco." Mas tem algo ainda mais revelador. Eles têm coroas na cabeça. E em nenhum lugar do livro de Apocalipse, nem em qualquer outra parte da Bíblia, vemos anjos reinando com Jesus Cristo. E esses 24 anciãos reinam com Cristo. Pode ser que representem a igreja arrebatada. Se você crê no arrebatamento antes da tribulação, então acredita que a igreja já foi levada ao céu e que esses anciãos representam essa plenitude? Os sacerdotes serviam em turnos de 24 grupos. Pode ser isso. Talvez também, e aqui estamos apenas especulando, mas como são 24, pode ser uma referência às 12 tribos de Israel, os 12 filhos de Jacó e aos 12 apóstolos. E assim, os salvos do Antigo Testamento e salvos do Novo Testamento estão nesses 24 anciãos, representando todo o espectro da história redentora de Deus. Mas então, vemos esses 24 anciãos ali. E como ainda veremos nesta mensagem, eles adoram a Deus. Mas ao longo de todo o livro de Apocalipse, vemos que eles também participam ativamente. Por exemplo, nos versículos 16 a 18 do capítulo 11, lemos: e os 24 anciãos que estavam sentados no seu trono diante de Deus, prostraram-se sobre o seu rosto e adoraram a Deus, dizendo: graças te damos, Senhor Deus Todo-Poderoso, que és e que eras, porque assumiste o teu grande trono e passaste a reinar. Na verdade, as nações se enfureceram. Chegou também a tua ira e o tempo determinado para serem julgados os mortos, para se dar o galardão aos teus servos, os profetas, aos santos e aos que temem o teu nome, tanto aos pequenos como aos grandes, e para destruíres os que destroem a terra. Você já conheceu um destruidor? Os destruidores serão destruídos. E assim vemos os anciãos continuando a adorar ao longo de todo o livro de Apocalipse. Vamos agora observar outro tipo de seres que aparecem aqui diante do trono. Uma ordem de seres que está ainda mais próxima do trono do que os anciãos. Observe o que o versículo 6 diz. No meio do trono e à volta do trono, havia também quatro seres viventes cheios de olhos por diante e por detrás. Mas então, diz que essas criaturas estão cobertas de olhos na frente e atrás. E mais à frente, o versículo 8 diz que cada uma delas tem seis asas e estão cheias de olhos por toda a sua volta e até por dentro. Veja o que diz o versículo 7. O primeiro ser vivente era semelhante a um leão. O segundo era semelhante a um novilho. O terceiro tinha o rosto semelhante ao de ser humano. E o quarto ser vivente era semelhante à águia quando está voando. Mas não pense que havia um leão no céu ou que havia um boi ou uma águia voando. Não é isso. Lembra-se do que mencionei na primeira parte desta mensagem. João estava tentando encontrar alguma coisa conhecida neste mundo para poder descrever o que está vendo, porque ele não tinha nem vocabulário, nem categorias para descrever o que estava diante dos seus olhos. Já foi apontado que esses seres são, na verdade, querubins. Vemos isso também no livro de Ezequiel e em Isaías, são querubins, e já foi dito que o leão representa a realeza, o boi representa a força, o homem representa a inteligência e a águia representa a velocidade. Essa é a melhor explicação que conseguimos dar. Mas o ponto principal é que tudo isso é indescritível. Esses seres têm seis asas. E aprendemos com Isaías que com duas asas eles cobrem o rosto, porque nem mesmo os anjos podem olhar diretamente para Deus e para a santidade indescritível dele. Com duas asas eles cobrem os pés, porque sabem que estão na presença da santidade, da grandeza e da majestade. E com duas asas eles voam, e voam como sinal de obediência. E dia e noite, sem jamais se cansarem, porque vivem em outra dimensão, eles oferecem louvor, honra e gratidão a Deus. Esses seres também aparecem em outras partes do livro do Apocalipse. Por exemplo, nos versículos 1 e 2 do capítulo 6, quando os sete selos começam a ser abertos, o texto diz: ouvi um dos quatro seres viventes dizendo, como se fosse som de trovão: venha! Vi também, e eis um cavalo branco. Portanto, eles participam das condenações sobre a terra. E eles também aparecem repetidamente ao longo de todo o livro de Apocalipse. Assim, olhamos muito rapidamente, na verdade, brevemente demais, para essas personalidades que ficam ao redor do trono. Você tem, é claro, o grande trono de Deus, tem os anciãos, os 24 que estão mais distantes, e depois os seres vivos que estão bem próximos do trono. Mas mesmo ali, tem alguém que fica ainda mais perto, como veremos desta mensagem. E qual é a atividade do céu? O que é que está acontecendo lá? Qual é a atividade? Será que o céu é um lugar de descanso e tranquilidade? Existe muita gente que acha que o céu será um lugar em que vamos cantar o hinário inteiro, começando desde o número 1 até o fim. E então, depois de cantarmos todos os hinos dele, voltaremos para começar de novo com o hino número 1. Tem gente que acha que o céu será entediante assim. Mas será que posso lhe dizer uma coisa? No céu, você será mais ativo do que jamais foi aqui na terra. Você receberá tarefas diretamente de Deus para glorificá-lo, para a realização perfeita, alegria plena e liberdade total. Então, o que está acontecendo ali? Adoração. Adoração sem cessar. E quero que você repare na ordem dos seres. Vamos lá. Os mais próximos do trono são os 4 seres vivos. Eles estão num nível mais elevado de anjos, os querubins, que também encontramos descritos nos livros de Ezequiel e Isaías. E quem é que vem a seguir nessa proximidade ao redor do trono? Um pouco mais afastados ficam os 24 anciãos. E então vêm os seres vivos, ou bestas, como alguns traduzem, que o texto diz estão cheios de olhos. Eles também estão ao redor do trono. Veja o versículo 8. E os 4 seres viventes, tendo cada um deles respectivamente 6 asas, estavam cheios de olhos ao redor e por dentro. Não tinham descanso nem de dia nem de noite, proclamando: Santo, Santo, Santo é o Senhor Deus, o Todo-Poderoso, aquele que era, que é e que há de vir. Às vezes, nós definimos esta palavra santo como tendo sentido de separado. Como é que isso ficaria? Separado, separado é o Senhor Deus, o Todo-Poderoso? Sim, é claro que ele é separado, mas ele é muito mais do que isso. Essa palavra tem uma qualidade moral. É algo parecido com a palavra pureza. No caso de Deus, se refere à pureza absoluta, à santidade total, sem uma mínima sombra de escuridão ou pecado. É a isso que eles se referem quando proclamam, como Isaías registrou no versículo 3 do capítulo 6, Santo, Santo, Santo é o Senhor dos Exércitos. Será que você consegue imaginar Deus que, como mencionei, é luz sem um único traço de escuridão? Hoje sabemos que a luz tem partículas e, como os cientistas explicam, ela também é uma onda. Eu descobri que esse estudo da luz é extremamente complexo. E se a luz que foi criada é assim, imagine a luz que Deus é, que nunca foi criada. A luz que enxergamos foi criada por Deus. Deus disse que haja luz e houve luz. Mas Deus é luz absolutamente pura. E um dia, quando chegarmos ao céu, veremos Deus exatamente assim. Imagine poder ver Deus em pura luz, sem que o pecado jamais se coloque entre nós e Ele novamente. Quero que a eternidade lhe deixe motivado por reconhecer a beleza da glória do céu. Nos vemos aqui, na próxima edição.
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0: Então, para você, o Correndo para Vencer, aqui no Amigo na Madrugada, bom dia. Vamos com os chamados à vitória?
3: João comemorou o 35º aniversário de casamento de seus pais com familiares e amigos. 6 meses depois, seu telefone tocou. Ele viu mãe na tela. Largou o que estava trabalhando e respondeu: "Oi, mãe, isso é uma surpresa. Eu acho que não conversaríamos até o próximo fim de semana. E aí?" João ouve: "Oi, João." Depois uma longa pausa: "Mãe, você está bem?" Por fim, a mãe diz: "Acabou." João está confuso: "O que acabou, mãe? Do que você está falando?" João: "Lamento dizer, mas você é o mais velho, então achei que deveria saber primeiro. Seu pai e eu estamos nos divorciando." Há mais conversa, mas João não se lembra de nada disso. Tudo o que ele sabe é que seu mundo mudou radicalmente. Bem-vindo ao Chamados à Vitória. Sou Edson Tawil e estou com o Douglas Peck aqui comigo. Hoje nós continuamos esta série sobre os problemas enfrentados por adultos com pais divorciados. Hoje falaremos sobre uma área de divórcios que tem crescido bastante, o chamado divórcio grisalho. Divórcio grisalho é o termo para divórcios que ocorrem após 20, 30 ou mesmo 40 anos de casamento. Mas falaremos mais a respeito disso quando retornarmos com o Chamados à Vitória. Douglas, nós sabemos que pessoas também se divorciaram mais tarde na vida, mas não sabia que isso acontecia tanto. É a área de divórcios que está crescendo, não é?
4: Pois é, nos países ocidentais, sim. Eu não tenho visto dados suficientes em países não ocidentais.
3: Interessante, mas fica aqui a pergunta, Douglas: por que alguém se divorciaria depois de 35 anos? Imagina-se que o casal teria resolvido os pontos difíceis do casamento depois de tantos anos, não é?
4: Isso não parece ser verdade em vários casamentos. Os motivos variam, mas a maioria se enquadra na categoria: "Ah, estou infeliz, não vejo mudanças, não quero passar os últimos 30 anos da minha vida me sentindo assim, infeliz."
3: É, parece muito lamentável mesmo. Eu penso em João, sobre quem falamos no início desse programa. Não consigo imaginar, Douglas, receber uma ligação assim. Você disse que muitos desses cônjuges são infelizes. Se isso é verdade, por que eles esperam tanto tempo para se divorciar?
4: Olha, eu vou mencionar algumas razões que giram em torno do nosso tópico de hoje: o impacto sobre os adultos filhos de pais divorciados. A primeira é que os pais se sentem mais livres para deixar o casamento depois que os filhos já estão fora de casa, o que geralmente acontece depois dos 35 anos de casamento. A outra razão é que eles acreditam que, já que os filhos já são adultos, o divórcio talvez não vá afetá-los, não é?
3: Mas isso não é verdade, né?
4: Não. Isso os afeta, e principalmente de maneiras negativas. O único tipo de maneira positiva é que um adulto pode lidar com as emoções e turbulências que o divórcio geralmente cria da perspectiva de um adulto.
3: Mas como isso ajuda?
4: Olha, por exemplo, uma pessoa de 32 anos tem muito menos probabilidade de se culpar pelo divórcio dos pais do que uma de 12 anos, não é?
3: É, isso faz sentido.
4: Então, a idade também ajuda o filho adulto a lidar com a raiva, a depressão, a falta de perdão e outros problemas que surgem de maneira mais construtiva.
3: Eles ainda têm esses problemas, né?
4: Ah, sim. Esses e mais outros ainda, não é?
3: Mais problemas ainda? Mas, Douglas, vamos falar mais sobre isso daqui a pouquinho, tá bom? Querido ouvinte, fique com a gente aqui no Chamados à Vitória. Você está ouvindo Chamados à Vitória. Continuamos falando sobre o impacto do divórcio na vida de adultos, filhos de pais divorciados. E estamos falando hoje sobre a tendência crescente de os pais se divorciarem depois que os filhos saem de casa, o que é chamado de divórcio grisalho.
5: Douglas, você disse que quando os pais se divorciam mais tarde na vida, isso pode criar vários desafios para os filhos adultos. Cite alguns exemplos.
4: Olha, o pastor Kent Darcy, que escreveu o material que estamos usando para esses programas, sugere 5 áreas de desafio que os adultos enfrentam quando seus pais se divorciam mais tarde na vida. O primeiro é que eles experimentam um evento de vida muito traumático, mas perdem muitos dos seus mecanismos de apoio. Quando o divórcio ocorre, 3 áreas principais de apoio, os pais, irmãos e amigos, podem ser perdidas. E se você não é casado, isso é ainda mais problemático.
5: Eu meio que entendo perder pais, mas por que irmãos e amigos?
4: Irmãos e irmãs tendem a escolher lados, e nem sempre são os meninos com o pai e as meninas com a mãe. Às vezes a divisão é baseada no relacionamento que tiveram com os pais antes do divórcio. Os sentimentos podem ser muito fortes a favor ou contra os pais. Com os amigos o problema é diferente. Provérbios 27, versículo 10, nos diz o seguinte: melhor é o vizinho próximo do que o irmão distante. Já Provérbios 18, no versículo 24, diz o seguinte: existe amigo mais apegado que um irmão. Mas os amigos não entendem a dor, a confusão, a angústia e às vezes a raiva que os filhos adultos sentem. Como resultado, eles dirão algumas coisas assim do tipo: bom, ainda bem que aconteceu agora, que você é adulto, assim isso não vai te afetar tanto, não é?
5: Sério?
4: Ah, é sério sim. E na boa intenção eles podem até dizer coisas assim: ah, seus pais já têm idade suficiente para tomar suas próprias decisões. O que pode até ser verdade, né?
5: Mas não muito útil ou compreensivo como palavras de conforto, não é mesmo?
4: Não, não. Eu já ouvi até pessoas dizendo: eu não entendo porque você está tão chateado. Seus pais merecem ser felizes, não é?
5: Eu acho, Douglas, que as pessoas têm boas intenções, mas parecem estar perdendo o foco, o objetivo.
4: Exatamente. A questão é que todo feriado, aniversário, funeral, casamento, qualquer evento social, tudo vai ser diferente. E muitas vezes não vai ser diferente para melhor, porque você vai ter duas pessoas que não querem que a outra esteja lá, não é?
5: Há muito o que falar sobre esse assunto, mas precisamos seguir. Qual é o segundo desafio que o divórcio grisalho cria com os filhos adultos?
4: Sim, ele cria culpa porque os filhos adultos são forçados a escolher lados.
5: Como assim? Forçados?
4: É assim, se a mãe tem um advogado que está pleiteando um acordo e o pai tem outro advogado que está reivindicando o oposto, de que lado que você vai ficar, né?
5: Poxa, eu nunca pensei nisso.
4: Então, a maioria das pessoas, incluindo os pais, também não pensam nisso. Eles também não pensam no terceiro desafio que divórcio nessa idade traz para os seus filhos adultos, que é a preocupação constante que os filhos têm, porque agora a mãe ou o pai já não tem mais o apoio financeiro ou o plano de saúde que eles tinham quando estavam juntos. Mas me diga, quais motivos levam os homens ao médico?
5: Ou porque eles estão realmente doentes, ou porque a esposa exigiu, não é?
4: É, isso mesmo, né? E pode até parecer engraçado, mas muitas pesquisas mostram que os homens casados vivem mais. E esse é um dos motivos, né? Portanto, o filho adulto se preocupa com isso. Em alguns casos, assume a responsabilidade de lidar com isso de maneiras que não seriam necessárias se os seus pais ainda estivessem casados.
5: Isso deve ser um fardo pesado, não é?
4: Sim, é um fardo bem pesado mesmo. E ele nos leva ao quarto desafio que divórcio grisalho causa aos seus filhos adultos, né? O problema com os limites. Se o divórcio acontece quando os filhos estão na escola, os pais tendem a protegê-los do lado feio do divórcio, né? Dos motivos, dos desdobramentos legais, dessas coisas. Mas os pais que se divorciam mais tarde costumam tratar os filhos como se fossem amigos e não só como filhos. Como resultado, eles começam a compartilhar com seus filhos coisas sobre o outro cônjuge que são informações privilegiadas e privadas que não deveriam ser compartilhadas. Mas o filho adulto sente que precisa dar esse apoio nesse momento e acaba ouvindo coisas que não deveria ser para os seus ouvidos, né? Que não deveria ser para eles.
5: Eles devem se sentir que saem perdendo, seja qual for a reação deles.
4: Sim, especialmente porque amam tanto o pai como a mãe, não é?
5: Ô Douglas, eu creio que não se fala muito sobre esses impactos do divórcio depois de tantos anos de casamento, não é verdade?
4: Não se fala mesmo. Não é um assunto muito popular. Um dos motivos é o quarto desafio que o divórcio grisalho nos traz, que é aquele dos filhos adultos que agora reexaminam a sua própria história familiar. Será que tudo que a minha família passou até esse momento era verdade? Foi tudo encenação dos meus pais? E isso fica mais difícil ainda quando os pais dizem que eles só ficaram juntos por causa dos filhos. Por serem adultos, deveria até ser mais fácil entender e lidar com isso, mas não é. Muitas vezes os filhos não têm nem com quem falar sobre isso, não têm com quem conversar.
5: Bom, falar sobre isso, pois, abre bem nossos horizontes sobre como lidar com amigos que talvez passem por essa experiência.
4: E é por isso que nós estamos falando sobre esse assunto hoje, Edson. Isso afeta muitas pessoas e elas precisam do amor de Cristo demonstrado a elas. Cristo é compassivo e dá amor incondicional. E é isso que você e seus amigos precisam saber quando o divórcio está acontecendo.
5: Bom, até agora vimos como o divórcio grisalho, aquele que acontece quando os filhos já são adultos, cria desafios, limitando a disponibilidade de apoio, fazendo com que eles escolham entre os pais, tornando os limites dos pais pouco claros e fazendo com que eles reexaminem a história familiar que viveram na sua infância. Douglas, qual é o último desafio que veremos hoje?
4: Eu pessoalmente acho que o último desafio é o pior de todos, pois ele cria dúvidas sobre o seu próprio casamento.
5: Como o divórcio grisalho faz isso?
4: Olha, é o seguinte, se os seus pais já estão casados há 35 anos ou mais e você está tendo problemas no seu próprio casamento, há uma boa chance que você olhe para os seus pais e para o exemplo deles e vai dizer, ah, se os meus pais conseguiram superar esses desafios, eu acho que a gente também consegue. Mas se eles se divorciam depois desses 35 anos, de repente você começa a pensar, nossa, se eles não conseguiram sobreviver depois de todo esse tempo, como é que o meu casamento vai sobreviver, né?
5: Um questionamento até lógico.
4: É, e não esqueça que nós estamos falando de uma guerra espiritual. Satanás não quer que os nossos casamentos sejam bem-sucedidos. Em 1 Pedro 5, no versículo 8, nós lemos: estejam alertas e vigiem. O diabo, o inimigo de vocês, anda ao redor como um leão, rugindo e procurando a quem possa devorar. Por isso, é importante manter o foco no Senhor em oração, ler a nossa Bíblia regularmente e ter comunhão com aqueles que estão seguindo a Cristo de verdade.
5: Isso é tão importante para todos nós, mas particularmente aqueles afetados pelo divórcio grisalho. O que mais um ouvinte do Chamados à Vitória pode esperar se estiver enfrentando isso, passando exatamente por essa experiência?
4: A primeira coisa que eu encorajaria o ouvinte a saber é que eles não estão sozinhos e que os seus sentimentos provavelmente são normais. A raiva, frustração, mágoa, desespero, confusão, vontade de chorar, tristeza, tudo isso é normal. A minha sugestão é que ouçam o primeiro grupo de programas que fizemos sobre questões que os adultos com os pais divorciados passam. Praticamente tudo o que discutimos na série anterior e estamos vendo nesta série se aplica ao que você está passando agora. Mas também saiba que Deus está com você. A Bíblia diz que Ele é o Pai para todos os órfãos, lá no Salmo 68, versículo 5. Em Hebreus 13, versículo 5, Deus nos diz: nunca o deixarei, nunca o abandonarei. Em tempos difíceis como esses, lembre-se, Deus sempre está conosco.
5: Pois é, querido ouvinte, trazer palavras de verdade ao coração sempre ajuda. Obrigado, Douglas, por essa conversa sobre o divórcio grisalho. Espero que nossos ouvintes tenham aproveitado esse tempo que passamos juntos e para aqueles que estão passando pelo divórcio de seus pais mais tarde na vida, que Deus seja sua força e seu escudo. Obrigado por sintonizar Chamados à Vitória, onde os homens são equipados e fortalecidos para alcançar seu potencial dado por Deus. Hoje continuamos nossa série sobre como os adultos são afetados pelo divórcio de seus pais, analisando a questão do chamado divórcio grisalho. O material que usamos foi baseado no trabalho de Kent Darcy e do Ministério ACDM e usado com permissão. Querido ouvinte, caso queira ouvir outros programas desta série, visite www.transmundial.org.br. Até o nosso próximo programa. Este programa foi apresentado por mim, Edson Tawil e Douglas Peck. Na mesa de som, Tiago Liza.
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0: Tudo bem, voltamos com um Amigo na Madrugada. Ah, essa daqui, se você conhece, é pra cantar junto, sim. Barnabé. Daqui a pouco tem um espaço do Capelão aqui no Amigo na Madrugada. Uma excelente

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1: Muito boa tarde a você que nos ouve e também a você, Nilceia Paris. Um prazer estar aqui sentado contigo no nosso Espaço do Capelão. E me fala, quem mais está aqui com a gente?
2: Aê, Pastor Bruno Fortes, capelão nesse espaço. Que privilégio ter a sua companhia nessa virada aqui, comecinho de tarde. E eu tô aqui, confesso que um tanto quanto assim, ai, ai, ai, vou fazer tudo direitinho, vou acertar como a Renata Burjato acerta na sua companhia. Estamos nós dois aqui neste comecinho de tarde e a gente vai acompanhando a participação do nosso ouvinte. Seja muito bem-vindo, Pastor Capelão Bruno Fortes.
1: Muitíssimo obrigado, Nilceia. E quem tá aí com a gente? Quem tá aí na internet, já passou, já deu um alô aí? Tem mais gente por aí ou só tá nós dois hoje?
2: Olha, tem muita gente aqui, já tá, deixe-me ver. Eu tenho aqui a Neidma Vega, é de Recife, tá aqui acompanhando a gente. Quem mais tá conosco? A Josi e o Ivanilson, é da padaria, olha, panificadora Pão da Vida. Pastor, eu não aguento esse povo que fala de pão, de coisa gostosa. Essa hora, presta atenção, a gente fica aqui.
1: Criatividade, né?
2: Não é? A gente fica imaginando aquele cheirinho de pão e de outras coisas deliciosas. Porque, aliás, padaria hoje já não é mais aquela coisa de... Quando eu era pequenininha, como dizia o outro em Barbacena, eu ia na padaria, era pão e leite. Agora, você sabe que até tem pão e leite, viu, pastor?
1: É verdade. Não é não?
2: Porque a padaria virou um espaço de almoço, de jantar, de lanches no final da tarde. Enfim, ficou um ambiente gostoso, mas para nós, ou para mim, não a sua idade, mas a minha, eu me lembro da padaria como um espaço que a gente ia buscar bengala. Era um pão.
1: Bengala, pão.
2: Eu ia buscar a unha debaixo do braço e chegava em casa com a ponta do pão que já não tinha mais, eu ia comendo no caminho.
1: É verdade.
2: Enfim, não é, pastor?
1: Também peguei muito pão assim, chamado bengala. Ficava um pedaço do pão para fora do pacote, a gente ia comendo bico até chegar em casa. É isso mesmo.
2: A gente ia ajudando desse jeito, não é, pastor?
1: Exatamente.
2: Para dizer que esse casal querido estão aqui conosco. Quem mais está? A Laura de Atibaia, São Paulo, está aqui com a gente. Ela diz assim: boa tarde, Nilceia e Bruno. Oi, querida Laura de Atibaia, Gildete Rebouças. Bolsas, é uma querida de Jussara, Goiás, também tá com a gente. Olha, tem uma turminha boa, pode começar aí a sua conversa que sempre edifica, acrescenta e depois se a gente tiver um tempinho a gente volta para essa turma, pastor.
1: É isso aí, muito bom ter essa galera aí com a gente, fico muito contente, agradeço a todos aí pela participação. Vou falar um pouquinho para você, eu até botei falar um pouquinho para você, Nilceia. Na semana passada, eu lembrei aos nossos ouvintes, a gente falou aqui sobre a data que nós vamos comemorar nessa semana e que eu considero de suma importância, que é o Dia dos Professores, não é? Não sei se todos vocês lembravam, vocês que estão nos ouvindo, você que está aí, não sei se você lembrava, mas eu considero essa data importante no nosso calendário justamente pelo tamanho da responsabilidade e também a importância de um educador, de um professor na vida da sociedade. E ontem eu tive o privilégio de estar com a equipe da capelania escolar, homenageando uma escola e os professores de lá. E olha só, é tão gostoso a gente ver o olhar deles, sabe? A alegria do reconhecimento, a alegria da homenagem que a gente oferece. Então, quero convidar você que está em casa aí, que está nos ouvindo, faça uma homenagem a esse profissional. Talvez ele possa ser seu professor, pode ser professor do seu filho, do seu sobrinho, do seu neto. Não se esqueça dele, não. Com certeza ele vai ficar muito contente pela sua lembrança. Então, Fica aí a dica, a nossa lembrança da semana passada. Esse Dia dos Professores é comemorado no dia 15 de outubro. 15 de outubro, ainda dá tempo de você lembrar e homenagear este profissional que é muito importante para a nossa sociedade. No programa de hoje, eu quero ler com vocês uma conversa que Jesus teve com os seus discípulos. Foi relatada lá no livro de João, capítulo 4, do versículo 35 ao 38. E eu vou ler com vocês todos esses versículos, que diz assim, versículo 35: eis que vos digo, levantai os olhos e vede as terras, que já estão brancas para a ceifa, e o que ceifa recebe galardão e ajunta fruto para a vida eterna, para que assim o que semeia como o que ceifa, ambos se regozijem, porque nisto é verdadeiro ditado, que um é o que semeia e outro é o que ceifa. E eu vos enviei a ceifar onde vós não trabalhastes, outros trabalharam e vós entrastes no seu trabalho. E o Céia, minha amiga, encerrando esse texto, nós temos que entender que ele nos leva diretamente à capelania, à evangelização de grupos de pessoas e o cuidado ao próximo em diversos setores da nossa sociedade. Eu tenho falado aqui e vou repetir, capelania é toda aquela nossa ação de relacionamento, de cuidado, de olhar ao próximo, de estender a mão. E como sempre falo, o resultado desse trabalho é o combustível da nossa alma. Olhando para esse texto, existe aí um resultado abençoado da colheita. E muito interessante é que tanto o semeador quanto o ceifeiro serão recompensados. Não tem um fruto mais importante, nem na última operação, nem na primeira. Claro que não pode haver colheita sem semeadura prévia. Então, aqueles servos de Cristo, a quem é atribuída a agradável tarefa de semear, tanto como a tarefa de colher, a colheita espiritual, também receberão a vida eterna para si e para a vida dos que os receberam, daqueles que foram semeados, daqueles que receberam a Cristo. Ontem, como acabei de falar, na escola, nós fizemos essa parte da semeadura. Nós semeamos na vida dos professores. Assim como a parábola do semeador, alguns não darão ouvidos, mas outros darão ouvidos. Alguns não produzirão nada, outros serão como terra fértil. Essa mensagem, ao cair em seus corações, nós vamos ver geração de frutos, mesmo que não agora, mas o nosso dever é semear. E pensando em salário, em recompensa, como diz o texto, aqui não pode ser outro senão a alegria de ter tal colheita, para colher na alegria de colher frutos para a vida eterna, porque onde você passar, você deve levar as boas novas do evangelho. Eu quero lembrar a vocês alguns dos setores da capelania que falamos nos últimos programas e também já participaram, já passaram por aqui no nosso espaço e nos trouxeram clareza sobre essas áreas. Nós temos então a capelania social. Essa é a capelania que talvez possa ser considerada a mais comum na nossa sociedade, que é quando a gente atende o aflito, quando a gente atende o necessitado com alimentos, com roupas, etc. Muitas igrejas já realizam isso. A capelania escolar, eu que vos falo, sou líder aí aqui na minha região, então amo esse ministério. Falei, compartilhei com você aqui um pouquinho da nossa atuação. Tem a capelania hospitalar, que não é só realizar uma visita, mas sim oferecer também o cuidado. Capelania militar, capelania prisional, capelania com palhaçaria, empresarial ou com idosos, enfim, existem vários setores e várias possibilidades para a gente levar as boas mensagens, a boa mensagem do evangelho. Lembrando que todas as vezes que fazemos isso, nós estamos semeando, e aí tem a colheita, não é? Tem aí o momento em que, se não nós, os nossos queridos irmãos podem colher isso. E se nós formos colher, pode ser que alguém tenha semeado. Enfim, os setores são tantos, parece fácil a nossa atuação, mas eu não quero que você se esqueça. Você precisa estar preparado para isso, tá bom? Para não fechar as portas do evangelho e escolher aí qual é melhor para desenvolver o seu talento. Como convite do nosso Senhor, olha, levantai os olhos e vedes as terras que já estão brancas para a ceifa. Os campos estão aí e nós precisamos ir até eles para também ceifar, também ao levar a boa mensagem do Senhor, ver a transformação na vida dessas pessoas. Fica aqui o nosso convite, não deixe de levar, de anunciar as boas novas e atuar como capelão. Você pode e deve anunciar o evangelho a toda criatura. Fechou?
2: Ah, pastor Bruno Fortes, eu te ouvindo aqui e pensando, né, quando você falou de capelania, né, lembrando exatamente o que é, né, a capelania e como é bom pensar na capelania.

0: nosso ouvinte. E você abriu falando sobre o dia do professor. Também confesso. Há quanto tempo? Hoje, aos meus 66 anos, eu me lembro quando eu tinha meus 6, 7 anos. A minha professora de português foi me ensinando a ler e a escrever. Ai, como eu tenho ela na minha memória, como eu tenho ela no meu coração. Professora Terezinha, dona Terezinha, me ensinou as primeiras letras. Aquela coisa do caderno de caligrafia, sabe como
1: de
0: é?
1: Caligrafia? Né? Isso mesmo. Tá vendo como... são pessoas importantes para a nossa sociedade, na nossa vida, eles precisam ser homenageados.
0: Eles precisam ser homenageados e eu, olha, acabei tendo uma letra redondinha. Agora a gente já vai negligenciando um pouquinho, né, querido? Porque a gente nessa rapidez de tudo que faz, mas eu sempre tive a letra redondinha, sempre gostei de ler, de prestar atenção no nosso idioma, né? Então, os nossos professores devem ser marcantes mesmo no nosso coração, devem ser celebrados sempre. Então, parabéns a cada um dos nossos professores, desses profissionais. Temos ouvintes aqui já aposentadas e que deram aula por muitos anos. Então a gente tem que valorizar.
1: Então,
0: não é? Vamos ver se a gente ainda tem aqui ouvinte nesse tempinho nosso. Eu mencionei a Gildete, que está em Jussara, querida. A Gildete também é professora, também trabalha com as crianças em Goiás. A Laura de Atibaia, eu falei. A Neide Mavega de Recife. A Josi e o Ivanilson, que é daquela padaria que a gente
1: falou
0: no começo. A padaria. Ah, quem mais está aqui? Edileuza, que é do Rio Grande do Norte. Olha, quanta gente bonita, especial, que valoriza cada profissional que o senhor tem colocado no seu caminho. Que pena que o tempo aqui é curto, não é, pastor?
1: Que pena que acaba. Mas a gente tem um próximo encontro marcado. Então eu aguardo vocês aqui na semana que vem.
0: Que prazer. Que Deus continue a usá-lo, abençoá-lo. Quem sabe? Creio que na próxima semana, continua aqui, porque a Renata Burjato, aquela menina querida, tá de férias e eu tô no privilégio de substituí-la e ter esses momentos ao vivo, como esse aqui no Espaço do Capelão com o pastor Bruno Fortes. E até o próximo.
1: Tchau, tchau.
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3: Muito bem, voltamos aqui com Um Amigo na Madrugada. É muito bom saber que você vem junto com a gente. Espero que você esteja gostando da programação. Pastor e professor Itamir Neves também está por aqui e vai trazer de forma detalhada o capítulo 29 de Gênesis com o programa Através da Bíblia, que você acompanha agora.

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1: Querido amigo, você que nos acompanha continuamente, sabe que estamos estudando a vida dos patriarcas que deram origem ao povo de Israel. Gênesis 29, 1 a 30. Jacó e suas esposas. Vimos a vida de Abraão, vimos a vida de Isaac, e agora estamos estudando sobre a vida de Jacó, o filho mais novo de Isaac, aquele que Deus escolhera desde o ventre de sua mãe. Você se lembra que ao terminarmos o nosso último estudo, constatamos que Jacó, apesar da experiência que teve com Deus, quando viu uma escada até os céus e os anjos subindo e descendo por ela, não tinha mudado seu coração ainda. Jacó não tinha ainda recebido, não tinha ainda experimentado uma transformação completa. Você se lembra disso? Muito bem, você também deve se lembrar que essa transformação não foi evidenciada porque percebemos uma maneira duvidosa com que ele se dirigiu a Deus. Você se lembra das palavras de Jacó? Eu vou repetir para você: se Deus for comigo e me guardar nessa jornada que empreendo e me der pão para comer e roupa para vestir, etc, etc, então o Senhor será o meu Deus e eu lhe darei o dízimo. Recorde-se disso? Então, veja só, apesar de obter as mesmas promessas que Deus tinha dado a Abraão e Isaac, Jacó tentou fazer uma negociação com Deus. Você se recorda disso? Mas não é assim que se trata com Deus. Enquanto Jacó ia para Padan Aram, percebendo Deus que o coração de Jacó ainda não tinha mudado completamente e desejando Deus que o seu caráter fosse exemplar, então ele permitiu que esse terceiro patriarca fosse experimentando uma situação bem delicada na sua vida para trazer lições, para desenvolver o caráter que Deus queria. E ele então colocou Jacó numa escola, na escola do engano. Ele que era enganador, conforme o significado do seu próprio nome, agora enfrentaria essa escola, a escola do engano, e seria enganado de modo inquestionável por Labão, seu tio, irmão da sua mãe Rebeca. Querido amigo, antes de começarmos a analisar o capítulo 29, vale a pena lermos Gálatas, capítulo 6, versículos 7 e 8. Nos diz assim a palavra de Deus: não vos enganeis, de Deus não se zomba, pois aquilo que o homem semear, isso também ceifará. Esse capítulo vai nos mostrar que ninguém escapa dessa lei. Aqui nesse capítulo, Jacó começa a colher, começa a ceifar aquilo que ele mesmo havia plantado. Todo mal que se semeia aqui, colhe-se aqui, a não ser que haja um arrependimento profundo e verdadeiro. Colher o que se semeia é uma lei universal, da qual o único meio de escaparmos é um arrependimento profundo e sincero. Essa é uma verdade que a Bíblia ensina com muita clareza. Isso é verdade em todos os campos da vida. Lendo a Bíblia, encontramos alguns exemplos. Faraó mandou matar todos os filhos do sexo masculino pertencente aos judeus. E o que foi que aconteceu depois? Vemos que depois de várias pragas, o anjo do Senhor matou, na verdade, o próprio filho de Faraó e todos os filhos primogênitos dos egípcios. Lemos também que o rei Acabe mandou matar Nabote para satisfazer as suas ambições. E o que vemos depois? O profeta Elias lhe apareceu dizendo que o que ele fez, iriam fazer com ele também. E tudo se cumpriu literalmente como havia dito o profeta. Olha, até mesmo o apóstolo Paulo sentiu o peso dessa lei. Ele deu consentimento para que Estevão fosse apedrejado e morto antes, logicamente, dele ser convertido. Paulo não era convertido ainda. Mas o que aconteceu com o apóstolo Paulo depois? O apóstolo Paulo mais tarde foi levado para fora da cidade de Listra e foi ali apedrejado a tal ponto que pensaram que ele estivesse morto. Mas o exemplo clássico dessa lei, da aplicação dessa lei, nós vamos encontrar exatamente aqui na pessoa de Jacó. Jacó se orgulhava da sua capacidade de enganar. Conseguia tudo com grande facilidade. Ele era um suplantador, um enganador. Portanto, Jacó tinha que aprender exatamente essa lição. E Deus o matriculou na escola do engano. Em Labão, Jacó encontrou um competidor à altura. Na verdade, em Labão, Jacó encontrou um duro professor. Em Labão, Jacó encontrou sua escola de disciplina. Quando vemos no capítulo 31, versículo 41, que Jacó foi enganado por Labão depois dos primeiros 7 anos e que teve que trabalhar 14 anos por suas esposas, percebemos que todo engano que tinha feito em sua vida contra o seu irmão Esaú, contra o seu pai Isaque, agora estava recaindo sobre ele. Mas ao mesmo tempo, é possível percebermos também que Jacó demonstrou sempre muita objetividade naquilo que ele queria. Veja só, desde o seu nascimento, ao segurar o pé do irmão, pois queria nascer em primeiro lugar, e posteriormente trabalhou para conseguir o direito, na verdade não trabalhou, na verdade enganou o irmão para conseguir o direito da primogenitura, passando pela experiência de Peniel, quando então não parou de lutar com o mensageiro divino até que ele fosse abençoado. Toda essa demora de 14 anos para conquistar aquilo que ele mais queria, isto é, casar com Raquel, demonstram a sua objetividade, a sua tenacidade, a sua grande determinação. Embora esse homem fosse enganador, ele também tinha características bem firmes, e ele estava sendo forjado por Deus para se tornar o terceiro patriarca nessa linha de sucessão, o terceiro patriarca que daria origem à nação de Israel. Querido amigo, então vemos no texto do versículo 1 a 12, encontramos ali Jacó caminhando para o Oriente à procura da família da sua mãe, da família de Labão. Provavelmente cansado pela noite mal dormida, diante da especial visão que tivera por volta já do entardecer, vemos Jacó chegando a um poço. Um bom poço que estava tampado com uma grande pedra, que só era aberto depois que todos os rebanhos ali chegassem para serem dessedentados. Logo ao chegar, ele travou uma conversa com os pastores que ali estavam para identificá-los e identificar também o local onde estava. Confirmando que era o local certo, ele perguntou por seu tio Labão: vocês conhecem Labão? E descobrindo que ele estava próximo do final da sua viagem, então ele ficou muito contente, muito animado. Depois de algum tempo, quando Raquel chegou com seu rebanho, num ato de firmeza e até de uma demonstração de força, ele tirou a grande pedra que tampava o poço e deu água ao rebanho que ela conduzia. Jacó então identificou-se para com Raquel, e ao confirmar que estava diante de uma prima sua, ele a beijou, chorou e contou-lhe toda a aventura pela qual passara até chegar ali. Raquel então imediatamente foi a seu pai Labão dizer o que estava acontecendo e como surpreendentemente encontrara Jacó. Querido amigo, dois destaques devem ser feitos até esse ponto. Em primeiro lugar, a remoção da grande pedra que tampava o poço foi um feito incomum. Isso demonstra que Jacó deveria ser um jovem muito forte para realizar tal façanha. Assim, aquela ideia que talvez tivéssemos de que Jacó fosse mais frágil, mais débil, porque era um rapaz mais caseiro, é desfeita com essa atitude. Em segundo lugar, também destaca-se o choro de Jacó ao encontrar Raquel. Percebemos nele, então, um homem aliviado por chegar num lugar de segurança. Por estar passando a primeira noite fora de casa, por estar fugindo do seu irmão que queria matá-lo, por estar viajando por lugares desconhecidos, certamente o seu coração estava muito ansioso, estava temeroso. Então, ao encontrar Raquel, identificá-la como sua prima, sentiu-se profundamente aliviado e protegido pelo Senhor. O Senhor, mais uma vez, dava prova da sua fidelidade. Tinha prometido e agora cumpria sua palavra. Querido amigo, a bênção do Senhor em nos fortalecer de modo sobrenatural nas diversas ocasiões e circunstâncias pelas quais nós passamos, e a alegria que temos ao nos encontrarmos com familiares, queridos, são lições que podem nos ajudar a olhar para as nossas próprias vidas, pedindo essas mesmas experiências ao Senhor, a sua companhia e a alegria de convivermos em família. Mas o texto prossegue, e nos versos 13 a 20, encontramos o relato do encontro de Jacó com Labão. Tão logo Labão soube da história de Jacó através de Raquel, foi encontrar o seu sobrinho e o trouxe para sua casa. Jacó contou toda a sua experiência para Labão, mas certamente não relatou somente as aventuras da sua viagem. Provavelmente relatou também toda a sua vida e o porquê que estava chegando à casa de Labão lá em Padã Arã. Podemos admitir que enquanto ouvia o relato, o longo relato de Jacó durante o jantar, Labão, ainda impressionado com a força que Jacó demonstrara no poço, ficou imaginando então de que maneira Jacó poderia ser mais um braço forte no trabalho das suas propriedades. Querido amigo, o texto nos diz que Jacó ficou hospedado com Labão durante um mês. Ficou na casa do seu tio durante um mês. Mas diz também que depois desse tempo, sutilmente Labão, aproximando-se de Jacó, lhe fez ver que aquela situação não era melhor. E diz o verso 15: depois disse Labão a Jacó: acaso por seres meu parente irás servir-me de graça? Dize-me qual será o teu salário. Amigo, você consegue perceber o tom sutil de Labão mostrando a Jacó que depois de um mês de folga, agora era a hora dos dois conversarem, resolverem como ficariam as coisas? Labão via que Jacó estava muito interessado na sua filha mais nova, a bela Raquel. Labão percebeu então que era aquela uma boa hora de aproveitar o sentimento de Jacó por Raquel e enredar Jacó numa situação em que ele ficasse trabalhando produtivamente. E o texto então descreve brevemente as duas filhas de Labão: Lia, que significa vaca selvagem, a mais velha, ela tinha seus olhos baços, que quer dizer ternos ou tenros, e significando que eram olhos fracos, tanto na visão como na cor. E Raquel, que significava ovelha, era mais nova, era formosa de porte e era linda de semblante. Raquel era uma bonita moça, disposta ao trabalho duro pelo fato de ser uma pastora. Raquel conquistara o coração de Jacó e, por seu amor para tê-la como esposa, ele se dispôs a trabalhar durante 7 anos para Labão. O costume daqueles dias era que o noivo deveria pagar um dote pela jovem com quem queria se casar. E assim, Jacó, sem ter o que oferecer, ofereceu o seu trabalho como pagamento para se casar com Raquel. E Labão, que pretendia o seu trabalho, rapidamente aceitou. Essa porção termina então com o versículo 20, que nos relata, em resumo, o efeito do amor. Assim, por amor a Raquel, serviu Jacó 7 anos. E esses lhe pareceram como poucos dias pelo muito que a amava. Temos aqui alguns destaques a fazer. Primeiro, a sutileza de Labão em dizer a Jacó que ele deveria tornar-se produtivo.

0: e que suas férias, seu descanso, depois de um mês, já havia terminado. Segundo, a descrição das duas moças, uma mais bonita e mais disposta do que a outra, lembrando-nos a responsabilidade de todos nós para com o trabalho. E, em terceiro lugar, o efeito do amor é constatado de modo inequívoco, mostrando que, por amar Raquel, 7 anos de serviço pastoril não afugentaram Jacó. Até aquele momento, ele era um rapaz mais caseiro, mas quando comparado com seu irmão, que era um homem do campo, ele era uma pessoa mais tímida, mais delicada. Mas vejam só que, pelo amor a Raquel, ele estava disposto a 7 anos de um trabalho muito sério, de um trabalho pastoril. Querido amigo, encaminhando-nos agora para o final do programa, nos deparamos com os versículos 21 a 30. E nesses versos, creio, temos as mais contundentes situações experimentadas por Jacó. Encontramos aqui, em primeiro lugar, no versículo 21, Jacó, depois de 7 anos de trabalho, pedindo a Labão que fosse concretizado aquele acerto anterior. Jacó queria casar. Número 2, encontramos a festa que Labão preparou, convidando todos os seus amigos, tudo preparado e devidamente planejado. 3, encontramos a atitude enganadora e mentirosa de Labão, entregando Lia e não Raquel a Jacó. Número 4, vemos que depois de relacionar-se sexualmente, na manhã seguinte, tendo percebido que estava casado com Lia e não com Raquel, Jacó foi reclamar duramente com Labão que tinha sido enganado. 5, encontramos Labão, o enganador, enganando a Jacó. O enganador dando-lhe uma boa desculpa para o seu ato de esperteza. Olha, o costume do local me levou a fazer isso. Número 6, vemos Labão propor um novo trato com Jacó. Daria a Raquel, depois de uma semana, para ser sua esposa, para ser esposa de Jacó, quando acabassem as festividades do casamento. Mas o preço seria por mais 7 anos de trabalho nas suas terras. E número 7, encontramos, conforme os versículos 28 e 30, a afirmação de que Jacó amava mais a Raquel do que a Lia. E mais uma vez, Jacó demonstrou seu amor por Raquel, submetendo-se a mais uma jornada de 7 anos de trabalho para tê-la como esposa. O texto ainda diz que Labão deu às suas filhas as suas servas, isto é, Zilpa como serva de Lia e Bila como serva de Raquel. Essas seriam moças não só ajudantes de Lia e de Raquel, mas também, como veremos posteriormente, elas também seriam mães de alguns dos filhos de Jacó. Querido amigo, você percebe que situações delicadas Jacó teve que enfrentar? São situações complicadíssimas, não é mesmo? O verso 22 menciona o banquete que Labão deu aos seus convidados. Além do banquete celebrar o casamento de uma de suas filhas, certamente celebrava a astúcia e a esperteza do próprio Labão e a humilhação de Jacó. Durante uma semana, como de costume, foram realizadas as comemorações. E o que deveria ser para Jacó uma ocasião de alegria e de conquista de um alvo tão almejado, pelo qual ele tinha trabalhado durante 7 anos, se tornava aquela situação um motivo de gozação, de escárnio, enfim, uma piada de mau gosto. Jacó deve ter se lembrado de suas atitudes passadas. Mas o irônico em tudo isso é que a explicação que Labão deu a Jacó mostrava a ele claramente o seu passado. Jacó tinha roubado de Esaú a bênção costumeiramente reservada ao irmão mais velho, conforme nós vimos quando estudamos o capítulo 27. E agora Labão engana Jacó ao defender exatamente um costume semelhante. Alguns têm dito que se Jacó fosse explícito pedindo Raquel a Labão, esse não teria desculpas para lhe entregar Lia. Eu não creio que tenha sido essa a razão de Labão ter enganado a Jacó. A razão do engano residia, sim, no coração avarento e cobiçoso de Labão. E era, na verdade, uma lição que Deus queria que Jacó experimentasse, que Jacó aprendesse. Jacó estava pagando o preço, estava colhendo aquilo que ele mesmo tinha plantado. Estava pagando o preço das suas condutas anteriores. Aquela primeira manhã após o casamento, certamente foi uma manhã terrível para Jacó. Certamente ele voltou a pensar no seu passado quando enganou seu irmão e seu pai com mentiras, com truques. Foi porque enganou seu pai e seu irmão que ele foi obrigado a deixar o lar. Ele havia obtido o direito de primogenitura e a bênção por meios escusos, por meios mentirosos. Mas Deus não aceita tal prática. Deus não aceita esses métodos para que consigamos as suas bênçãos ou consigamos os nossos objetivos. Deus havia prometido a ele a bênção, o direito de primogenitura, mas Jacó procurou obter tudo isso usando meios errados. Para ele, os fins justificavam os meios, mas Deus não aceitou e não aceita essa prática. Jacó estava agora colhendo aquilo que ele tinha semeado. Jacó estava matriculado numa boa escola, colhendo tudo aquilo que ele havia semeado. A sua experiência estava sendo muito dura, muito difícil, mas era somente assim que ele poderia aprender essa importante lição. Às vezes, se demora um pouco para se colher o que se semeou, mas como diz a lei divina, a lei universal, tudo que o homem semear, isso também se fará. Querido amigo, que Deus nos proteja de usarmos meios ilícitos para conquistarmos os nossos alvos, para conquistarmos as suas bênçãos. Que não tenhamos que passar por essa escola de engano, por essa escola de Labão, para sermos enganados, como foi Jacó. Que essa lição possa ser aprendida e praticada de tal maneira que nossas vidas sejam sempre agradáveis a Deus. Um grande abraço a você e que Deus te abençoe.
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chegamos nesta última hora aqui de um Amigo na Madrugada. Vamos juntos, vamos aprender mais da palavra de Deus. Espero que você esteja gostando da programação. Você ficou aí com o pastor e professor Itamir Neves, trazendo pra gente o estudo detalhado de Gênesis capítulo 29.

Muito bem, dá tempo de você participar? Dá. Fique à vontade, tem o nosso WhatsApp para você também mandar uma mensagem pra gente no comecinho desta quinta-feira, na última hora aqui de um amigo na madrugada, dá tempo ainda, fique à vontade. A gente aproveita para trazer o melhor da música e daqui a pouco tem a palavra do pastor.

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1: Hoje é dia 15 de outubro, metade do mês, e o tema da nossa oração hoje é Nossa Grande Salvação. Ó Senhor, quão grandioso é seu nome em toda a terra. Seu nome representa quem o Senhor é e tudo o que fez. O Senhor é o Deus Todo-Poderoso que conquistou nossa salvação por meio da cruz. Obrigado, Senhor, por conceder uma salvação tão grande. Atos capítulo 4, versículo 12. Eu sou Mateus Pires e é uma honra orar com você.
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1: Olá, ouvinte da Rádio Transmundial, aqui é o pastor Mário Zago, da comunidade cristã de Jundiaí. Quero agradecer você aí pela sua audiência, você que vai depositar aqui tempo para ouvir mais um pouco da palavra de Deus aí na nossa programação. Quero já deixar um texto aqui da palavra do Senhor, lá de Atos, capítulo 13, verso de número 36, que diz assim: tendo, pois, Davi servido ao propósito de Deus em sua geração, adormeceu, foi sepultado com seus antepassados e o seu corpo se decompôs. Esse é um versículo que fala aqui algumas palavras que são marcantes para a nossa vida. Ele fala a respeito de propósito, fala a respeito de Deus e a respeito também de geração. E essa é a grande pergunta para esse dia: como nós temos marcado a nossa geração? Eu creio que o nosso Deus, o Deus a quem nós servimos, o Deus que supre todas as nossas necessidades, tem propósito na nossa vida e na sua vida também. Você não está nesse mundo por acaso, você não veio por um acidente de percurso, você não veio apenas para viver um dia após o outro, não. Certamente o Senhor quer te usar, assim como usou Davi, e ele pôde, ao longo da sua história, ao longo dos seus dias, cumprir completamente aos propósitos de Deus para a vida dele. Esse é o desejo do Senhor também para a sua vida, eu tenho certeza disso. Nós temos também aí passado dias, e como os dias estão rápidos, o tempo tem voado com uma rapidez incrível. Nós já estamos aí quase que vivendo a metade do ano, que vai se chegando tão rápido, e nós precisamos rapidamente buscar o caráter de Cristo, pois só assim é que nós iremos marcar a nossa geração. Nós temos um tempo determinado aqui nesse mundo, e para cada um o Senhor determina um tempo. Certamente nós temos esperado o arrebatamento da igreja, aliás, temos orado por isso também, mas uma coisa é certa: nada foge da vontade de Deus, do tempo que Deus determinou para a nossa vida. E conta-se aí uma história, e ela é interessante, porque diz que haviam três homens ali em volta de um caixão, num velório, e saiu o assunto perguntando o que eles gostariam de ouvir na hora que estivessem ali deitado, tomando o lugar daquele que havia morrido. E um deles disse: olha, eu gostaria de ouvir que eu fui um pai muito bom, que eu fui um pai exemplar, que eu fui um pai que supriu as necessidades dos meus filhos. Enfim, era isso que eu gostaria de ter ouvido. Aí então se voltaram para o segundo e perguntaram: e você, o que você gostaria de ouvir? Olha, eu gostaria de ouvir que eu fui um excelente marido, que deixei saudades na vida da minha esposa, enfim, que eu fui um excelente profissional, que eu cumpri toda a minha tarefa, enfim, deixei um exemplo a ser seguido. Então os dois se voltam para o terceiro e perguntam: e você? O que você gostaria de ouvir quando estivesse aí deitado, enfim? E ele disse: olha, eu gostaria de ouvir o seguinte, alguém dizendo: olha lá, ele está se mexendo, ele está vivo. Enfim, essa é a minha pergunta: o que você gostaria de ouvir quando tivesse também partido desse mundo? Nós temos um Deus que deseja marcar a nossa vida, nós temos um Deus que deseja, no nome de Jesus, transformar a nossa vida, transformar o nosso caráter e fazer de nós, fazer de você aí, um cristão cada vez melhor. O Senhor Jesus, enquanto esteve aqui na terra, ele conhecia muito bem a sua geração. Lá no Evangelho de Lucas, capítulo de número 7, nós encontramos alguns versículos que falam a respeito disso. E eu gostaria de ler aqui para você. Verso 31 diz assim: a que posso, pois, comparar os homens dessa geração? Prosseguiu Jesus. Com que se parecem? E aí o Senhor vem determinando como ele via a sua geração. Ele diz assim: são como crianças que ficam sentadas na praça e gritam umas às outras: nós lhes tocamos flauta, mas vocês não dançam. Cantamos um lamento, mas vocês não choram. Pois veio João Batista, que jejua e não bebe vinho, e vocês dizem: ele tem demônio. veio o Filho do Homem comendo e bebendo, e vocês dizem: aí está um comilão e beberrão, amigo de publicanos e pecadores. E acredite que de lá até agora o ser humano só piorou. Mas mesmo assim, temos que lutar contra essas falhas de caráter. E esses versículos aqui vão dizer para nós pelo menos 3 falhas de caráter, porque Deus espera que eu e você sejamos referência para a nossa geração. E esse texto fala a respeito aqui de uma falha muito grande que tem afetado a muitos, é a indiferença. Diz o verso 32 que aquela geração era como criança que ficava sentada na praça, gritando uma para com a outra, e quando se tocava uma flauta, ninguém dançava, quando se cantava algo para chorar, um cântico de tristeza, ninguém chorava também, eles estavam indiferentes aos acontecimentos. E se há algo que é fácil de nós notarmos hoje em dia, é essa falha de caráter, a indiferença. Como temos nos comportado? Como você tem reagido com as coisas que o Senhor tem feito na tua vida, com as coisas que Deus certamente já acrescentou na sua vida? Por exemplo, você poder estar ouvindo aqui a rádio, ouvindo uma programação abençoada, já é bênção de Deus, já é o Senhor te ensinando, te instruindo. E o que você tem feito, de que forma você tem reagido a tudo isso? A palavra de Deus, a graça do Senhor que tem sido derramada na sua vida. Se nós queremos marcar a nossa geração, essa é uma falha que não podemos ter na nossa vida, a indiferença. Quantos pais são indiferentes aos filhos, quantos maridos são indiferentes às suas esposas e vice-versa, quantos membros de igreja são indiferentes à sua liderança? E essa é uma falha que o mundo coloca, mas que Deus pode tirar. Outra falha que nós vemos aqui é a insatisfação. E aí então Jesus fala a respeito de João Batista, que jejuava, não bebia vinho, e as pessoas diziam: olha, ele tem demônio. Então vem Jesus comendo e bebendo, então aí o povo começa a criticar, dizendo: ele é um comilão, é beberrão. Isso é fácil de nós notarmos, uma falha tremenda, que é a insatisfação. Nós vivemos numa geração de insatisfeitos, ninguém está mais contente com nada. O apóstolo Paulo diz que ele aprendeu sim a viver contente, satisfeito em toda e qualquer situação. Mas e nós? E você, nesse dia, você já rendeu honra e glória ao Senhor por tudo que ele tem te dado, por tudo que ele já fez na sua vida? Hoje vivemos dias assim de insatisfação. Cada vez o ser humano, infelizmente a igreja do Senhor caminha também por essa jornada aí de insatisfação, cada vez querendo mais, cada vez querendo adquirir mais coisas. O materialismo tem afetado a mente de tantos, o coração contaminado de tantos. Mas eu quero chamar a sua atenção: como está a sua satisfação? A sua satisfação vem do Senhor? Ou você é aquele que está satisfeito só quando recebe o seu pagamento? Você é aquele que está satisfeito só quando vão de acordo com a tua vontade? Ou você é aquele que só está satisfeito quando recebe tapinhas em seus ombros e elogios? Sabemos da necessidade do elogio e como é bom receber elogio, como é bom ter uma vida próspera, mas Deus tem mais do que isso. A satisfação nossa tem que vir do Senhor, porque aí não importa o momento, não importa a condição que você estiver vivendo, o Senhor tem satisfação para a sua vida. E eu espero que você creia nisso, porque é a palavra de Deus. Vemos aqui mais uma falha, além da indiferença, além da insatisfação que Jesus via na sua geração, o Senhor via também a irreverência. Já não havia mais reverência ao Deus Todo-Poderoso, já não havia mais reverência, temor a um Deus santo, a um Deus grande e eterno. E olha, não é muito diferente do que nós vemos hoje em dia. Quantas pessoas têm sido irreverentes com o que Deus tem feito? Quantas pessoas, mesmo dentro da igreja, estão numa falha imensa de temor a Deus e fazem das coisas de Deus, da casa de Deus, da palavra de Deus, algo que parece ser descartável, algo que parece não ter mais tanta relevância? Então eu quero que, em nome de Jesus, você junto comigo reflita sobre isso, que nós possamos buscar sim transformação para marcarmos a nossa geração. Que essas falhas, e poderíamos enumerar tantas outras aqui, mas eu acredito que se nós mudarmos pelo menos essas três, rejeitarmos da nossa vida a indiferença, estarmos atentos ao que Deus tem falado, ao que Deus tem feito, rejeitarmos da nossa vida a insatisfação, darmos honra e glória a Deus por tudo que Ele tem feito, inclusive pelas lutas, inclusive pelas batalhas, porque nada foge ao controle, ao comando de Deus. E se nós também rejeitarmos a irreverência, se nós buscarmos cada dia mais termos uma vida consagrada, uma vida diante do Senhor, em temor a Ele, usar das coisas de Deus, daquilo que Ele tem confiado para você, e fazer isso com muito temor, certamente nós iremos marcar a nossa geração. Romanos 6, lá no verso de número 4, diz que nós fomos sepultados com o Senhor na morte. Isso veio através do batismo. E tudo isso aconteceu para que, assim como Cristo foi ressuscitado dos mortos, mediante a glória do Pai, diz lá o texto, nós possamos também viver uma vida nova. É isso que Deus tem para você, é essa palavra que eu gostaria de deixar para você aqui nesse programa. O Senhor Jesus tem para você uma vida nova, uma vida cheia de graça, cheia de paz, uma vida que seja referência na sua geração, referência para a nossa nação. E como a nossa nação precisa hoje ter referência, e isso só vai acontecer quando nós, que somos a igreja de um Deus vivo, a igreja de um Deus poderoso, tomarmos tenência, tomarmos atitude e rejeitarmos falhas aí de caráter e marcarmos a nossa vida com as marcas de Cristo. Aí então, certamente teremos uma vida marcante e vamos deixar um legado muito bonito para aqueles que vem atrás de nós, um legado de esperança, de fé. E é isso que eu espero que esteja acontecendo já na sua vida. Mas caso não estiver, ore, clame a Deus e certamente Ele vai responder e vai te abençoar. Fique com Deus, que Deus continue te abençoando, que Deus continue te alegrando, te dando paz, e até o próximo programa, no nome de Jesus.
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Muito bem, chegamos nesta última meia hora, hein? Vamos aproveitar o tempo que a gente tem para ouvir boa música. Daqui a pouco tem para você o pastor Janos com mensagem para hoje. E quem também chega para fazer companhia pra gente nesta madrugada é o Alex Gonzaga.

0: Olá, é uma alegria muito grande encontrar com você mais uma vez aqui no programa Família Hoje. Seja bem-vindo, seja bem-vinda. E como você sabe, toda semana o Pastor Kleber responde a pergunta do ouvinte RTM Brasil. Será que hoje não é o dia da sua dúvida, não é o dia da sua pergunta? Olá, Pastor Kleber, tá tudo bem?
1: Graças a Deus, Cacá, tudo bem, e com você?
0: Comigo também, pastor, tá tudo bem, graças ao nosso bom Deus, e vamos à dúvida do ouvinte. Estou no segundo casamento e tenho uma filha do primeiro relacionamento. Terminei com o pai da minha filha porque ele estava acomodado e não queria saber de trabalho. Meu atual marido é trabalhador, mas está viciado em apostas esportivas e não tem contribuído nas despesas de casa. Não aguento mais. E agora, Pastor Kleber, o que ela deve fazer?
1: Começo recomendando que evite somar o peso dos dois casamentos. Isso apenas vai multiplicar a sua frustração, sem lhe trazer qualquer tipo de benefício. Então pensa, poxa, meu primeiro casamento foi um fracasso, o segundo também tá tão difícil, e aí junta um com o outro, e o peso desta decepção conjugal multiplicado por dois torna mais difícil a solução desta questão, que hoje é relativa ao seu casamento. Então vamos lá, algumas recomendações mais objetivas. Primeira delas, proponha-se a ter um período de oração e consagração. Caso tenha também mais uma ou duas pessoas que possam se juntar à sua luta, ótimo. Não precisa ser um tempo longo. Eu às vezes recomendo que seja aí 10 dias, 15 dias, 20 dias, enfim, um tempo em que você pode orar dentro daquele tempo estabelecido, sei lá, todo dia às 9 da noite, todos os dias às 6 da manhã ou às 7, enfim, crie uma rotina de oração, se for possível faça um jejum, busque a Deus, dizendo, Deus, eu preciso de solução. Como eu disse, se tiver mais alguém, às vezes tem alguém que está muito ligada à família, a você, enfim, pode chamá-la também, que seja uma pessoa de oração, pode chamá-la para se juntar também a este momento de intercessão. Pelo menos vocês devem orar até o momento em que será necessário confrontar seu marido com amor e firmeza. Então vamos lá. Eu sempre recomendo aqui no nosso programa a ter um momento para situações específicas em que é possível dizer, olha, vamos sentar aqui, vamos conversar de uma maneira bem clara a respeito de tal assunto, porque às vezes pequenas queixas no corredor da casa, aqueles momentos de novo, você está gastando dinheiro, isso aí tem pouquíssimo efeito, às vezes até efeito contrário. Então, ore a Deus, marque um dia no seu coração e diga, amor, eu acho que é importante a gente conversar. Conversar sobre o quê? Eu quero conversar sobre o que está acontecendo com uma questão com você que é importante, que afeta todos nós. E aí, então, é preciso confrontá-lo. A dependência, seja ela qual for, é muito destrutiva. Então, antes de tudo, é importante que ele saiba, nesta conversa, nesta confrontação, não precisa ser uma confrontação conflituosa, aquela que vai gerar briga, mas uma coisa em amor, mas firme. É preciso saber se ele tem esta compreensão. Qual o grau de reconhecimento dele? Porque há dois cenários possíveis. Às vezes a pessoa diz, não, eu realmente reconheço aqui que estou fora do que seria razoável, eu não estou conseguindo sair disso. Essa seria a melhor das respostas, no sentido de dizer, tá bom, então vamos procurar ajuda, vamos sair disso juntos. Mas quase sempre o dependente diz o contrário, diz, não, imagine, isso é bobagem, a hora que eu quiser eu saio, pronto. Estes são os casos mais perigosos, mais difíceis, podemos dizer mais complexos. Então, se ele concordar, estabeleçam juntos estratégias firmes. Por exemplo, vou dar um exemplo que pode ajudar. Então, a partir de agora, você pode cuidar das finanças da casa e não mais ele, para que ele não seja tentado a usar o recurso da casa de uma maneira inadequada. E no caso dele não concordar, busque por auxílio de uma pessoa madura e firme a quem ele ouça. Às vezes, pode até ser o pastor da igreja, mas pode ser uma outra pessoa. Ele tem um tio que, quando esse tio fala com ele, ele realmente para ouvir. Então, às vezes, se ele falar, ah, não, imagine, isso é bobagem, vai ser a hora de ir atrás do tio, explicar o que está acontecendo e, às vezes, chamar esta pessoa, é a mãe dele, enfim, uma pessoa que seja firme, assertiva e amorosa para ajudar. Pois bem, caso ele também não ouça e não haja mudanças significativas, recomendo que seja procurada por uma orientação de um advogado para que haja diretrizes claras para proteger o patrimônio da família. Porque esse é um tipo, eu tenho recebido aqui no programa, inclusive, vários pedidos de ajuda nesse sentido, de orientação, porque muitos estão com o patrimônio da família comprometido. Então vai o carro, depois vai a casa e outras coisas, fora as dívidas que crescem de uma maneira assustadora.
0: E se você tem alguma dúvida relacionada à família, escreva pra gente. O nosso e-mail é ouvinte@rtmbrasil.org.br. O nosso WhatsApp 11 974 181 456. Pastor Kleber, mais uma vez o nosso muito obrigado e até o próximo programa.
1: Eu que agradeço, Cacá. Um grande abraço para você e para os nossos ouvintes.
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1: É isso. Seja feliz e até o nosso próximo encontro.
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1: Qual é a verdadeira força capaz de moldar o futuro de uma geração? Antigamente celebrávamos a figura da normalista, símbolo da dedicação ao ensino. O tempo passou, a pedagogia moderna trouxe novas técnicas e ideias, mas uma verdade permanece: ensinar nunca é neutro. Todo ensino transmite uma visão de mundo. Para nós cristãos, essa responsabilidade aponta para uma verdade maior. Cristo é o centro daquilo que ensinamos e vivemos. Nossa fé não existe para transmitir apenas valores ou informações. Ela anuncia uma pessoa: Jesus Cristo, Filho de Deus, nosso Salvador e Senhor. Por isso, sua ordem continua sendo fundamental. Vão fazendo discípulos de todas as nações, ensinando-os a obedecer a tudo o que eu tenho ordenado. Fazer discípulos não significa simplesmente aumentar o número de pessoas dentro de um templo ou vencer debates. Significa levar pessoas a conhecerem Cristo, amá-lo, seguirem os seus ensinamentos e viverem debaixo do seu senhorio. É participar da vida de quem Deus coloca ao nosso alcance. É dedicar tempo, ouvir dores, compartilhar a palavra e apontar para Jesus como o caminho da reconciliação com Deus Pai. Olhe para sua caminhada diária. Como você tem usado a influência que Deus lhe deu? Ser sal e luz significa apresentar Cristo não apenas com palavras, mas também com atitudes. Nossa vida deve conduzir pessoas para Ele. Se o mundo ensina diferentes caminhos e valores, nós, cristãos, temos uma mensagem eterna. Jesus Cristo transforma o coração e oferece verdadeira esperança divina. Por isso, aceite hoje essa responsabilidade. Peça a Deus Pai que lhe dê a fé de Cristo Jesus. Então, você conhecerá o amor, o temor, a alegria divinos ao seu redor e perceber quem precisa ouvir sobre Cristo Jesus. Ensine com amor, sirva com humildade e viva de maneira que a sua vida aponte para Jesus. Vivendo e fazendo discípulos, porque Cristo nos chamou para ensinar tudo o que Ele ordenou. Você quer uma cópia escrita dessa mensagem? Então, acesse o site ruajanos.com.br. Eu vou soletrar: ruajanus.com.br. Até já.
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Muito bom dia para você, muito bom dia. Eu sou Fábio Zamana, chegando aqui na RTM, mais um dia, mais uma madrugada, madrugada de quinta-feira, quintou, hein? Hoje, 15 de outubro de 2026. E nós vamos juntos até as 9 horas da manhã, no horário de Brasília. Então, ótimo dia, excelente madrugada para você. Daqui a pouquinho tem hinos que tocam, tem música da terra e muito mais aqui na RTM. Ótimo dia, ótima quinta. Vamos juntos, chegando o Hebron Intimidade.

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2: E está no ar mais um Hinos que Tocam e hoje conheceremos mais sobre o hino Vitória e o seu autor. No contexto da família Nascimento, o hino Vitória é um clássico absoluto. A canção foi composta pelo próprio patriarca do Ministério Musical da Família, o cantor e instrumentista Matos Nascimento. Assim como os grandes hinos do passado, as músicas escritas por Matos Nascimento carregam uma forte bagagem de testemunho pessoal, superação e libertação. Antes de se dedicar exclusivamente ao ministério evangélico, Matos Nascimento teve uma carreira de sucesso na música secular durante os anos 1980, atuando como trombonista e músico de apoio em estúdios e na famosa banda de pop rock Paralamas do Sucesso. Apesar do sucesso financeiro e profissional, Matos enfrentava profundas crises pessoais, vazios emocionais e problemas que quase destruíram sua vida. Em 1989, ele passou por uma conversão espiritual radical, abandonando a carreira secular para cantar nas igrejas. Como ele começou do zero no meio cristão, enfrentou no início muitas desconfianças, provações financeiras e noites de choro. O hino Vitória nasceu exatamente como um desabafo desse período de transição. A letra reflete a jornada de quem passou pelo vale, chorou nas madrugadas, mas ouviu a voz divina prometendo uma nova história. Embora a composição da letra e da melodia seja assinada individualmente por Matos Nascimento, a música se tornou um hino oficial de toda a família. Ela ganhou um brilho ainda maior ao ser regravada em grandes reuniões familiares no projeto audiovisual Família Nascimento ao Vivo. Vamos então ouvir Família Nascimento cantando Vitória.

E ouvimos Família Nascimento cantando Vitória. Agora seguimos para a segunda parte do programa, na qual viremos músicas selecionadas para você. Vem chegando Flávia Lopes, Céu Lindo Céu.

viagem no tempo, com os hinos clássicos que marcaram uma época. E agora vem chegando Mensagem da Cruz, Aline Barros.

0: ouvimos Aline Barros, Mensagem da Cruz. Agora, e com essa canção, chegamos ao fim a mais um programa Hinos que Tocam, programa que teve a produção de Raquel Campelo, revisão Marcos Olivares, apresentação Fábio Zamana.
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0: Agora 4:30. Quinta-feira, 15 de outubro de 2026. Vamos juntos até as 9 da manhã. Eu quero já mandar um abraço, mandar um bom dia para você acompanhando a gente em qualquer lugar do planeta. Muito obrigado por sua audiência, muito obrigado por sua companhia. Para você participar é muito fácil. DDD 11 974 181 456. Já quero mandar um abraço para Elisângela de Interlândia. Tudo bem, Elisângela? Abraço para você, obrigado pela companhia. Jaqueline Mossoró, Rio Grande do Norte, bom dia. Também com a gente, Alda Paula, Ponto do Café. Como é que você tá? Alda Paula, bom dia.
1: Bom dia, Zamana. Passando aqui só para desejar uma ótima quinta-feira para todos os ouvintes. Para você, caminhoneiro Jessé, uma ótima quinta-feira. Um abraço de leão para todos os ouvintes.
0: Valeu,
1: pra você,
0: Alda.
1: Edna.
0: Abraço para você também, obrigado pela companhia. Poliana tá com a gente lá em Londres, falou bom dia, Fábio, já estou ligadinha na RTM, feliz quinta-feira para todos, abraço de A a Z. Deus abençoe a todos, valeu Poliana, ótima quinta para você. Graça Imperial tá chegando lá em Natal, Rio Grande do Norte, tudo bem, Graça?
2: A paz do Senhor, pastor Fábio, tudo bem?
0: Meu tudo bem, bem, você?
2: Aqui é pouco, né, pastor Fábio? É, mando um brasileiro para todos que estão ouvindo a RTM, viu, pastor Fábio? Para o irmão, eu deixo para o seu amiguinho que completou no ano, o Salmo 46, e um dia abençoado de irmão de sua família, e que eu estou me ajudando na oração. Eu sou bem melhor, graças a Deus.
0: Ô, maravilha! Abraço para você aí, aquele abraço de leão, minha amiga. Obrigado, obrigado por estar aqui com a gente na RTM, viu? Ótimo dia, ótima quinta. E o Cinete Coutinho tá passando por aqui também. Um abraço. Tamo juntos aí em oração, tá bom, Cinete? José de Ribamar tá chegando com a gente, já tá tomando seu cafezinho, mandou foto aí de sempre. Hoje tem pãozinho, tem café, tem bolo, maravilha, hein, José? Bom dia.
3: Bom dia, e a paz do Senhor, meu querido irmão Fábio Zamana, meu pastor, estou passando para desejar uma feliz quinta-feira, uma quinta-feira abençoada a você e toda a sua família. E todos que estão assistindo este programa nesta madrugada. Também quero avisar que eu estou viajando, estou indo de São Luís para o Pará. Vou prestar vossas orações em nome de Jesus.
0: Ótimo dia para você, meu amigo, e boa viagem, viu, José? Boa viagem para você aí, leve a RTM. Miriam Martins, Aparecida de Goiânia, bom dia. José, também de Araguaína, Tocantins. Lupicínio, Ibacaraí. Luiz Carlos, tá em Goiás, ouvindo a gente. Thales, meu amigo bugueiro, como é que você tá, Thales? Bom dia.
4: De paz para todos, bom dia, Fábio Zamana, bom dia toda a equipe da Transmundial. Aqui é Thales, bugueiro de Cristo, Natal, Rio Grande do Norte. Agora, ficando no nome do Senhor Jesus, por mais um privilégio do novo dia. Aleluia. A paz do Senhor a todos os ouvintes, a paz do Senhor, irmã Selma, do Alto da Torre, dos Garins, Zona Norte, Natal, e a todos os irmãos ouvintes. Ô, glória!
0: Abraço, meu amigo, aquele abraço de leão para você, Thales, obrigado pela companhia. Quem também já está conosco, Gilbertão lá de Goiânia, no Real Conquista, como é que você tá, Gilbertão?
5: Alô, Fábio Zamana, seu amigão Gilbertão do Real Conquista, antenado na melhor do Brasil.
0: Valeu, Gilbertão, Edna de Imperatriz, bom dia.
6: Bom dia, bom dia, bom dia, bom dia, Fábio Zamana, aqui é feriado, não sei aí, mas aqui é feriado, é tanto feriado que, meu Deus do céu, chega a dói a alma.
0: Para quem empreendedor não é bom, né, Edninha?
6: Para Paulo, Jessé, pro pastor Israel e para todos os produtos de Azê, para não esquecer de você, né?
0: É isso aí, é isso aí.
6: Para você e vamos trabalhar.
0: Bora, Edninha, abraço de leão para você também. Obrigado aí pela participação e bom feriado aí para vocês, viu? Vamos com música da terra. Chegando Cláudio Ronque e Zedequias.
7: Zedequias. Zedequias, acorda, rapaz.
8: Ora, acordar pra quê?
7: Ué, nós queremos ouvir música.
8: Então vamos, ué.

canção maravilhosa, senhor. Os peregrinos, pode quebrar, pode amassar.

0: se ouvir os peregrinos, pode quebrar, pode uma sorte, mas a diesel cortia até inglês também.
1: Tem cinza daqui, alma e lua, bye bye.

0: Alma e Lua, bye bye aqui no Música da Terra.
1: Ô, seu Grau, como é que nós explica o sofrimento do povo de Deus que é fiel? Bom, Jesus jamais prometeu que nós cristãos nunca iríamos ter problema, não é mesmo, seu Grau? Ele até chegou a afirmar que seus seguidores haveriam de passar por tribulações. Mas nós temos que entender que esses problemas que acontecem não são a nossa derrota. O apóstolo Paulo, por exemplo, nos ensina que tudo que acontece conosco coopera para o nosso bem, ó. Vou dizer uma coisa fundamental para você, preste bastante atenção, arminha seus ouvidos aí. Ó, é uma experiência difícil, pode até parecer incompreensível para você agora, mas depois, beleza, nós vamos ser capazes de entender e até mesmo de aprender com ela, só. Isso dá uma tranquilidade, Zé, que eu vou te contar, viu? Refresca o coração, Zé.

Ei, não desliga não. Você tá escutando Música da Terra. Ô Zé Dequias, o Rogério e o Rodrigo estão chegando aí, cantando Deus da Bíblia.

0: essa música, seu Zé Dequias?
1: Pois, seu Cláudio, me chame de seu Zé Dequias, não, que eu não sou seu tio, nem seu pai, nem seu avô, nem seu tataravô, mas me chame de Zé Dequias, porque eu sei que você me respeita e eu respeito você também, por isso que eu chamo o senhor de seu Cláudio, não é verdade, seu Cláudio? É verdade.

0: você que está nos ouvindo, preste bastante atenção, abre seu ouvido que vai começar o Boletim Rural. Acompanhe as informações do campo. Daqui a pouco nós voltamos, Sérgio Grande.
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2: 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E nesta edição você fica sabendo. Preços do etanol e do açúcar sobem, mas queda do dólar limita altas. Esta e outras notícias agora no Boletim Rural.
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2: Os preços do etanol hidratado e do açúcar cristal voltaram a subir no mercado paulista. De acordo com o CPE, a alta do combustível foi puxada pela demanda aquecida após o feriado prolongado de 12 de outubro, que forçou as distribuidoras a repor os estoques, pagando mais caro. Para completar, as recentes chuvas no campo atrapalharam o ritmo de produção nas usinas e o transporte do biocombustível. No entanto, especialistas destacam que a queda recente do dólar acabou segurando maiores altas no setor. A valorização do real frente ao dólar pesou sobre o mercado da soja no Brasil. O preço do grão abriu em queda no meio desta semana, após o feriado, com a saca cotada a R$ 154,15 no Porto de Paranaguá, registrando recuo de 0,39%. Segundo analistas do CPE, o dólar mais baixo reduz a competitividade da soja brasileira em relação ao produto norte-americano, desaquecendo os preços no mercado interno. As cotações do algodão seguem em queda neste início de outubro. O indicador CPE para a fibra em pluma fechou cotado a R$ 4,08 por libra-peso, acumulando recuo de mais de 2% no mês. Segundo pesquisadores do CPE, a baixa é impulsionada pela queda nos preços internacionais e pelo menor ritmo de novos negócios, já que as indústrias vêm priorizando os estoques e o cumprimento de contratos antigos. Apesar do cenário de queda, os preços do algodão no mercado interno continuam acima da paridade de exportação. Com fonte de Globo Rural, produção de Karina Joubert, coordenação de Marcelo Fávero, direção de André Castilho, com realização da sua RTM Brasil, na apresentação de Cláudio Ronchi, esta foi mais uma edição do seu Boletim Rural.
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0: Mas que maravilha, Zio Cro, nós voltamos aqui com música latinha, sempre trazendo melhor pra você e sempre aquela música para o nosso coração, né, meu Zio Cro?
4: É verdade, Zé Dequias. Vamos começar já com uma bonita aqui pra música da terra ficar animada?
0: Claro, Zio Cro. Mas claro, Zio Cro. Vamos com a Laura e o Lucas, Cris e Espera.

0: se ouviu Larry Lucas, Christian, Pierre Música na Terra Azul. Ô, seu Claudio, anuncia a próxima música aqui, pode ser?
1: Claro, Zedequias. Wesley, Marlene, Pedro.

0: Você ouviu Wesley, Marlene, Fé do Sertanejo aqui no Música da Terra. Zeriquias, tem mais aqui na programação?
1: Ô, Diogo, mas é claro que tem.
0: Por hoje é só, Zeriquias.
1: Aí não tá bom. Logo, logo a gente volta e com muito mais música. Eva, peraí. Esta foi mais uma produção da Transmundial.
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3: Muito bom dia para você. Agora 5:02. Daqui a pouquinho tem Através da Bíblia, professor Itamir Neves trazendo mais um estudo bíblico, seguindo aí livro de Gênesis, e hoje vamos aprender sobre o capítulo 15 do livro de Gênesis. Daqui a pouquinho com esse estudo bíblico maravilhoso para você. E eu quero mandar um abraço, um bom dia pro Gerson Gomes, está ouvindo a gente lá em Criciúma, Santa Catarina. Bom dia, Gerson, obrigado pela participação. Gracenil do Parnamirim, Rio Grande do Norte, bom dia. Também Rosimar já passou por aqui, direto de São Luís, bom dia.
4: Bom dia, Samana, mais um dia, gratidão por isso. Eu tô passando aqui para te agradecer pelas orações pela minha filha, teve alta ontem.
3: Oh, que maravilha, tá bem, Rosimar, graças a Deus.
4: Vamos continuar o tratamento em casa. Que Deus te abençoe, abençoe a sua família, a nossa, todas as famílias brasileiras. Como é que tá as meninas, tudo bem?
3: Graças a Deus, tudo bem.
4: E que Deus nos proteja, abraço de leão para todos os ouvintes que escutam essa rádio e este programa maravilhoso, top. Com este locutor, top. Obrigado pelas orações mais uma vez. Eu te agradeço pelas intenções. E é assim, agora é vida que toca. Que, né? Vida que toca.
3: Vida que frente, segue, né? Vida que segue.
4: Continuar orando. E que Deus proteja todos nós.
3: Que bom, Rosimar. Abraço, minha amiga. Abraço de leão para você. Obrigado pela participação. Feliz aí com a notícia que a sua filha teve alta, viu? Beijo grande para você. Pastor Arimar, bom dia.
5: Bom dia, meu pastor Fábio Zamana. Deus continue te abençoando grandemente. Espero que você e toda a sua família estejam bem, para a glória de Deus. Quero desejar um abraço de leão a todos os ouvintes. Hoje estou voltando das férias para o trabalho. Um bom dia.
3: Opa, bom retorno aí, pastor Animar. Bom retorno depois de um tempo de descanso, né? Agora é hora de voltar aí. Abraço para você. Lourdes Galvão, bom dia.
6: Bom dia, pastor Fábio Zamana. Como é que está a sua família? Eu aqui estou indo agora hoje fazer um exame ali com o Lourival para saber como é que está. Que Deus derrame da sua graça sobre sua vida, sobre sua família. Um abraço de leão. Amém?
3: Abraço, Lourdes. Abraço para você. Bom exame aí pro Lourival. Tenho certeza que vai dar tudo certo. Os exames estarão todos ótimos aí, viu? Se Deus quiser, minha amiga. Abraço para você. Abraço, Lourival. Também com a gente, Maninho, João Lisboa. Bom dia. Um abraço aí especial pro Antônio José em Altazes, Amazonas, também sintonizado com a gente. Valério Santa Maria do Jequitibá. Obrigado pela participação, obrigado pela companhia. E vamos juntos agora, através da Bíblia, professor Itami Neves, falando hoje sobre Gênesis, capítulo 15. Vamos ouvir, vamos aprender.

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1: Querido amigo, você sabe que estamos estudando a vida de Abrão, o primeiro patriarca levantado por Deus para dar origem ao povo de Israel. No último programa, vimos, em resumo, no capítulo 14 de Gênesis, a dura batalha que Abrão teve que enfrentar. Não é a batalha bélica, mas sim uma luta interior, pois, na verdade, ele teve diante de si dois reis: Melquisedeque, rei e sacerdote do Altíssimo, ofereceu-lhe algo singelo para a celebração diante de Deus: pão e vinho. E além disso, o abençoou, enfatizando o doador e não a bênção, recebendo dele os dízimos como tributo de gratidão ao Deus Altíssimo. Por outro lado, Bera, o rei de Sodoma, que lhe fez uma bela oferta comercial, e essa oferta também era material. Nesse sentido, vemos que Abraão estava sendo testado. O ponto central era optar pela vida de fé em Deus ou crer nas promessas humanas. A esses reis generosos, Abraão teve que dizer objetivamente sim e não. Você acha que Abraão foi aprovado nesse teste? Eu creio que sim. Espero que você concorde comigo também. Espero que, quando for assim testado, eu possa dizer que prefiro a comunhão com Deus do que dizer que eu espero por aquilo que o mundo possa me oferecer. Eu espero que essa também seja a sua resposta. Mas hoje vamos voltar ao texto e vamos estudar o capítulo 15 do livro de Gênesis. Ele possui 21 versículos e pode ser dividido da seguinte maneira: do versículo 1 até o 11, Deus anima Abraão e lhe promete um filho. Do versículo 12 até o 21, Deus reafirma a sua aliança com Abraão. Duas divisões muito claras, e podemos então olhar com objetividade esse texto da Palavra de Deus. Até aqui, nós temos visto que Abraão foi testado constantemente na área da segurança, porque Deus o tinha chamado para andar com ele, sem um rumo certo aos olhos humanos. Desse ponto em diante, nós vamos verificar que os testes agora se concentram em uma outra área da vida do patriarca. Abraão é testado na área da sua posteridade, da sua descendência, na área do seu futuro, daquilo que cada um de nós quer e deve deixar para as próximas gerações. Abraão é testado na área da descendência, algo muito valorizado naquela sociedade. Veja que desde o capítulo 15 até o 21, e na verdade até o capítulo 22, quando Isaac é pedido por Deus a Abraão, é intensamente testado. E finalmente, ele é aprovado. Mas vamos ao estudo então dessa primeira parte do capítulo 15 do livro de Gênesis. Para estudarmos esses primeiros versículos, é necessário lermos o texto para percebermos com exatidão todo o seu conteúdo. Diz assim a palavra de Deus: depois desses acontecimentos, veio a palavra do Senhor a Abraão, numa visão, e disse o Senhor: não temas, Abraão, eu sou o teu escudo, e o teu galardão será sobremodo grande. Respondeu Abraão: Senhor Deus, que me haverás de dar se continuo sem filho e o herdeiro da minha casa é o damasceno Eliezer? Disse mais Abraão: a mim não me concedesse descendência, e um servo nascido na minha casa será o meu herdeiro. A isso respondeu o Senhor, dizendo: não será esse o teu herdeiro, mas aquele que será gerado de ti será o teu herdeiro. Então conduziu-o para fora e lhe disse: olha para os céus e conta as estrelas, se é que você pode. E lhe disse: será assim a tua posteridade. Ele creu no Senhor e isso lhe foi imputado para a justiça. Nós lemos do versículo 1 até o versículo 6. Nesses versículos, destaca-se a palavra de Deus dirigida a Abraão: não temas. Por que será que Abraão estava abatido e necessitava desse encorajamento da parte de Deus? Não tinha ele ganho uma grande batalha? Não tinha ele sido abençoado por Melquisedeque? Não é verdade que às vezes também nós ficamos abatidos depois de grandes vitórias? Será que você se lembra de Elias em 2 Reis? Depois de derrotar os profetas de Baal, ele fugiu de Jezabel e pediu a morte para Deus. Estava em profunda depressão. Assim também aconteceu com Abraão. Depois de obter essas conquistas todas, ele estava temeroso e triste. Provavelmente porque via que na sua caminhada com Deus, algo ainda lhe faltava. O que é que lhe faltava? Lógico, um filho, para que dele a sua descendência pudesse herdar aquela terra que Deus lhe tinha prometido. E com certeza ele estava triste também, porque não ter filhos naqueles dias era visto como um sinal de castigo divino. O que aprendemos aqui então é que podemos ser sinceros e transparentes diante do nosso Deus. Podemos expressar os nossos sentimentos e dialogar com Ele. Deus nos concede essa liberdade. Abraão abriu o seu coração dizendo que, na sua percepção, ele via que o seu descendente seria Eliezer, um servo, o Damasceno. Mas as palavras de Deus o desafiaram e, ao mesmo tempo, o encorajaram. Deus disse a Abraão o seguinte, que ele, Deus, era o seu escudo, isto é, o seu protetor. E, além disso, acrescentou, o seu galardão, Abraão, seria grande, será grande. O que Deus estava dizendo a Abraão, e ele está dizendo a nós também, é que a confiança nossa deve ser colocada em quem? Em Deus, na sua promessa, na sua palavra. Devemos então destacar também que o objetivo dessa visão não era promover um impacto visual, como muitos têm procurado hoje em dia. Ficam procurando visões, vendo coisas aqui e ali. O objetivo dessa visão que Deus tinha dado a Abraão foi claramente destacar a confiança, a crença na palavra divina. Por isso mesmo, Deus levou Abraão para fora da tenda e pediu-lhe o seguinte: conte as estrelas do céu. Aquela mesma quantidade, que era impossível de contar, seria a descendência de Abraão. Deus confirmou a sua promessa e Abraão então creu. E a Bíblia nos diz o seguinte: e isso lhe foi imputado para a justiça. Esse fato é destacado no Novo Testamento através de Paulo, por exemplo, em Romanos 4, em Gálatas 3. Esse fato é destacado também pelo autor de Hebreus, no capítulo 11 da sua carta. E Tiago também faz esse destaque em Tiago 2:23. A justiça que Deus imputou a Abraão dependeu totalmente da fé e não das obras da lei, uma vez que a lei nem havia sido dada ainda. Por isso é que Abraão é o modelo para quem deseja ser salvo. É necessário fé. É necessário crer. Portanto, meu querido amigo, nós vemos que a salvação é exclusivamente pela fé em Jesus Cristo. Não é pelos nossos esforços, não é pelos nossos méritos ou pelas nossas obras pessoais que somos salvos, mas somente pela fé na obra que Cristo já realizou no Calvário por todos nós. Esta é a base da nossa salvação. Nós não temos justiça própria. A justiça nos é imputada por meio da fé que depositamos em Jesus Cristo. Deus disse a Abraão que a sua descendência seria como as estrelas do céu, que eram tantas, tantas, que Abraão não podia contar. Eu acho que nem você, nem eu podemos contar. Abraão não tinha nenhum merecimento para receber aquela bênção de Deus, mas ele creu que Deus lhe poderia dar. E então o texto prossegue, e o versículo 6 diz que isso então justificou Abraão, esta fé, essa confiança completa. Mas nos versículos 7 a 11 temos também o restante dessa narrativa, dessa primeira parte de Gênesis capítulo 15. Deus reafirmou a Abraão que ele o tinha tirado de Ur dos Caldeus e lhe daria aquela terra por herança. Abraão, porém, queria saber como isso aconteceria. Como saberia que iria possuir aquela terra? Foi então que Deus lhe pediu que Abraão pegasse uma novilha, uma cabra e um cordeiro, cada qual de 3 anos de idade. Pegasse também uma rola e um pombinho. Esses animais deviam ser preparados, deveriam ser partidos pelo meio e postos em ordem, em metades, uma metade de fronte da outra, com exceção das aves. Mas, na verdade, que significava essa cerimônia? Parece estranho. Para nós não faz muito sentido. Porém, naquele tempo, era essa maneira certa de se assinar um contrato. Veja só, essa era a maneira de se fazer um acordo. Muitos anos depois, o profeta Jeremias faz referência a esse tipo de acordo no seu livro, quando ele, no capítulo 34, versículo 18, diz o seguinte: farei aos homens que transgrediram a minha aliança e não cumpriram as minhas palavras da aliança que fizeram perante mim, como eles fizeram com o bezerro que dividiram em 2 partes, passando eles pelo meio das 2 porções. Então, perceba o seguinte, querido amigo, essa cerimônia acontecia quando se firmava um contrato, quando se firmava uma aliança. Os animais sacrificados eram partidos ao meio, e os que faziam essa aliança, esse contrato, passavam por entre as 2 metades, pronunciando um juramento ou uma fórmula, amaldiçoando a si próprios caso não cumprissem a sua parte na aliança. Os animais partidos ao meio eram um símbolo do que aconteceria àquele que quebrasse a aliança ou o contrato que estava sendo celebrado. Então, querido amigo, perceba o seguinte: Deus reafirmou a sua palavra propondo uma aliança a Abraão. E o quadro termina com uma cena não agradável. É verdade, porque diz que as aves de rapina desciam sobre aqueles animais mortos, porém Abraão enxotava todas essas aves de rapina. Na segunda parte do texto, que nós denominamos Deus reafirma a sua aliança com Abraão, que abrange os versículos 12 até o final do capítulo, até o versículo 21, nos versículos 12 a 16 nós vemos o seguinte: ao pôr do sol, caiu um profundo sono sobre Abraão, e um grande pavor e cerradas trevas o acometeram. Então lhe foi dito: sabe com certeza que a tua posteridade será peregrina em terra alheia, e será reduzida à escravidão, e será afligida por 400 anos. Mas também eu julgarei a gente a que tem de sujeitar-se, e depois sairão com grandes riquezas, e tu irás para os teus pais em paz. Serás sepultado em ditosa velhice. Na 4ª geração, tornarão para aqui, porque não se encheu ainda a medida da iniquidade dos amorreus. Muito bem, querido amigo, esses versos são importantes porque neles nós encontramos a palavra de Deus sendo dada a Abraão, confirmando a sua promessa, dando até detalhes sobre a descendência prometida. Mesmo caindo em profundo sono e tendo um grande temor, certamente pela presença marcante de Deus, Abraão ouviu a voz de Deus dando detalhes sobre essa descendência tão desejada. Ela seria escrava, mas depois de 400 anos sairia da escravidão com muitas riquezas e voltaria exatamente para aquela terra prometida, a terra de Canaã. Esse prenúncio da escravidão teve um duplo significado. Em primeiro lugar, podemos perceber que se tratava de um plano deliberado com o sucesso final garantido, isso é, a formação de uma nação. E, em segundo lugar, podemos perceber também a paciência de Deus para com os habitantes de Canaã, aqui chamados de amorreus. O texto diz claramente que esse tempo de espera ainda ocorreria porque não se encheu a medida da iniquidade dos amorreus. Será que é possível nós percebermos esse plano divino todo? Com o povo sendo escravizado e se multiplicando sobre a escravidão, surgiu então um sentimento de companheirismo, de cooperação mútua. E assim, quando saíram do Egito, séculos depois, sob a liderança de Moisés, todos tinham o quê? Um mesmo sentimento, um anseio por viver em liberdade, um anseio por servir a Deus. E um detalhe muito significativo também é o destaque que se faz em relação à paciência divina, que sempre concede oportunidades para que o homem ande nos caminhos corretos. Somente quando a medida da misericórdia divina é ultrapassada, é que Deus age punindo o pecador. E nós sabemos que tudo isso que foi dito, de fato, aconteceu. Mas ainda em referência à escravidão do povo judeu no Egito, onde ele passou, na verdade, 430 anos e não apenas 400 anos, vale a pena destacar que esta não foi a primeira e a única vez que o povo de Israel saiu da sua terra, isto é, ficou longe da terra da promessa. Séculos depois, o povo também, por ter pecado e se desviado do Senhor, mesmo advertido pelos profetas, o povo foi disciplinado pelo próprio Senhor e foi levado cativo para a Babilônia, onde passou o quê? 70 anos de cativeiro, retornando depois do cumprimento e em cumprimento da profecia do profeta Jeremias. Séculos depois, novamente, mesmo depois da encarnação, do sacrifício e da ascensão de Jesus Cristo, novamente o povo de Israel foi disperso da sua terra quando foi invadido por Roma no ano 70 da nossa era cristã. E somente 20 séculos depois, isso é, na metade do século passado, em 1948, é que Israel novamente volta para a Palestina em cumprimento às antigas profecias. Mas, querido amigo, o texto ainda prossegue nos versículos finais do capítulo 15, nos versículos 17 a 21, nós lemos o seguinte: e sucedeu que, posto o sol, houve densas trevas, e eis um fogareiro fumegante e uma tocha de fogo que passou entre aqueles pedaços. Naquele mesmo dia, fez o Senhor aliança com Abraão, dizendo: a tua descendência dei essa terra desde o rio do Egito até o grande rio Eufrates, o Queneu, o Quenezeu, o Cadmoneu, o Eteu, o Ferezeu, os Refaíns, o Amorreu, o Cananeu, o Girgazeu e o Jebuseu são de vocês. Essa terra é sua. Nós, na verdade, podemos perceber que toda essa terra fazia parte dessa herança que Deus tinha dado a Abraão e a sua descendência. Agora, encaminhando-nos para o final do programa, vale a pena observarmos com atenção esse relato, pois aqui nós temos concretizado a aliança divina com Abraão, ou melhor, com Abrão. Nós temos dito que o nome de Abraão será dado por Deus a esse personagem Abrão daqui a alguns capítulos. O patriarca, esse patriarca Abrão, estava dormindo, estava tendo um sono pesado. O ambiente era de temor diante da marcante presença de Deus. A voz de Deus confirmara a Abrão que haveria descendência e ainda revelava-lhe o futuro dessa descendência. Mas os detalhes para a concretização da aliança deveriam ser completados ainda. Porém, Abrão estava dormindo. Certamente alguém poderia perguntar: mas como é que Abrão podia assinar um contrato que estava sendo feito se estava dormindo? Na verdade, querido amigo, não era Abrão que deveria assinar ou estabelecer um contrato, mas na verdade era só Deus. Quem estava fazendo o juramento era Deus. Tudo dependia, e na verdade tudo depende sempre de Deus. Abraão podia dormir, podia acordar, mas se ele era o elemento passivo, ele não tinha que assinar nada. Deus sim era o elemento ativo na promessa e ele quis assinar esse compromisso. Importante mesmo era a fé que Abraão depositava nas promessas de Deus. O contrato e a aliança foram feitos por Deus. Abrão creu pois já tinha experimentado que sempre Deus cumpria suas promessas, cumpria sua palavra. O fogareiro fumegante e a tocha acesa que passou entre as partes dos animais sacrificados representavam o próprio Deus se colocando sob maldição se não cumprisse a sua promessa. O que sabemos que não iria acontecer, pois Deus não é um homem para mentir. Pois tudo o que ele prometeu, ele irá cumprir. Abraão, na verdade, foi elemento passivo, pois não tinha o que oferecer a Deus. Deus, sim, foi elemento ativo, porque além de oferecer a sua promessa, estava empenhando a sua palavra. A presença de Deus, simbolizada pelo fogo, era a garantia que Abraão precisava. Era isso que bastava. E então, como nós já mencionamos, o versículo 18 resume aquele evento com as seguintes palavras: naquele mesmo dia fez o Senhor aliança com Abraão, dizendo: a tua descendência dei esta terra, desde o rio do Egito até o grande rio Eufrates. Embora a aliança veio ser confirmada apenas no capítulo 17, quando ali a circuncisão foi instituída como um sinal, nesse verso a palavra de Deus já estava sendo afiançada. E assim, todo o programa da origem da nação israelita estava sendo confirmado. A parte de Abrão era crer. Abrão precisava crer na palavra de Deus. Imagine você se ele tivesse dito que assumiria o compromisso, por exemplo, de orar uma, duas ou três vezes por dia, e depois ele viesse a falhar, viesse a fraquejar. Então o contrato seria quebrado, tudo seria perdido. Mas Deus não colocou Abrão sobre essa pressão. Ele sabia que Abrão era um homem e como homem era falho. Deus não poderia depender desse patriarca. Na verdade, Deus age conosco sabendo qual é a nossa medida. Graças a Deus, porque a nossa salvação não depende de nós, mas depende de Deus. Por isso, nós podemos ser gratos a Deus que nos tem providenciado tão grande salvação. Abraão falhou, nós falhamos, mas Deus não falha. Querido amigo, chegamos ao final de mais um programa. Espero que você possa, capacitado pelo Espírito Santo, aplicar em suas vidas essas verdades que aprendemos hoje. Quero contar com a sua companhia em nosso próximo programa. Deus te abençoe.
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1: Agora 5:30, horário de Brasília.
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0: É, quintou, minha gente. Ótima quinta-feira pra você, dia 15 de outubro de 2026. Dando um abraço, um bom dia para você que está acompanhando pela TWR em Bonaire e a partir de agora em rede. Para você que ouve também pelo site, pelo aplicativo, pelas nossas rádios espalhadas por todos os lugares do planeta, as rádios afiliadas. Muito bom ter você conosco por aqui também. Participe, participe. DDD 11 974181456. Daqui a pouquinho por aqui tem palavra para hoje. Calendário de oração também chegando ao Ministério Mulheres de Esperança. Mandando um abraço, bom dia, Lourivaldo, tá com a gente lá no Ceará participando, bom dia. Francisco Araújo em Sobral, Amadeu em Belém, Heriberto São Gonçalo do Amarante, como é que você tá, Heriberto? Bom dia.
1: Bom dia, bom dia, bom dia, bom dia, pastor Zamano, um abraço de leão, que Deus abençoe sua casa e sua família, abençoe todo ouvinte da rádio RTN Brasil, abençoa todos os ouvintes.
0: Valeu, Heriberto, abraço pra você e pra toda a sua família também, obrigado pela companhia de sempre. É os ouvintes fiéis aqui da madrugada. Meu xará, Fábio Aurélio, bom dia.
2: Bom dia, pastor Fábio Zamana, quinta-feira abençoada, eu quero mandar um abraço de leão a todos que estão na escuta da Transmundial. Estamos aqui já no quarto dia do projeto Neemias, essa grande cruzada no Nordeste, muitas almas sendo rendidas aos pés do Senhor, para a glória dele. Um bom dia a todos, que Deus nos abençoe.
0: Maravilha, xará, abraço para você aí. Bom dia, Socorro Silva, passando por aqui também, como é que você tá, Socorro?
3: Bom dia, pastor Fábio Zamana. Como é que tá as princesas?
0: Graças a Deus, tão bem, menina. Tão bem você, como é que tá? Tá bem também.
3: Toda a família bem, que
0: Deus
3: abençoe esta família maravilhosa. E abençoe seu ministério em Cristo Jesus. Um abraço.
0: Abraço, minha amiga. Abraço de leão. Levi Mossoró, Rio Grande do Norte.
4: Olá, bom dia, pastor Fábio Zamana.
0: Tudo bem, Levi? Bom dia.
4: Aqui quem fala é seu irmão em Cristo, Levi. Quero aqui desejar um ótimo dia para você, para sua família, para todos que estão ligados neste programa maravilhoso, neste horário. Quero deixar aquele abraço de leão para todos que estão ouvindo esta programação, especial para a nossa amiga Silvinha, para o Madruginha, para os pastores, para todos que fazem parte da RTM Brasil. Um ótimo dia a todos.
0: Valeu, ótimo dia para você também, meu amigo. Tina, São Luís, como é que você tá, Tina?
5: Bom dia, bom dia, bom dia. Com a esperança e alegria. Bom dia, meu amigo Fábio Zamana. Bom dia, família RTM. Quintou, quinta-feira abençoada para todos nós. Meu louvor é para as princesinhas, para André, para meu pai Joca do Jarlin, meu Nogidag, minha mãe Edilene Barreira, meu irmão Juninho Santos, Alex Edilene, Ziz Edmar, meu João Pedro, Miriam. E também para ele, pastor Isaia Monique Grazelli, pastor Adé, pastor Max, Danusa Rosimar, Josefança Jaciara Barros, e também para ela, Silvinha, um cheiro, meu amor, Deus abençoe, para os irmãos Henrique e Graça Crabal, beijos.
0: Valeu, Tina, abraço para você aí também, ótimo dia, e para toda essa família bonita aí. Lucidalva, tudo bem, Lucidalva? Passando por aqui para desejar uma boa quinta para todos.

0: valeu. Quem também tá conosco, Fatiminha. Tudo bem, minha amiga? É, ótima quinta-feira para você também, Fatiminha, para você e para toda a família aí. Obrigado pela companhia, Lima Taxista, passando por aqui conosco. Também é Denilde, cantora das madrugadas em São Luís, bom dia.
1: Bom dia, pastor Fábio Samana. Quero fazer uma homenagem singela à minha sobrinha, Fernanda Queixa, que está aniversariando hoje. Ela é ouvinte assídua deste programa, só não
0: posso. Fernanda Keila, parabéns para você.
1: Muitos anos de vida.
0: Muita saúde, muitos anos de vida.
1: Saúde, harmonia em seu coração. Que esta data seja comemorada por muitos e muitos anos. Que, Fernanda Keila, que você faça a sua as palavras deste hino. 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

0: Essa é Edenilde. Parabéns aí para sua sobrinha Fernanda Keila. Hoje completando mais um ano de vida. Receba nossa homenagem, os nossos parabéns também. Mário Porto, ontem que teve aí o culto de ação de graças, família reunida, comemorando aí mais um ano de vida do nosso querido Mário Porto, né? E Mário Porto que recebeu homenagens lindas aí durante o dia também. Destaque para a homenagem do Mário Vinícius, né? Olha, realmente, Mário Porto, chorei ouvindo esse áudio, chorei. Um abraço, meu amigo, bom dia.
1: Meu bom amigo Fábio Zamana, olha, Fábio, que 14 de outubro extraordinário. Eu ainda tô um pouco anestesiado.
0: Eu imagino.
1: Com a homenagem dos meus filhos, Mário Vinícius, Mário Lucas, e terminou emocionando toda a nossa audiência. Certamente, Fábio, é fruto de uma colheita no relacionamento entre pais e filhos, da semeadura de amor, de cuidado, de atenção, de direção.
0: É verdade.
1: Então agora, com seus filhos adultos, você começa a colher o que você plantou neles. Isso é fantástico, maravilhoso. Que bênção. E ontem à noite, no Contensor de Graças, meu irmão Marvio Miranda Porto Júnior trouxe a poderosa palavra de Deus que aqueceu os nossos corações. Minha mãezinha estava lá e, claro, ela recebeu o primeiro pedaço de bolo.
0: Ah, que bonitinho. Isso aí, viu, Mário Porto? Um abraço para você, meu amigão. Muito feliz aí que você comemorou em grande estilo, né? Mesmo de longe aí, a gente acompanha e fica muito feliz aí por tudo isso, viu? Um abração para você. Presbítero Paulo Soares e a Ayossi, tá com a gente também de Natal, Rio Grande do Norte. Gessé em Lisboa, é, tá em Lisboa. Tem que respirar pra ver onde que ele tá, né? Cada dia ele tá no lugar. Abraço, meu amigão, ótimo dia pra você. A Deiane tá por aqui também, tá mandando abraço de leão pros filhos Apolo e Paulo Fernandes. Olha só que bacana, família reunida, ouvindo a RTM. Obrigado pela companhia e bora com música, banda, som e louvor. Tudo é dele.

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3: A palavra para hoje. Honre a Deus em sua casa. Quanto a mim e a minha casa, serviremos ao Senhor. Josué 24:15. Joi era um carpinteiro que trabalhava para um empreiteiro. Um dia o empreiteiro disse-lhe: Joi, vou colocá-lo no comando da próxima casa que construirmos. Quero que encomende os materiais e supervisione o trabalho. Joi aceitou a tarefa com grande entusiasmo. Ele estudou as plantas e verificou todas as medidas e especificações. Então, ele teve uma ideia. Se estou realmente no comando, por que não poderia economizar um pouco? Usar materiais mais baratos e colocar o dinheiro extra no meu bolso? Quem vai saber? Depois que a casa for pintada, ficará ótima. Então, Joi encomendou madeira de segunda qualidade e concreto barato. Instalou fiação elétrica barata e economizou em tudo o que pôde. Quando a casa ficou pronta, o empreiteiro veio vê-la. Que excelente trabalho você fez, disse ele. Você foi fiel a mim todos esses anos e decidi mostrar minha gratidão dando a você esta casa que acabou de construir como um presente. Noite após noite, enquanto Joe estava deitado na cama, ele ouvia o telhado pingando e o chão rangendo. E a mensagem ficava clara: a casa que você construiu é a casa em que você vai morar. Você está negligenciando seu cônjuge e sua família em termos de amor, tempo, exemplo e instrução? Pode ter certeza, chegará um momento em que você se arrependerá do que fez e do que deixou de fazer. E dependendo do tempo e da oportunidade, você pode ou não ter a chance de desfazer isso. Portanto, faça desta a sua oração. Quanto a mim e a minha casa, serviremos ao Senhor.
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5: Momento de oração, Mulheres de Esperança RTM, por restauração e cura para as mulheres ao redor do mundo.
6: Pai de infinita bondade e compaixão, separamos esse momento para pedir pelas mulheres no Camboja, no Sudeste Asiático. Muitas delas carregam marcas profundas em suas almas. Por essa razão, rogamos por aquelas que vivenciam a dolorosa realidade da violência doméstica e cujos corações estão cheios de angústia, medo e incerteza. Clamamos para que o Senhor estenda a tua mão curadora e sare essas feridas emocionais. Derrame sobre a vida delas a tua paz, aquela que o mundo não pode dar, para que não se turbem, nem se atemorizem. Que o teu amor lance para fora todo o medo e traga renovada esperança. Eterno, dê proteção, força e libertação para suas famílias, restaurando o respeito e a segurança em seus lares. Oramos em nome de Jesus. Eu, Cacá Rodrigues, sou grato a Deus por dividir esse momento de oração com você.
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0: Daniel e Samuel aqui na sua RTM, não vou parar.
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0: Todo mundo ouvir, para todo mundo participar e interagir aqui com a gente, fique muito à vontade. Mande o seu recado pelo nosso WhatsApp 11974181456. 11974181456.
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0: Vamos lá para o nosso WhatsApp, quem já está por aqui participando conosco, mandando aí o seu recado, o seu abraço, Silvinha, direto de Natal, Rio Grande do Norte, aquele abraço para você, Silvinha, bom dia.

0: Fábio Zamana, Pai do Seu Homem, que Deus abençoe você e toda a sua família. Um abraço para você e todos os ouvintes da Transmundial, todos que fazem a Transmundial, todos que fazem a Rádio Nordeste Natal e todos os ouvintes também. Um abraço de uma sem esquecer de ninguém e às vezes sem esquecer de você, porque o tempo não dá para falar para todo mundo. Que Deus abençoe a todos. Um cheiro no coração de todos e é isso. Que Deus abençoe. Amém. Deus é bom.
1: Um abraço para você, Silvinha. Obrigado pela participação, obrigado pela companhia aqui com a gente. Sempre bom, sempre um prazer ter você conosco, alegrando aí as madrugadas, né?

0: Vamos lá, vamos juntos, você chegando, participando, interagindo com a gente. Quem também já está conosco, já mandou seu recado, já mandou o seu abraço, Lorival tá com a gente no Ceará, Francisco Araújo, Amadeu, Sérvulo Antônio, Luciene tá com a gente na Suíça, um abraço para você, obrigado pela companhia. Quem tá por aqui também, o Flávio lá na Irlanda, bom dia, Flavião.
1: Bom dia, Fábio Zamana, pastor Fábio Zamana, bom dia Brasil, bom dia mundo, aqui é o Flávio da Irlanda, passando aqui para desejar uma ótima quinta-feira a todos. Tava meio sumido da programação aí, mas sempre ouvindo a rádio aqui. Fábio, eu tô passando aqui para desejar um bom dia, uma boa viagem para minha esposa. Ela está retornando hoje do Brasil, voltando para casa. Quero agradecer minha sogra, meu sogro, por ter cuidado bem dela. Obrigado, dona Pia, irmão Arnolfo, pastor Arnolfo. Que Deus abençoe vocês, em nome de Jesus. Meu bem, faça uma boa viagem, que Jesus te acompanhe até a nossa casa. Seja bem-vinda, viu? Um beijo, gente. Deus abençoe você e tenha um bom dia.
0: E vamos juntos, você que está ouvindo pela rádio 92,3 FM, seguirá com a programação local, acompanhando pela 100.9 Momentos de Reflexão, pelas Rádio Ceará, Razão para Viver e Rádio Imprensa, pastor Odair, forte abraço para todos, ótimo dia.
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3: 6 horas. 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

0: Bom dia, Natal! Bom dia, Rio Grande do Norte e Nordeste do Brasil! A paz do Senhor, povo de Deus! Tudo bem com vocês? Tudo bem aí com você, meu amado ouvinte, ouvinte especial? Meu querido Giovanni, filma aí, Giovanni. A paz do Senhor, tudo bem? Paz do Senhor para todos que estão ligadinhos na Nordeste Evangélica. Eu quero registrar aqui algo que aconteceu terça-feira e eu quero registrar porque eu fui impactado. Rapidinho, eu fui convidado para pregar no encerramento da campanha de oração na congregação Rocha da Salvação, onde eu sou pastor, porque o trabalho das senhoras de oração tem supervisor, tem coordenação e é um trabalho ligado direto do departamento DEFAD do Tempo Central. E como pastor, eu recebi a ligação: pastor Jailton, o senhor pode estar no encerramento da campanha de oração? Eu digo: posso, pois se prepare que o senhor vai pregar. Eu vou pregar, tá certo. Aí eu fui cultuar a Deus. Primeiro, quando eu cheguei no ciclo de oração, estava todo mundo orando. Aí eu entrei no templo, dobrei o joelho, fiquei ali orando, buscando o Senhor. E as irmãs oraram por mim. Elas não viram, mas oraram por mim. Orou por Betânia, pelas filhas, genro, neto, orou pelo ministério. Fiquei muito feliz, porque a base da igreja é a oração. Essas irmãs do ciclo de oração, como são de visita, eu tenho um carinho muito especial por elas. São colunas, são pessoas muito importantes no ministério de um pastor, de uma igreja. Pela graça de Deus, ministramos a palavra do Senhor no encerramento. E como eu sou o pastor da igreja, normal, eu já estava... terminou de pregar, as irmãs: não vai embora não, pastor, vamos tirar aqui uma foto. Aí tiramos uma foto e tem um presente para o senhor. Aí eu achei graça, um presente, tem um presentaço, viu, irmão? Aí eu disse assim para ela: ah, irmã, tem presente? É, pois pode me escalar toda semana que eu venho. Escala aí que eu venho, irmão, pregar, viu? Aí as irmãs acharam graça. Só que à noite eu tinha recebido o convite para ir para Capitão Mogoveia pregar pela primeira vez num culto do departamento da terceira idade. Eu nunca tinha pregado, irmão, no culto da terceira idade. Participei, mas nunca tinha pregado. Preguei criança, jovem, depende, todos os departamentos da terceira idade. Quero aqui agradecer o pastor da igreja, Petrônio, eu acho que o nome é esse mesmo, Petrônio, homem de Deus, muito simpático, os copastores, ministério, Joildo, um lindo conjunto da terceira idade. Pela primeira vez eu fui com Betânia, o atendimento, o acolhimento excelente, olha, me senti muito bem. Aí, rapaz, não é que eu recebi outro presente à noite, rapaz, meu amigo, saí assim maravilhado. Olha, irmão, eu entendi o mistério. Tá chegando o final do ano, os irmãos estão começando a dar presente. Começou em outubro, meu irmão. Que maravilha. Aí ontem eu fui para no Alecrim visitar Atacadão dos Evangélicos. Aí sabe o que aconteceu ontem? Um casal que veio de Portugal, meu querido Ricardo Torres, de Portugal. Disse: pastor, já você tá, vamos encontrar para ter um negócio para entregar ao senhor. Digo: oh, maravilha. Aí fomos se encontrar. Chegamos no Atacadão, recebi um convite honroso, casamento da filha, que vai ser dia 24 em Monte Alegre. E ela disse: Assis, cadê o presente do pastor Jailton? Eu, tem presente para mim? Disse: tem. Aí um presente para o pastor Jailton, um presente para a Betânia. Meus irmãos, dezembro está bem pertinho, os irmãos já estão começando a comprar presente. Pode comprar, irmão, não tem problema não, viu? Francês, meu amigo. Eita, Deus, só Jesus faz essas coisas. Pois Deus, porque quando você está numa luta, numa prova, Deus, ele move as águas para alegrar os nossos corações. Ah, pois, meu irmão, tudo tem um tempo determinado. Fica tranquilo, porque o mesmo Deus que cuida de mim cuida de você e não vai faltar nada, porque o nosso Deus, ele é o mesmo, nunca mudou, amém? Relatório com muita alegria, e hoje tem culto de ensino, culto de doutrina para a glória de Deus, meus amados irmãos. Vamos orar, vamos conversar com Deus. Já se encontra aqui o Vitor Bruno Auto Veículos, que começa hoje um grande feirão. Daqui a pouquinho ele vai dar um relatório. E hoje está comigo o presbítero Geovane Benjamin, que me abandonou uma semana, me abandonou terça, quarta, mas está hoje aqui. E, irmão, não é abandonou não, é porque eu gosto de mexer com os irmãos, mas Geovane tem sido uma bênção. Eu estou muito feliz porque está na audiência do programa Ministrando com Fé nosso queridíssimo pastor, presidente, pastor Martim Alves da Silva, pastor exemplo para nós, ouvindo a Rádio Nordeste, fazendo uma educação física na esteira. Eita Deus, é bom, viu, pastor? Muito bem, nos inspira, irmã Fátima, é o mês da aniversariante, que muita paz, muita saúde para a senhora e toda a sua família. Muito obrigado pela audiência. Estamos aqui ao vivo, diretamente dos estúdios da Nordeste Evangélica. Hoje, 15 de outubro de 2026, comemora o Dia do Professor, pois todos os professores recebam a homenagem. E o presbítero Geovane, rapaz, ele veio com a camiseta da EBD, Escola Bíblica Dominical. Mas você já sabia que hoje é o dia do professor? Você veio assim mesmo sem saber?
1: Vim sem saber.
0: Mas, rapaz, é para homenagear a todos os professores que são professores da EBD. Hoje, parabéns, professor do secular, Colégio Hipócritas, Zona Sul. Parabéns a todos os professores. Vai o nosso abraço especial e vamos orar. Vamos conversar com Deus.
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0: Um relatório importante. Ontem o pastor Edmilson esteve aqui fazendo o trabalho, a apresentação, com muita maestria, homem de Deus, amigo, conselheiro. E aqui estamos hoje para mais uma edição do programa Ensino com Fé. Vitor, você vai saudar os irmãos com a paz do Senhor e vai orar, porque é o culto matutino no rádio, diretamente dos estúdios da Nordeste Evangélica, estúdio pastor João Gomes da Silva. A paz do Senhor, companheiro.
3: A paz do Senhor, a paz do Senhor a todos os ouvintes, e vamos orar, vamos falar com o nosso Deus bondoso. Pai querido e Pai amado, estamos aqui na tua santa presença, Pai, te pedimos proteção, te pedimos a tua graça, Senhor, do teu verdade, amor Senhor, derramado sobre as nossas vidas, Pai. Abençoa cada ouvinte. Muitos deles estão indo para o trabalho, outros estão indo deixar o filho na escola, e te peço a proteção, a tua proteção divina sobre cada um, Pai, sobre cada um que está dirigindo, que está caminhando, Pai, ouvindo o rádio, Pai. Que o Senhor guarde, livre do mal, Pai. Nos dá um final de semana abençoado na tua santa presença, Pai. Nós te pedimos e nós te agradecemos por tudo, em nome de Jesus. Amém.
0: Maravilha. Nós vamos louvar a Deus, são 6:14. Olha a hora, para não chegar atrasado. Olha, irmãos, dois belíssimos hinos. Esses dois amados irmãos, eles já estão, já partiram para a eternidade, mas ficou um legado, uma história. Você vai amar, principalmente os irmãos que frequentam o culto matutino, que já sai do culto matutino e já vem ligadinho ouvindo a Nordeste Evangélica. A todos os irmãos do culto matutino, um abraço especial para os varões aí do Templo Central, presbítero Valdemar, pastor Reinaldo Odílio, o Flávio, os irmãos que frequentam o culto matutino, a irmã Fátima Teixeira, meu querido Beto de Eva, a todos os irmãos de Parnamirim, Zona Norte, Sul, Leste, Oeste, interior do estado. Nós vamos matar aqui uma saudade aqui. Feliciana Amaral, rapaz. Eita, homenagem ao programa Louvor Inesquecível, meu amigo pastor Queginaldo Barbosa. E o segundo hino, produção Nelson Ned, rapaz. Dois belíssimos hinos. Aumente o volume do seu rádio, 6:15.

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0: O galo está cantando e eu estou mais animado do que ontem, moço. A bancada aqui está pegando fogo. Pentecostal. Vamos agora para uma saudação dos participantes. Ricardo Torres, na mesa de áudio. Ricardo não fala, mas ele dá o sinal, sorri. É, ele que dá o comando aí na nave 92.5. Presbítero Giovanni Benjamin, a paz do Senhor.
1: A paz do Senhor, bom dia, pastor Jailton Santos e a todos os ouvintes da Rádio Nordeste.
0: Meu querido Vitor, que já orou nesta manhã de quinta-feira, 15 de outubro de 2026, para quem ligou o rádio agora, a paz do Senhor.
2: A paz do Senhor aos nossos ouvintes.
0: Meus amados irmãos, parece que vai para um casamento. Eita Deus! Adriana Letícia, a paz do Senhor, Adriana!
3: A paz do Senhor, pastor Jailton Santos, e mandar a paz do Senhor para o Ubi Maxwell, que está ouvindo o programa Amanhecendo com Fé.
0: Maxwell, um forte abraço, companheiro. Trouxe a missionária, a serva de Deus, Adriana Letícia, aqui nos estudos da Nordeste Evangélica. Tenha um dia abençoado, meu irmão. Deus te guarde, Deus te ilumine. Antes da leitura, eu quero fazer um comentário aqui rápido, que está acontecendo não só aqui no Rio Grande do Norte, mas no Brasil, sequestro de crianças. Pelo amor de Deus, olhe, preste atenção, papai, mamãe, titio, titia, vovô, vovô. Já é tradição os restaurantes ter espaço kids, porque é uma maneira de as crianças vai brincar e o pai fica mais à vontade. Alguns estabelecimentos tem a pulseirinha, tem um profissional. Mesmo assim, tem que ter muito cuidado, porque tem local que é muitas crianças. Lá no shopping, do mesmo jeito, o shopping que eu tô falando, no contexto geral, as crianças estão brincando ali, tem um profissional, cuidado. Outra observação, papai e mamãe, adolescentes, até adultos, cuidado quando você for no toalete, no banheiro, no aeroporto. No aeroporto, numa rodoviária, no shopping, no banheiro público. Tenha cuidado. Se é um menino, o papai tem que entrar com ele no banheiro, no toalete. Tem que entrar. Vai entrar com ele lá, deixa ele lá, vai fazer o servicinho dele, tá certo? Mas tá lá. Não deixe o seu filho entrar só. Mamãe, se é a menina, entra com ela. Entendeu? E não receber nada, nada de confeito, nada de chocolate. Outra informação importante: prepara a sua criança para não querer dar informações. Adulto pedindo informação, criança, está errado. Pois a criança tem que ser esperta, tem que orientar a criança a não dar informação, porque é criança. E outro, perfume num paninho, a pessoa bota ali, desmaia. Cuidado, é uma dica do programa Amanhecendo com Fé, pastor Jailton. Cuidado com as suas crianças. Hoje eu conversei com Giovana, disse, ela tem quantos anos, Giovana? Tem 11 anos, porque mulher, irmãos, ela se forma logo, né? É diferente de menino. Menino tem 13, 14 anos, mas menino não, é mulher não. Mulher, 10, 11, 12, 13 anos, ela já tá uma mocinha.
4: Amadurece mais rápido.
0: Pois nós temos que ter cuidado. Tenha muito cuidado para depois não ter transtorno, preocupação. É uma dica do programa. Viu, vovô, vovó? Quando for deixar a criança, não deixe a criança, deixe na porta para que o segurança, o porteiro veja entrar, tá certo? Quando for pegar, pegue na mão. Muito cuidado com as nossas crianças, amém? Porque muitas vezes acontece no Rio, São Paulo, parece que nunca vai acontecer conosco, mas nós temos que ter muito cuidado.
2: Mas tem acontecido aqui com bastante frequência. Eu tenho três crianças, um com 8. 4 e 1 ano e meio. E a gente, eu e minha esposa, tem muita atenção em relação a isso, porque realmente tem acontecido com muita frequência. E menino é assim, você piscou o olho, você perdeu ele de vista, é, já aconteceu um bocado de coisa, já foi embora.
0: Pronto.
2: É muito rápido e o papai e a mamãe ficam desesperados e muitas vezes chorando com essa situação. Tem que ter atenção.
0: Eu não fui, mas Ruth foi, minha família foi, Raíssa foi. Eu não fui pra festa do boi ver os animais. Mas uma coisa que me chamou a atenção, que elas passaram pra mim, foi que o locutor lá, na festa do boi, atenção, senhores pais, atenção, senhores pais, cuidado com as suas crianças, cuidado com as suas crianças. Constantemente, Raíssa, Ruth, falou pra mim que o locutor tava dizendo, cuidado com as crianças, porque eu tenho pai também que vive, não vigia, entendeu? Com aquela multidão,
2: fica de olho no celular, fica de olho no celular.
0: É.
2: Vai com o menino, tem que ficar de olho no menino.
0: Tem que pegar na mão dele, tem. Não estou dizendo que você vai dar uma coleira, não, mas tem que pegar na mão, ficar vigilante. Muito cuidado. Pronto, é uma dica especial. Se fosse pagar essa dica, seria R$5.500, mas aqui é 0,800.
2: Rapaz, como pela dica é muito mais. O cara perdeu um filho, Deus me livre, Jesus Cristo.
0: Vamos nessa parte aí, não tem dinheiro que pague, não.
2: É verdade.
0: Vamos agora para a leitura do Salmo do Dia com o presbítero Giovanni Benjamin. Qual o número hoje, meu filho?
1: Salmos de 136.
0: Salmo 136, é com você.
1: Mais uma vez, cumprimentar a amada igreja aí, os ouvintes, na paz do Senhor Jesus. Só antes de eu ler, pastor,
0: sim,
1: o senhor me permite, eu queria parabenizar aqui o nosso presbítero Cícero Batista.
0: Tá na produção, vai ser no quadro dos aniversariantes.
1: É. Desejar aí um feliz aniversário.
0: Maravilha.
1: Que Deus continue guardando, livrando e que o senhor continue sendo essa pessoa maravilhosa que o senhor tem sido, principalmente na obra de Deus.
0: Verdade.
1: Amém? Passamos ali. Louvai ao Senhor, porque Ele é bom, porque a sua benignidade é para sempre. Louvai ao Deus dos deuses, porque a sua benignidade é para sempre. Louvar ao Senhor dos senhores, porque a sua benignidade é para sempre. Aquele que só faz maravilha, porque a sua benignidade é para sempre. Aquele que com entendimento fez o céu, porque a sua benignidade é para sempre. Aquele que estendeu a terra sobre as águas, porque a sua benignidade é para sempre. Aquele que fez os grandes luminárias, porque a sua benignidade é para sempre. Aleluia. Até aqui, pastor.
0: Esse Salmo, ele tem quantos versículos? 136?
2: Tem 26 versículos.
0: 26 versículos.

0: depois tira um momento para fazer o seu devocional. Eu estou aqui com o Vitor. Vitor, começa hoje o grande feirão, local aonde vai, até quando esse feirão, meu amado, é com você agora.
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0: 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Para você, meu irmão, quero agradecer a preferência para os nossos anunciantes.
1: Pastor Jailton?
0: Pois não.
1: Antes de eu terminar.
0: Se eu dar corda a você.
1: Não, agora é 30 segundos. Tá. É especial.
0: Tá.
1: Quero registrar aqui a todos os nossos ouvintes, né? E tô até fazendo um vídeo, porque ela pode ainda estar dormindo. A minha esposa ontem fez aniversário.
0: Rapaz.
1: Quero desejar para ela parabéns, dizer que eu a amo muito, que ela é a mulher da minha vida.
0: Ah, que coisa.
1: E é de mão dada daqui para a eternidade, em nome de Jesus.
0: Glória a Deus. Isso é bom demais, rapaz. Parabéns. O nome dela?
1: Samila.
0: Vou anotar aqui para no quadro eu parabenizar ela. Não sei sem dar as informações, tá bom?
1: Tá certo, tá bom.
0: 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Falei a dos três, é com você, Ricardo Torres.
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1: Neste momento, microfone aberto para Adriana Letícia, 6h40. Paz do Senhor, Adriana.
2: Paz do Senhor, pastor Jailton Santo. Paz do Senhor, nosso querido irmão.
1: Jeová Benjamin.
2: E meu esposo Paulo, homem da salada vitaminada. Estamos aqui no Instagram, Adriana Letícia. Mais um abraço para Noelma das Bananas. Que Deus abençoe a senhora e toda a sua família que é ouvinte do programa Amanhecendo com Fé. Um abraço, Paulo Emanuel, Sulamita, meus filhos, que Deus abençoe. Uma dica muito importante que o nosso pastor Jailton Santo falou, e graças a Deus meu Paulinho é muito instruído, e para a glória de Deus é um jovem que Deus tem guiado os seus passos. Mas abra a sua Bíblia no Evangelho de João, capítulo 4, e o versículo 28, que diz assim: deixou, pois, a mulher o seu cântaro e foi à cidade e disse àqueles homens: vinde e vede um homem que me disse tudo quanto tenho feito. Porventura, não é este o Cristo? Saíram, pois, da cidade e foram ter com ele. Querido, nós vemos aqui, quem conhece a história da mulher samaritana sabe que o Senhor teve um encontro com aquela mulher. E quando há um encontro de verdade, quando a palavra entra na divisão da alma e do espírito, há uma transformação, há algo novo, há uma mudança. Porque Jesus deixou que os seus discípulos fossem à cidade. E a Bíblia diz aqui no capítulo 4 que era ali necessário o Senhor passar por ali, no versículo 3, deixou a Judeia e foi outra vez para a Galiléia, e era ali necessário passar por Samaria. Nunca é em vão você estar em um lugar ou você passar por um caminho quando há um propósito de Deus para fazer algo na vida de alguém. Você é o instrumento do Senhor. E a Bíblia diz que foi, pois, numa cidade de Samaria chamada Sicar, junto da herdade que Jacó tinha dado ao seu filho José, e estava ali a fonte de Jacó. E Jesus, pois, cansado do caminho, assentou-se assim junto da fonte, e era isso quase a hora sexta, ou seja, meio-dia, um horário onde ninguém ia, muito sol quente, mas o Senhor estava ali aguardando alguém especial, que aquela mulher, com certeza, aleluia, ia naquele momento ali, de meu dia, porque os samaritanos não se encontravam bem com os judeus, né? Diz a Bíblia que não se davam bem. Deixou, pois, a mulher o seu cântaro e foi à cidade e disse àqueles homens, aleluia, ela buscava água para o poço, mas a sua alma estava sedenta. E muitas mulheres carregavam vazio que somente Cristo pode preencher. Jesus é a fonte da água viva. Jesus é a fonte, querido, que pode jorrar dentro de nós algo novo, mudança. Uma mulher que foi confrontada pela verdade, quando Jesus fala na verdade, que toca ali numa área muito sensível, porque Jesus conhecia toda a sua história. Ele conhece a tua história desde o teu nascimento, desde quando você foi escolhido, desde o ventre da tua mãe. O Senhor não expõe ela para humilhar, mas para restaurar. Porque o Senhor pergunta: vai buscar o teu marido? Só uma forma dela falar. Ela disse: eu não tenho marido. Ela disse, e o Senhor disse: disseste bem. Oh, glória a Deus. Porque até o que você tem, que você, ou seja, Deus revelando a sua história, a sua vida. Vai lá e vai buscar o teu marido. Ela disse: eu não tenho marido. Jesus conhecia o profundo, o íntimo, porque a transformação começa quando reconhecemos a nossa necessidade de Deus. E o Senhor disse que ela tinha, teve cinco, que o que ela estava não era dela. Tem coisas nas nossas vidas que nós temos que buscar o Senhor, porque não é um relacionamento, não é algo que venha preencher a nossa vida, não. É Jesus. Jesus, Ele é o caminho, a verdade e a vida. Jesus quer transformar a tua vida e quer fazer novas todas as coisas, porque a bênção do Senhor, ela enriquece e não acrescenta dores. Talvez aquela mulher já tinha um passado difícil, de muitos relacionamentos, de muitos traumas, mas ela foi tratada por Jesus. O Senhor nesta manhã está tratando da tua alma, porque a mulher que se tornou adoradora, uma mulher que era julgada, uma mulher que era apontada, uma mulher que era humilhada, mas Jesus ensinou sobre o adorar, porque o Senhor conhece o nosso coração, Ele sabe do nosso sentimento, né? Aleluia! E Jesus ensinou sobre adorar em espírito e em verdade, porque quando a palavra entrou na divisão da alma e do espírito daquela mulher, houve uma mudança extraordinária, como houve na minha e houve na sua. Deus não procura perfeição, procura sinceridade. A verdadeira adoração nasce de um coração rendido, quando ela se rende, quando ela demonstra ali o aleluia, o seu amor, e que ela se rende ao Senhor, que ela deixou o seu cântaro, o canto que representava o quê? Peso, culpa, medos, preocupação, porque tem pessoas que só vivem do passado, culpas, tem medo, tem traumas, mas quando encontra Jesus, o Senhor faz coisas grandes. Eis que farei coisas novas na tua vida. Você que está aí, quem sabe com traumas, quem sabe com medo, quem sabe em um quarto, sem força de se levantar, o Senhor está dizendo, eu tenho história nova para você, eu quero mudar a tua vida. Algo novo está nascendo hoje aqui, porque quem encontra Jesus aprende a deixar aos seus pés aquilo que impede o crescimento espiritual. Sabe o que é? É você entregar a sua vida a Cristo. É uma entrega total. Porque há coisas que precisamos abandonar para cumprir o propósito de Deus. Se é um relacionamento abusivo, se é algo que o Senhor quer transformar e você não tem força, mas entre no propósito. Abandone, porque Deus vai cumprir algo na sua vida extraordinário. Aleluia! Uma mulher que se tornou uma missionária, ela correu para anunciar Jesus à sua cidade. Ela se tornou uma grande missionária, e Jesus quer fazer na sua vida, quer mudar a sua história, quer tirar esses traumas, quer tirar todo medo, todo pânico, toda a depressão, tudo aquilo que tem oprimido a tua vida, tem pancado, você nem vai para frente, nem vai para trás, mas algo novo vai acontecer a partir de hoje, quando você der o primeiro passo para Cristo. Mas eu quero fazer uma oração, porque o relógio está orando para mim, e se você nesse momento sentir de se render, de voltar para os caminhos do Senhor, ou aceitar o Senhor Jesus, tem festa no céu. Aleluia. Vamos orar. Senhor nosso Deus, diante desta palavra que nós ministramos, eu quero apresentar aqui todas as pessoas que estão afastadas, todas as pessoas que precisam do Senhor, que são dependentes, Senhor, aleluia, de vícios, drogas, que tem levado cada vez mais a profundidade de muitas vezes até querer tirar a própria vida. Mas o Senhor está dando oportunidade hoje. Eu quero apresentar a Beth, que é carente do Senhor, e que o Senhor venha salvar toda a sua casa, em nome de Jesus, e eu digo amém.
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6: O galo está cantando, 6 horas e 53 minutos, hoje 15 de outubro de 2026. Já quero parabenizar todos os professores, porque hoje comemora o dia do professor. Deus continue abençoando a sua vida, meu querido mestre, professor, amigo, que esta profissão é uma das profissões mais importantes, irmãos, porque educa, ensina. Eu louvo a Deus pela vida dos professores. Ontem, dia 14, na congregação de Nova Cidade, aniversário da jovem senhora Nayara. Alô, Nayara, o seu papai Hernandes parabeniza juntamente com toda a sua família. A minha querida mamãe Joana também parabeniza a senhora pela passagem do seu aniversário. Quero parabenizar também as irmãs que ontem fizeram a surpresa para você, antes de você ir trabalhar, pegar o plantão, teve bolo. E eu já tô sabendo que o meu bolo já está na casa de mamãe Joana, guardadinho na geladeira. Um bolo especial para o pastor Jailton Santos. Pastor, o senhor não pode comer bolo. Meus irmãos, uma fatia não vai matar ninguém. Vou hoje para a academia e vou tirar toda a caloria lá na esteira, viu? Fique tranquilo. Ontem também foi o aniversário do nosso querido presbítero Cícero Batista, copastor da congregação Rocha da Salvação. Está trabalhando comigo há 7 anos e eu louvo a Deus pela vida deste homem de Deus, pacificador, companheiro, pai, um bom esposo, professor da escola dominical. Pois ontem foi o seu aniversário e hoje eu parabenizo duas vezes, pois o mesmo é professor da EBD, Escola Bíblica Dominical. Que Deus continue abençoando meu querido presbítero Cícero Batista. Chegou na produção Cláudio Rafael Diniz Ramos, meu amigo, ficando mais experiente. Receba a homenagem do programa Amanhecendo com Fé. 6 horas e 55 minutos. E a você que está ficando mais experiente, receba o nosso abraço, nosso carinho, nosso respeito. Pastor, não divulgou meu nome, eu estarei aqui amanhã para divulgar o seu aniversário. Queridos irmãos, 6:56, eu tenho mais dois minutos para concluir, agradecer a Vitor, agradecer a Adriana Letícia. Adriana, tudo bem com você, Adriana?
5: Ô, Glória, quarta-feira, o ciclo de oração foi bênção para a glória de Deus.
6: A quarta que passou.
5: Isso.
6: E você já está divulgando a próxima quarta.
5: Isso, na última quarta-feira do mês, que é o de jejum, do jejum, vou estar com você no culto da restauração.
6: Vai estar mesmo.
5: Em nome de Jesus.
6: Para Paulo Edson, a paz do Senhor para os ouvintes.
7: Pai do Senhor, Jailton Santos, amanhecendo com fé. Líder de audiência, meu amigo aqui, viu?
6: É líder, meu amigo. Meu amigo,
7: não tem como não.
6: Meu Deus.
7: É o amanhecendo com fé. Quero mandar um alô também pra Lili, pra Noelma, Marcosuel, que nos trouxe. Marcosuel. Jesus te ama e tem um plano de salvação na tua vida.
6: Amém. Amém, Jesus. Presbítero Geovane Benjamin, a paz do Senhor.
8: A paz do Senhor, mais uma vez, pastor Jailton Santos e a todos os ouvintes da Rádio Nordeste. Especial programa Amanhecendo com Fé. Já aqui um abraço, né, para minha esposa e minha filha que estão nos ouvindo.
6: Maravilha. Alô, Betânia. Presta atenção, Betânia. Hoje nós temos uma visita cedo. Não aguento mais a cobrança da nossa querida irmã Zefinha. É, mamãe Zefinha. Meu filho, você vem me visitar quando? Ei, meu filho, vai terminar o ano. Aí eu disse a ela, quando é que a senhora quer que eu vá aí? Ela disse, quinta-feira, depois do programa. Tá certo, pois se prepara aí, Betânia. Vou agora, meu querido, ministrar a bênção dos apóstolos e mandar a Betânia preparar aquele café. Que a graça de nosso Senhor e Salvador Jesus Cristo, o grande amor de Deus e as consolações do Espírito Santo seja com todo e todos dizem amém. Betânia, minha filha, prepare aquele café que só você sabe fazer.
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10: 6:58.
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1: Observatório Nacional. 6:59:40. Observatório Nacional. 6:59:50.
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2: Queridos e amados irmãos, meus amigos, radio-ouvintes da Rádio Nordeste Evangélica, Boas Novas, Vida e Princesa. É com muita alegria no meu coração que eu saúdo a todos vocês com a paz do Senhor. Estamos mais uma vez apresentando um momento de reflexão após o pastor e dou graças a Deus pela sua audiência. Estamos sempre lendo, meditando, refletindo na palavra de Deus nosso Senhor. E devemos dizer, como disse o salmista, guardei a tua palavra no meu coração para não pecar contra ti. Esta palavra é tão poderosa que disse Jesus, os céus e a terra passarão, mas as minhas palavras jamais passarão. Louvado seja Deus. Então vamos ler a palavra do Senhor na carta aos Hebreus, capítulo 11, versículo 33, que nos diz, e todos estes, tendo obtido bom testemunho, por meio da fé, não alcançaram a promessa, porquanto Deus previu algo melhor a nosso respeito, para que eles, sem nós, não fossem aperfeiçoados. Louvado seja Deus. Na verdade, a lista de heróis da fé, no capítulo 11 da carta aos Hebreus, tem, na verdade, os nossos patriarcas, Abel, Abraão, Moisés e tantos outros, que viveram vidas de fé, enfrentando provações, mas também vendo milagres de Deus, as bênçãos de Deus sobre eles. E após listar esses gigantes na fé, o autor aos Hebreus diz que eles não alcançaram a promessa em vida. A fé não é medida apenas por promessas recebidas aqui nesta terra, conforme lemos, mas pela confiança no plano soberano e eterno de Deus, nosso Senhor. Louvado seja Deus. Vale a pena esperar o melhor de Deus para cada um de nós. Diz o texto sagrado, tendo obtido bom testemunho, a fé deles foi reconhecida por Deus, não por posses, mas por confiança no Senhor nosso Deus. Não alcançaram a promessa, eles viveram na esperança da pátria celestial e da vinda do Messias, Jesus Cristo nosso Senhor, mas morreram antes de ver a concretização da redenção de Cristo. Ou seja, nossos irmãos da antiga aliança, eles olhavam para o futuro nas promessas que Deus havia feito através dos seus santos profetas. Já nós, da nova aliança, olhamos para trás, vendo que Cristo veio e morreu no Calvário por cada um de nós. Louvado seja Deus. De sorte que, muitas vezes, viver pela fé significa caminhar sem ver a recompensa imediata. O sucesso espiritual não é ter tudo agora, mas é perseverar, é permanecer nas promessas do Senhor nosso Deus. O algo melhor providenciado por Deus, conforme o verso 40, provendo Deus alguma coisa melhor. O que é melhor? É a nova aliança, o sacrifício definitivo de Jesus e a habitação do Espírito Santo de Deus. Isto é o melhor que nós temos, é o melhor que nós podemos experimentar no dia a dia, louvado seja Deus. Os santos do Antigo Testamento olhavam para o futuro, como já disse, o que Cristo faria. Nós olhamos para o passado, o que Cristo já fez. Nós vivemos o tempo da promessa realizada. A nossa gratidão deve ser maior, pois temos a revelação completa de Jesus Cristo, nosso Senhor. Louvado seja Deus. Que Deus maravilhoso, que Deus grande. Louvado seja Deus. Que vale a pena esperar em Deus e viver as suas promessas. Louvado seja Deus, porque o melhor de Deus para nós, aguardamos, vivemos por fé. Ninguém caminha por vista, mas por fé. Aleluia. Deus prometeu, eles olharam para o futuro. Deus enviou, nós olhamos para o passado. Jesus Cristo, que é a bênção maior da humanidade, que Deus deu graciosamente para que todo aquele que nele crê não pereça, mas tenha a vida eterna. Louvado seja Deus. E diz o texto sagrado, para que eles sem nós não fossem aperfeiçoados. A história da salvação é uma só. Deus não salvou os do Antigo Testamento de um jeito e nós de outro. Não. Deus nos salvou tanto do Antigo Testamento como do Novo Testamento por Jesus Cristo, nosso Senhor. Todos, no Antigo e Novo Testamento, são aperfeiçoados, levados à maturidade, à plenitude, através da obra de Cristo Jesus na cruz do Calvário. Somos elos da mesma corrente. Aqueles que vieram antes dependiam do que nós temos hoje para completar a história da redenção na glória celestial. Seja Deus louvado por todas as coisas. Fé é paciência. Os heróis do Antigo Testamento nos ensinam a esperar no Senhor, mesmo quando a promessa parece demorar. Plano é para todos nós, é comunitário. Deus não nos salva apenas individualmente, mas como parte de um grande povo, com um destino comum, o céu que Jesus preparou para cada um de nós. Celebre o melhor de Deus, Jesus, e viva sua fé, sabendo que sua recompensa está assegurada na eternidade, não apenas no tempo, mas na eternidade. E vale a pena a gente conservar esta fé gloriosa em Cristo Jesus, nosso Senhor. Vamos aguardar com fé, porque aquele que há de vir, virá e não tardará. Que Deus nos abençoe, que Deus nos ajude maravilhosamente, que o melhor de Deus não é somente para esta vida, o melhor de Deus é Jesus Cristo na eternidade, para todo sempre. Amém. Glória a Deus. Vamos orar. Nosso Deus, Pai que estás nos céus, damos-te graças pelas tuas firmes e gloriosas promessas para cada um de nós, Senhor. Damos-te graças porque os nossos heróis da fé viveram, Senhor, olhando para o futuro, aguardando a promessa ser cumprida. Nós olhamos para o passado porque a promessa foi cumprida. Jesus do Calvário deu a sua vida por nós. E nós somos gratos a ti, Senhor, porque o melhor já veio, Jesus Cristo. E o melhor está para voltar, Jesus Cristo, na sua vinda gloriosa. Nos abençoa que possamos permanecer nesta firme e gloriosa esperança de que um dia subiremos e estaremos por toda a eternidade contigo, Senhor, vivendo as delícias eternas que tu preparaste para todo aquele que cresce e aceitasse Jesus como Salvador. Nossa gratidão, Pai, em nome de Jesus, te oramos. Amém. Deus abençoe a todos, em nome de Jesus.
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0: Graça e Soberania de Deus, o nosso Renascer inicia a programação na 92.5, celebrando a vida, o Brasil e o planeta conectados na rádio que fala de amor, que fala de alegria. Estamos vivendo hoje, 15 de outubro, ano de 2026, e vamos juntos de agora até logo mais ao meio-dia. Nunca esqueça que a sua companhia faz parte do nosso dia a dia. Portanto, dá aquele sorriso gostoso para a vida e diga: eu sou feliz porque tenho o Senhor em minha vida. Vem com a gente.
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0: 7:34, é pra acordar o Brasil. Leia Mendonça e Maria Marçal, louvando ao nosso Deus. Vem com a gente.

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1: Bom dia.
0: 7:39 e eu não estou sozinho nesta manhã. Nos comandos técnicos tem ele, Ricardo Torres. Na programação e produção, Gerson Câmara, seleção musical Evaristo Filho. Na apresentação, este que vos fala, Marcílio Dantas. E na direção geral, pastor Oaldo Dantas. A partir de agora, você interage conosco. Participa com a gente pelo 849-8826-2255. A você que me ouve pelo site nordesteevangelica.com.br. Muito obrigado. Você que nos acompanha pelo aplicativo no seu celular em qualquer parte do Brasil. Do mundo, você que está nos ouvir através do Radiosnet, você que está nos ouvir também com a Alexia. Alexia, bom dia para você também, menina. Vamos juntos, sempre interagindo, participando. Nesta manhã tem jornalismo a cada hora, tem Nossa Terra Potiguar, tem prestação de serviço, tem saúde, tem educação, aniversariantes do dia e muito mais. Você participa conosco através de recadinhos do nosso WhatsApp ou mesmo deixando a sua mensagem em áudio de no máximo 30 segundos, pede aquele louvor e manda abraços para quem você quiser. Daqui a pouco nós vamos viajar até Luiz Gomes. Quer ir com a gente? É só dizer eu quero no nosso WhatsApp. Tranquilo? E hoje, no momento da dona de casa, tem picadinho de carne ao molho branco. Uau! Delícia, delícia, delícia! Tem para todo mundo, viu? Tem para todo mundo. Então vai lá nos grupos do WhatsApp, grupos da família, dos círculos de oração, da igreja, do ambiente de trabalho, tem sempre algum grupo, né? Aí no seu WhatsApp. Aí você espalha e diz, pessoal, seguinte, hoje tem picadinho de carne ao molho branco. Alguém vai perguntar, onde é que você conseguiu? Aí você orgulhosamente diz, na minha missionária Nordeste Evangélica. Desculpa aí, tá? Então, compartilha, sabe por quê? Porque as coisas boas da vida tem mais é que compartilhar. 7:42. 92.5. Vamos falar de vida? Vamos sim. Falando de vida, é o título desse louvor que você canta aqui na Nordeste Evangélica. A voz dele.

0: vamos até o interior do Rio Grande do Norte, mais uma vez, o interior, diga-se de passagem, que guarda, sabe o que, Ricardo? Aquela riqueza única onde a vida pulsa no ritmo mais humano e o rádio. O rádio se torna o grande companheiro da vida cotidiana. Não é verdade? É sempre assim. E olha que as pessoas nos tratam como se nós aqui da Nordeste Evangélica fizéssemos parte da família biológica. Então, essa família Nordeste Evangélica é bênção. E claro, nós nos sentimos fazendo parte da sua vida, da sua família, pela consideração e companhia diária que você nos proporciona. E isso é maravilhoso, principalmente no interior do Rio Grande do Norte, onde a gente amanhece, né, ouvindo o canto dos pássaros, aquele cheirinho gostoso de terra molhada, sabe? É bom demais. E aquele café que não pode deixar de faltar. Pode ser o café magro, pode ser o café gordo, não é? Enfim, eu prefiro o café amargo, né? Porque o gordo já é com muito açúcar. O magro é adoçante, eu não gosto, né? Mas cai bem quando é amargo. É ou não é, meu amigo Ricardo? Gente, eu aprendi isso com o Ricardo. Ricardo Espacílio Dantas de Oliveira. Olha, você pode sim. Você chega lá. Aí eu cheguei para ele e disse: é mesmo, Ricardo? É, meu filho, você chega lá. Aperta aqui na minha mão, aí apertou assim. Sabe aquela firmeza assim? Agora me deu um abraço aí, ó, deu um abraço nele.
1: Amiga, eu vou deixar de tomar açúcar com café, o café com açúcar.
0: Não, nem senti mais falta. Nada contra quem toma aí café com açúcar, né? Mas se a gente puder, né, ir amenizando, melhor pra nossa saúde, você sabia disso? É, sempre bom, a dica é importante, né? Então, hoje nós vamos viajar até um lugar por nome de Luiz Gomes. Quem vai conosco nesta viagem? Eu quero saber aqui. Quem quer ir? Atenção, atenção, atenção. Vai, irmã Joelma. Irmã Joelma pertence ao setor 9, lá de Parnamirim. Ela diz aqui: eu quero viajar, Marcelo Dantas. Reginaldo, do setor 36, também vai com a gente. E para completar a viagem, irmã Ivonete Rocha. Ela diz: ó, se é para viajar, eu tô aqui. Então tá certo, vai viajar sim conosco. Chevetinho, tá tudo tranquilo por aí, meu amigo Ricardo? É, porque afinal de contas são 442 quilômetros, viu? Amigo, 4 horas, quase beirando 5 horas de viagem. É chão. Ricardo não costuma forçar o motor do nosso idoso Chevette. Calma. Idoso sim, né, Chevetinho? Porque você tem assim a alma jovem. Como estou poético hoje. Vamos ligar? Vamos ligar o motor? Calma. Vai devagar. Pai do Senhor, meu irmão, meus queridos, o município pertencia no século XVIII a Pau dos Ferros, de onde partiu a primeira investida para a conquista de seu território pelos posseiros da data Bom Jesus, primeiro nome da localidade e da serra. Foi uma lenta conquista, tendo em vista a situação dos terrenos agravada pela falta d'água, quando secavam as reservas acumuladas nas lagoas e nos tanques, últimas instâncias para o gado. Atraído pela notícia de que o lugar era excelente para a produção agrícola, Luiz Gomes de Medeiros, natural de Caicó, mandou buscar a família e nunca, nunca mais saiu da serra. Gostou de lá, hein? Pois seu clima sempre foi um dos melhores do estado. Eu acredito, sim. Construiu moradias, organizou o povoado e estendeu o plantio pelo planalto da serra, reservando os lugares, inclusive para a criação de gado. A situação atraiu continuadores, desenvolvendo-se o povoado. E o topônimo é homenagem a Luiz Gomes. E quem mora lá são chamados Luiz Gomenses. Então a gente aproveita e já manda abraço para toda a membresia da Assembleia de Deus, todas as congregações e todas as igrejas que ali, né, tem nesse município que nós amamos e queremos bem. Essas informações vêm do IBGE, Instituto Brasileiro de Geografia e Estatística. 7:53

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1: Sete horas e 57 minutos, 7:57. Que coisa boa ter a sua companhia nesta manhã, seja você em casa, você do carro, você do trabalho ou você na internet, sempre conectado e ligado com a gente todos os dias. Isso é bom demais. Hoje nós vamos mais uma vez trazer informação de primeira. Quem está aqui conosco é ela, Auristela Oliveira. Eu acho que ela é da minha família.

0: família, né? Porque Marcílio Dantas de Oliveira, Auristela Oliveira, não sei se tem Dantas, né? Mas vai que é, né? Isso é bom demais, gente. Você que tá sempre acompanhando todas as publicações nos nossos canais de comunicação, nas nossas redes sociais, seja pelo site ou mesmo pelo Instagram. Sabe aquelas publicações? Ela é a responsável por tudo isso. Pois é, qualquer novidade aqui nos bastidores da Nordeste Evangélica, ela tá lá, publica, é verdade. Tem uma câmera aqui, ó, que a gente nem vê, ela fica oculta, ela fica tirando foto, tá? Da casa dela vem, mas vai lá, registra alguma entrevista, os nossos movimentos aqui, é verdade. Então, tá sempre registrando tudo, toda a mídia da Nordeste Evangélica passa por ela, viu? Programação na Iaderme, enfim, nada passa desapercebido, porque ela tem todo esse cuidado de registrar. Auristela Oliveira, sempre bom vê-la por aqui e você hoje na apresentação do nosso informativo Iaderme. Bom dia, paz do Senhor, seja bem-vinda mais uma vez.
1: Bom dia, Marcílio, bom dia, ouvinte da Nordeste Evangélica, paz do Senhor Jesus, a você que acompanha a nossa programação. Muito obrigado pela gentileza, pela apresentação, Marcílio, Deus abençoe. Quem sabe, né, seremos primos aí, a família dos Oliveiras é gigante, né? Mas hoje é dia do anestesiologista.
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1: 7:59, fui no embalo, terminei esquecendo do horário, mas programa ao vivo é assim mesmo, 8:00 e você ouvinte fique sintonizado na nossa programação, que é a programação que abençoa a sua vida durante 31 anos da Nordeste Evangélica, abençoando a sua vida diariamente com notícias, informações, mas também a melhor programação para a sua casa, a sua família do dia a dia. E lembra você que hoje é dia do anestesiologista, dia do educador ambiental e também dia do professor. Lembra você que o dia do professor não é um feriado como conhecemos, é um feriado escolar, mas deixamos aqui o parabéns a todos os docentes que assim se empenham diariamente nessa tão grande missão que é educar. E deixo para sua meditação o que diz em Tiago, o capítulo 3 e o verso 13. Quem entre vós é sábio e inteligente, demonstre por seu bom procedimento, mediante obras praticadas com a humildade que provém da sabedoria. Amém. E vamos às notícias para esta quinta-feira, dia 15 de outubro de 2026. Só que antes, deixa eu citar, eu sei que tem irmãos já perguntando, e o que, como é que vai estar a previsão do tempo? Isso mesmo. Aí você fala, ah, você vai para a notícia, mas a previsão para Natal é de sol com aumento de nuvens e calor pela manhã e à tarde, e à noite o tempo fica parcialmente nublado, mas não tem previsão de chuva. E lembra você também que ficou na expectativa sobre a aprovação da PEC da escala 6x1. Trago a informação que o Senado aprovou nesta quarta-feira a proposta de emenda à Constituição, a PEC, que acaba com a escala 6x1 e garante 2 dias de folga por semana, reduzindo a jornada de trabalho para 40 horas semanal. Foi aprovada. O texto foi aprovado em 2 turnos, com o mesmo placar, 75 votos favoráveis e 1 contrário. O texto deve ser anunciado na próxima semana, já que não depende de sanção presidencial. Com a mudança, os trabalhadores que trabalham no regime de carteira assinada, o CLT, passarão a ter o direito a 2 dias de descanso semanal, sem desconto no salário. Isso mesmo. Mas vai ter acordos específicos para categorias que serão definidos posteriormente em negociação coletiva. Mas o período de transição para que as mudanças passem a valer vai acontecer de forma gradual, não é instantânea, vai ter um período de transição. 2 folgas semanais, vale daqui a 2 meses a partir de dezembro, segundo o texto. Jornada de 44 horas cai para 42 horas em dezembro deste ano, quando começa um período de 12 meses até que passa a ser de 40 horas. Lembrando que todo esse processo tem um período também de transição e também de acordo aí diante dos empresários. Um estudo do IPE, Instituto de Pesquisa Econômica Aplicada, mostra que a jornada de 44 horas atinge principalmente trabalhadores de baixa renda. Cerca de 80% das pessoas que trabalham 44 horas semanais no Brasil recebem até 2 salários mínimos. E o Ministério do Trabalho e Emprego começa a pagar hoje, quinta-feira, o lote complementar do abono salarial. Ao todo, serão contemplados 1.030.899 trabalhadores com direito ao benefício, com investimento de R$ 804.241.612. O lote complementar resultado do reprocessamento das informações do abono salarial do ano base 2024, cujas informações foram transmitidas ou retificadas pelos empregadores entre 1º de setembro de 2025 e 20 de junho de 2026. Neste ano, 2026, o calendário de pagamento do abono salarial referente ao ano base 2024 teve início em 26 de fevereiro e os valores ficarão disponíveis aos trabalhadores até 30 de dezembro deste ano. O abono salarial beneficiará cerca de 704.398 trabalhadores de empresas privadas que recebem um PIS, com pagamentos realizados pela Caixa Econômica Federal, e 326.501 servidores públicos que recebem o PASEP, cujos valores serão pagos pelo Banco do Brasil. Lembra você que no calendário atual, o benefício varia de R$ 136 até R$ 1.621, de acordo com a quantidade de meses trabalhados no ano base 2024. E lembra você, contribuinte do município de Natal, que tem débito junto ao município de Natal, poderão parcelar as dívidas em até 48 vezes e obter desconto de 100% sobre os juros de mora. A medida foi estabelecida pela Prefeitura por meio do decreto de número 13.861, publicado no Diário Oficial do município da última terça-feira, dia 13. E vale para créditos tributários e outras dívidas municipais vencidas até 31 de dezembro de 2025. O benefício poderá ser solicitado até 31 de dezembro deste ano, 2026. Na prática, a nova regra permite que pessoas físicas e jurídicas regularizem pendências com o município com condições facilitadas de pagamento. Para aderir ao pagamento, será exigida uma entrada correspondente a 5% do valor consolidado da dívida. O saldo restante poderá ser dividido em até 48 parcelas mensais e sucessivas. A medida alcança não apenas débitos tributários, mas também outros créditos devido ao município, incluindo multas e penalidades previstas na legislação. Na legislação municipal, entre elas infrações ambientais e urbanísticas, desde que se enquadre nas condições fixadas pela Prefeitura do Natal. E neste boletim, nesta edição, eu trouxe informações da Clima Tempo, Agência Senado, UOL, Economia e também da Prefeitura do Natal. Volto com mais informações às 9 horas.
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4: 8:09.
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8:14 em Natal, 8:14. 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

Muita alegria, bom dia para a irmã Lígia na audiência do nosso Renascer. Muito obrigado. Irmã Luzinete, bom dia. Analine Gouveia também chega na manhã. Da Nordeste Evangélica, a Ivanize também conosco. A irmã Leneide, seja sempre bem-vinda, Leneide. A irmã Graça também ouve o nosso Renascer. Elizabeth Robert, lá em Macaíba, bom dia, com muita alegria para

0: nosso profissional aí, ó, de mão cheia. Rui e Isa, lá na Zona Norte de Natal, irmã Zélia, Joelma, bom dia, Reginaldo, setor 36, irmã Graça, a irmã do café matinal. O Dantas também conosco, irmão Elígio, irmã Cleonice, todos lá em Cobé, distrito de Vera Cruz. Irmã Silvânia, bom dia. Aquele abraço para irmã Glorinha, Silvio Rufino, Maria Gorgônio. Bom dia também para Socorro Oliveira. Sempre, sempre todos ligados na melhor programação.
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0: Da Coros, além do céu, uma saudade ao túnel do tempo, trazendo o passado no presente.

8h24 e a informação que chega para você agora é de que o Instituto Federal do Rio Grande do Norte, IFRN, está com inscrições abertas para o processo seletivo dos cursos técnicos de nível médio na forma subsequente, com ingresso no primeiro semestre letivo de 2027. Ao todo, são ofertadas 828 vagas em cursos de 9 campi da instituição. Podem participar candidatos que tenham concluído o ensino médio ou curso equivalente. As oportunidades estão distribuídas entre os campi de João Câmara, Mossoró, Natal Central, Natal Centro, Natal Zona Norte, Nova Cruz, Parnamirim, São Gonçalo do Amarante e São Paulo do Potengi. Entre os cursos ofertados estão administração, edificações, eletrotécnica, eventos, geologia, guia de turismo, informática, manutenção e suporte em informática, mecânica, mineração, petróleo e gás, produção de áudio e vídeo, redes de computadores, segurança do trabalho e sistemas de energias renováveis. A oferta varia conforme o campus e o turno. E atenção para as inscrições. As inscrições serão realizadas por meio do portal do candidato do Sistema Gestor de Concursos, o SGC, do IFRN, em processoseletivo.ifrn.edu.br. O período começou em 13 de outubro e segue até às 23h59 do dia 9 de novembro de 2026. A taxa de inscrição é no valor de R$ 25,00. Candidatos que atendam aos critérios previstos no edital poderão solicitar a isenção do pagamento até 25 de outubro. O pedido deverá ser feito pelo próprio portal do candidato, com apresentação do número de identificação social NIS do candidato no cadastro único. A classificação dos candidatos será realizada por meio de sorteio eletrônico. O procedimento é feito de forma automatizada pelo Sistema Gestor de Concursos e serão considerados aprovados os primeiros candidatos sorteados dentro do número de vagas disponíveis para cada campus, curso e turno. O edital também estabelece reserva de vagas conforme a legislação de cotas, contemplando candidatos que cursaram integralmente o ensino médio em escolas públicas, além de critérios relacionados à renda, pertencimento étnico-racial e condição de pessoa com deficiência. As inscrições serão realizadas até o dia 9 de novembro. O pagamento da taxa poderá ser efetuado até 10 de novembro. O resultado final está previsto para 10 de dezembro e as pré-matrículas e matrículas online ocorrerão de 14 a 17 de dezembro de 2026. Informações do IFRN.

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1: 8 horas 47 minutos, 8:47, e agora tá na hora de trazer informações. Notícias da nossa IEADERN. Participe de mais um ciclo de oração de adultos que acontece toda quinta-feira no Templo Central. Agora pela manhã, consagração, e à tarde, das 14 às 16 horas, círculo de oração com testemunhos e mensagens. Lembrando que os círculos de oração com jovens é no horário da manhã e de crianças no horário da manhã ou à tarde nas igrejas polos todos os sábados. Continuamos em campanha de oração nacional, 24 horas ininterruptas de oração durante todo o ano, apresentando a Igreja e a Nação em nossas orações. O texto base da campanha está em 2 Crônicas, capítulo 7, versículos 13 e 14. Vem orar com a gente e testemunhar a ação de Deus em nossas vidas. Participe todas as sextas-feiras, das 9 da manhã às 11 horas, da consagração para toda a liderança no Templo Central. E a partir das 19 horas tem culto geral de instrução e doutrina no Templo Central da Assembleia de Deus em Natal. Participe. Próximo domingo vamos estudar na Escola Bíblica Dominical a lição de número 3, a fidelidade de Deus diante da infidelidade de Israel, para a sala de adultos. Vamos todos à EBD. Participe dos 87 anos da IEADERN em Parnamirim e também da Escola Bíblica de Obreiros. É tempo de celebração, é tempo de gratidão. Convidamos toda a igreja e a comunidade para estarem nas grandes comemorações dos 87 anos da IEADERN em Parnamirim e na realização da nossa Escola Bíblica de Obreiros, com o tema Expansão com Fundamentos, Efésios, capítulo 4, versículo 13. Viveremos uma semana marcante de aprendizado da palavra, adoração e comunhão. Se confere agora a programação oficial de cada momento. Atenção para esta quinta-feira, às 19 horas, festividade da UMADEP. Ministrando a palavra de Deus, o pastor Josenil Júnior. No louvor, grande conjunto da UMADEP, conjunto Vida Nova, Ministério de Louvor e Coral Brilho Celeste. Amanhã, sexta-feira, dia 16 de outubro, às 19 horas, festividade do DEFAD e também da Escola Bíblica de Obreiros. Uma programação toda especial. E ministrando a palavra de Deus, pastor Gunnar Berg. No louvor, grande conjunto do DEFAD, Cíntia e Banda e Grupo Sede. Dia 17, sábado, dois horários, 14 horas, pregação com o pastor Gunnar Berg e louvor com Jansen e Banda. E às 18:30, culto de encerramento com o pastor Martim Alves. No louvor, Orquestra Filarmônica, Coral Estrela da Alva e Ministério de Louvor. No domingo, às 14 horas, terá grande batismo em águas. E na ministração, pastor Kleber Maia. E no louvor, banda HP. E é a IEADERN de Parnamirim, templo sede, Avenida Comandante Petit, 102, Boa Esperança. Organize sua caravana, leve sua família e um convidado especial. Deus tem uma palavra forte para o seu coração. Participe da celebração dos 33 anos da Assembleia de Deus em Lagoa Nova. É com imensa alegria e gratidão no coração que a Assembleia de Deus convida você e sua família para celebrar 33º aniversário da Assembleia de Deus em Lagoa Nova, sob o tema Uma História Escrita pela Fidelidade de Deus, baseado em Lamentações, capítulo 3, versículos 22 e 23. Uma semana inteira com muita festa, louvor, adoração e impacto pela palavra de Deus. Prepare o seu coração para que Deus vai fazer na sua vida. Portanto, dia 18 de outubro, Você vai conferir a programação a partir de agora. Atenção, atenção. Dia 15 de outubro, que é justamente hoje, quinta-feira, na preleção, irmão Milton, no louvor, novo tom. Na sexta-feira, dia 16, na preleção, evangelista Josenil Júnior, no louvor, Augusto Silva. No sábado, dia 17, o preletor presbítero Análise Miqueias, no louvor, Eli de Jesus. No domingo, dia 18, preletor presbítero Paulo Sérgio, no louvor, El Shaddai. Serão dias marcantes de renovo espiritual e comunhão. Não fique de fora. Escolha os dias e venha passar uma semana inteira sendo abençoado. Assembleia de Deus, Lagoa Nova, endereço, Avenida Lima Silva, 1590, Lagoa Nova. E você é o nosso convidado. Deus tem uma palavra para você e não esqueça de levar também uma pessoa convidada sua. 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Foram essas as informações da nossa IEADERN.
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1: 8:52 em Natal, vamos a mais uma edição do Boletim Informativo da Nordeste Evangélica. Micro e pequenas empresas que desejam ingressar no Simples Nacional a partir de 1º de janeiro de 2027 têm até hoje, quinta-feira, dia 15 de outubro, para fazer a solicitação. O pedido deve ser realizado pela internet por meio do portal do Simples Nacional. Segundo dados divulgados pela Receita Federal, até a última terça-feira, dia 13, pouco mais de 498 mil empresas haviam solicitado adesão ao regime. Destas, cerca de 218 mil tiveram pedido aprovado, mas aproximadamente 280 mil tiveram pedido negado. De acordo com as regras vigentes, empresas que tiveram a solicitação negada por pendências cadastrais ou fiscais ainda podem regularizar a situação até o dia 30 deste mês, para tentar garantir o enquadramento no regime em 2027. O Simples Nacional, lembrando, é um regime simplificado de tributação voltado a micro e pequenas empresas que unifica o recolhimento de diversos tributos em uma única guia de pagamento. Segundo a Receita, os prazos, que já foram alterados uma vez, não serão mais prorrogados. E a Defensoria Pública do Estado realiza nesta sexta-feira, dia 16, uma ação especial em alusão ao Outubro Rosa, mês de conscientização sobre a prevenção e o diagnóstico precoce do câncer de mama. O atendimento vai acontecer das 8 até às 15 horas no primeiro atendimento do Complexo Defensorial de Natal, localizado na Rua Fosforita, em Lagoa Nova, na Zona Sul de Natal. Para a ocasião, o Grupo Reviver vai disponibilizar sua unidade móvel e distribuir fichas para exames de mamografia para mulheres a partir dos 40 anos. Também haverá consultas com clínico geral, gastroenterologista e mastologista. Também vai haver consultas com clínico geral, gastroenterologista e mastologista, além do cadastro para emissão da carteira de identidade em parceria com a Polícia Científica do Estado. A programação inclui ainda reflexões sobre o ciclo da violência contra a mulher e palestras sobre a saúde da mulher, ministradas por profissionais da área. A Companhia de Serviços Urbanos de Natal, a Urbana, inicia nesta sexta-feira, dia 16, a instalação de novos pontos de entrega voluntária para materiais recicláveis. O primeiro equipamento ficará no mercado da Redinha, como parte do projeto Recicla Natal, que busca ampliar as opções de descarte correto na capital. A Urbana prevê instalar os equipamentos gradualmente em áreas turísticas, praias, praças, escolas e locais de grande circulação. Entre os pontos previstos estão as praias de Ponta Negra e do Meio, as praças 7 de Setembro, Cívica e Gentil Ferreira, além dos bairros do Alecrim e Cidade Alta. Além de instalar esses pontos de entrega voluntária, as equipes da Urbana realizarão dois dias de ações de educação ambiental para orientar a população sobre o funcionamento dos equipamentos e o descarte adequado dos materiais recicláveis. Segundo o presidente da Urbana, Alvamar Vale, a iniciativa pretende facilitar a participação dos moradores na coleta seletiva e incentivar práticas sustentáveis. O projeto integra as ações do Recicla Natal para ampliar o acesso à coleta seletiva e incentivar a destinação adequada dos resíduos na nossa cidade. 9:03 em Natal. Eu sou Aristela Oliveira, com informações da Receita Federal, Defensoria Pública do Estado e da Urbana, e volto com mais informações às 10 horas.
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6: 9:06.
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1: 9:23, a Prefeitura do Natal transferiu o ponto facultativo do Dia do Servidor Público, celebrado em 28 de outubro, para sexta-feira, dia 30. A mudança foi oficializada por meio do decreto de número 13.860, publicado no Diário Oficial do Município, da terça-feira, dia 13.

0: e vale para os órgãos da administração pública municipal direta e indireta. Com a alteração, o expediente nas repartições municipais seguirá normalmente na quarta-feira, dia 28. A mudança das datas deverá gerar um feriado prolongado, considerando que a segunda-feira seguinte, dia 3 de novembro, é dia de finados. A medida também abrange autarquias e fundações vinculadas ao município. De acordo com o decreto, a transferência considera a necessidade de adequação do calendário administrativo aos princípios da razoabilidade e economia. Apesar da mudança, os serviços públicos considerados essenciais deverão manter o funcionamento. O decreto determina a continuidade das atividades da saúde, segurança, transporte e fiscalização, que por sua natureza não podem ser interrompidas. Essas informações vêm da Prefeitura do Natal.
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0: Quero lembrar você que ligou o rádio agora que hoje nós teremos mais um momento da dona de casa. Hoje a receita promete, e se promete, picadinho de carne ao molho branco. Uau, vai ser demais. Então espalha para todo mundo, vai ser bênção. E a partir de agora, o nosso WhatsApp já está liberado para você mandar aquele recadinho em áudio para pedir louvor e mandar abraços para quem você quiser. Não é para pedido de oração em áudio, tá? É para pedido de louvor e abraços. Os pedidos de oração continuam valendo, só que digitados através do nosso WhatsApp. Estamos combinados?

0: José Gomes está conosco nesta manhã. Ana Aline Gouveia, missionária Vilma, bom dia, missionária. Alô, tia Ana, lá em Galinhos, meus queridos de Galinhos, aquele abraço. Olha, sinceramente, eu tenho muita vontade, Ricardo, de conhecer Galinhos, viu? Não conheço. Conhece? Conhece também, não, né? Então... Todo mundo fala bem de Galinhos. Alô, Maria Angélica, bom dia. Também irmã Jeane. Valeu a sintonia nesta manhã da irmã Neves, a sua filha Lohane Beatriz, lá de Santo Antônio do Salto da Onça. Bom dia também para a nossa amada irmã Cristiane. Ilma Janeiro, lá na Zona Norte de Natal. Rosilene Duarte, em Parnamirim. Aloísio Pinheiro, diácono Aloísio, lá em Cachoeirinha, na escuta do nosso Renascer. Irmã Silvânia, seja sempre bem-vinda também por aqui, irmã Glorinha. Silvio Rufino, todo mundo na melhor sintonia. Todo mundo ligado, conectado. A você que está no Daio em 92.5 e a você que nos ouve também através da internet em seu celular. Aonde quer que você esteja, nós estamos com você. Você sabia que Galinhos é uma península localizada no litoral norte do estado do Rio Grande do Norte?
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0: A 160 quilômetros da capital Natal. Nosso assessor para assuntos aleatórios sempre nos dá essas informações importantes, meu amigo Vavá Evaristo Filho, o homem da programação musical da nossa rádio, que coisa boa. Precisamos conhecer Galinhos, Ricardo. O Evaristo conhece o país inteiro, né? Ele conhece tudo, ainda mais recomenda.
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0: 9:43, quase metade dos municípios que participaram do mais recente levantamento do Ministério da Saúde apresentou índices de alerta ou risco com a presença do mosquito Aedes aegypti, transmissor da dengue, chikungunya e zika. Segundo o levantamento rápido de índices para o Aedes aegypti, o Lira dos 3.732 municípios que enviaram dados ao governo federal, 49,2% registraram situação de alerta ou risco de infestação. Apesar desse cenário, o país apresentou redução expressiva nos casos das principais arboviroses. De acordo com o Ministério da Saúde, os casos prováveis de dengue caíram cerca de 70% em 2026, na comparação com o mesmo período do ano passado. Até o fim de setembro, foram registrados aproximadamente 470 mil casos. A chikungunya também apresentou queda de 43%, enquanto os registros de zika recuaram 35%. O levantamento mostra ainda onde o mosquito continua encontrando mais condições para se reproduzir. Os principais criadouros estão em recipientes comuns do dia a dia, como vasos e pratos de plantas, garrafas e outros pequenos reservatórios que responderam por mais de 42% dos focos identificados. Caixas d'água, tonéis e cisternas aparecem em seguida, com 26% dos criadouros, enquanto pneus e resíduos sólidos representam 23%. O Ministério da Saúde alerta que a chegada do verão e o avanço do fenômeno El Niño exigem atenção redobrada. Entre as estratégias adotadas estão o uso de armadilhas para o monitoramento do mosquito, aplicação de larvicidas e ampliação das ações de vigilância. A orientação para a população continua a mesma: eliminar locais com água parada, manter reservatórios fechados e fazer inspeções frequentes dentro e ao redor das residências. Essas informações vêm do Rádio 2 através do Ministério da Saúde.
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0: 9h53 em Natal, mais um boletim, mais uma edição de informação, trazendo mais informações para você. IBGE revela queda no setor de serviço em agosto. O setor de serviços apresentou queda na passagem de julho para agosto, pois o volume do serviço caiu 0,1% no oitavo mês do ano, na comparação com o mês anterior. Em julho, a atividade dos serviços tinha ficado estável. Mas em relação a agosto do ano passado, o setor cresceu 0,6% e no acumulado do ano 1,7%. Os dados são da pesquisa mensal de serviços divulgada pelo IBGE. O resultado mostra que o setor está quase 20% acima do nível pré-pandemia em fevereiro de 2020 e 0,3% menor do que o maior patamar da série histórica, alcançado em outubro de 2025. De julho para agosto, o volume aumentou somente no segmento de serviços prestados às famílias. Os serviços de informação e comunicação não apresentaram variação de julho para agosto. Contudo, outros serviços, transportes e profissionais, administrativos e complementares, foram os segmentos de serviços que apresentaram queda. O Instituto Federal do Rio Grande do Norte, o IFRN, está com inscrições abertas para 1.224 vagas em cursos técnicos de nível médio para ingresso em 2027. As oportunidades estão distribuídas em diferentes unidades e contemplam pessoas que já concluíram o ensino médio e aquelas que desejam voltar a estudar. As inscrições podem ser feitas até o dia 9 de novembro, exclusivamente pelo site processoseletivo.ifrn.edu.br. Repetindo, processoseletivo.ifrn.edu.br. A seleção será feita por sorteio eletrônico, mas para os cursos subsequentes terá uma taxa de R$ 25,00. Do total de vagas, 828 são para cursos técnicos subsequentes, destinados a quem já concluiu o ensino médio. As outras 396 vagas são para modalidade integrada à educação de jovens e adultos, a UEJA, que permite concluir o ensino médio e obter formação técnica ao mesmo tempo. Para mais informações, é só acessar o portal.ifrn.edu/processo-seletivo. Vou repetir, portal.ifrn.edu/processo-seletivo, que você tem todas as informações e também vai conferir as regras para cada processo seletivo. O SENAC RN está com inscrições abertas até o dia 20 de outubro, sem limite de vagas, para capacitação gratuita, tendências na negociação em vendas voltadas a trabalhadores do comércio e empresários interessados em aprimorar técnicas de negociação e vendas para o período de fim de ano. Esse curso gratuito integra a abertura do Brilha Natal FEComércio 2026 e vai acontecer de 26 a 29 de outubro, com aulas online e ao vivo. Essas aulas são da capacitação gratuita que o SENAC está ofertando, que faz parte do Brilha Natal. E as aulas vão ser online e ao vivo e vão acontecer sempre das 18h30 às 21h30, no período de 26 a 29 de outubro. A carga horária total será de 15 horas, distribuídas entre 12 horas de aulas e 3 de atividade extra classe. Os interessados podem se inscrever pelo banner disponível no site www.rn.senac.br, www.rn.senac.br. Segundo o diretor regional do SENAC RN, Ranieri Pimenta, a proposta é preparar as equipes comerciais para o aumento das vendas no último trimestre. No boletim desta edição, trouxe informações da rede EBC, Ponta Negra News, IFRN e Sistema FEComércio. Volto com mais informações daqui a pouquinho, 11 horas.
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5: 10 horas. 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
19: 10:04 em Natal, manhã de quinta-feira, e com certeza a palavra de Deus no ar através do Orando com Fé, com a participação do pastor Kleber Maia. Aqui um saúdo com a paz do Senhor.
20: A paz do Senhor, queridos irmãos, a paz do Senhor, irmão Marcílio Dantas, caros ouvintes da Rádio Nordeste Evangélica. Uma alegria estar aqui mais uma vez no quadro Orando com Fé, trazendo a você uma palavra da parte de Deus para o seu coração. Quero convidá-lo, você que tem aí uma Bíblia junto a você, para abri-la no texto que está no livro de Êxodo, capítulo 22, para nós lermos dois versículos, o verso 26 e 27. Êxodo 22, 26, diz assim: se você pegar o manto do seu próximo com um penhor, devolva-o antes do pôr do sol, porque é com ele que se cobre, é a roupa do seu corpo, em que ele se deitaria. Quando ele clamar a mim, eu o ouvirei, porque sou misericordioso. Amém. Graças a Deus por sua palavra. No tempo do Novo Testamento, do Antigo Testamento, ou seja, no tempo bíblico, as pessoas não tinham muitos recursos, especialmente os pobres, e elas tinham uma peça de roupa, como um manto, que não somente as protegia durante o dia, mas especialmente à noite, quando a temperatura caía, era a proteção do seu corpo. E às vezes a pessoa pobre precisava de recursos, de um empréstimo para suprir uma necessidade urgente, e entregava essa capa ou esse manto como garantia da dívida. Mas à noite ele precisaria disso para poder se cobrir. E quando olhamos o texto aqui, nós vemos que o problema não se limita a uma dívida, mas envolve algo profundamente humano, a tendência de considerar nossos direitos sem avaliar as consequências sobre as outras pessoas. Todos nós temos direitos e a Bíblia não os nega, mas muitas vezes esses direitos precisam ser exercidos de uma forma misericordiosa. E é justamente essa tensão que nós encontramos aqui em Êxodo 22. A passagem nos ensina que os nossos direitos precisam ser exercidos à luz do caráter de Deus. E nós vamos ver então três exigências que o texto nos apresenta. Primeiro, devemos respeitar os limites do nosso direito. O verso 26 diz: se você tomar como penhor a capa ou o manto do teu próximo, deve devolver antes do pôr do sol. Deus não proíbe que haja o empréstimo, Deus não proíbe que haja a garantia. Um homem aqui poderia emprestar recursos e receber um objeto como garantia. Isso não é algo errado ou ruim. Porém, aquele manto era um objeto de uso indispensável, especialmente à noite, como uma cobertura para que ele pudesse dormir. Então Deus estabeleceu um limite. Antes do pôr do sol, o manto deveria ser devolvido. E aqui não diz que O devedor teria que ter quitado a dívida para isso. Não diz que ele receberia somente se conseguisse pagar, mas que fosse devolvida porque, ao anoitecer, ele precisava dela. O direito de quem emprestou continua, mas ele não poderia exercer esse direito comprometendo uma necessidade essencial do seu próximo. E aí nós trazemos para nós esse princípio que o nosso direito ele deve ser exercido, mas também há uma responsabilidade de exercê-lo de maneira correta, de maneira justa. Alguém pode ter um funcionário, por exemplo, e exercer o seu direito de demiti-lo ou de negar algo a ele, mas a pergunta apenas não é se isso é direito, e sim se isso está de acordo com o caráter justo de Deus. Alguém pode ter um vizinho e haver uma disputa de espaço, de terreno, de qualquer outra coisa. Nós podemos exercer o direito, sim, mas podemos aproveitar também para humilhar o outro ou para criar uma contenda desnecessária. E nós vemos aqui que Deus manda que se respeite um limite ao exercer um direito. Então considere as consequências de suas exigências. Antes de tomar uma decisão, pergunte se há uma maneira justa de alcançar o objetivo e não deixe a misericórdia de fora das suas cobranças, das suas decisões ou dos seus direitos. O segundo ponto a que o texto nos conduz é que nós devemos reconhecer as necessidades do próximo. O texto diz que o manto ou a capa era a única cobertura dessa pessoa, o que protegeria o seu corpo. E pergunta em que ele poderá dormir. Então veja que a situação aqui é grave, porque o que está sendo considerado não é um luxo, mas uma necessidade extrema. A roupa poderia ter até um valor pequeno para aquele que emprestou, mas tinha grande importância para o devedor, porque para ele não era apenas uma garantia, era também uma proteção para uma noite de sono que fosse suficiente para ele. O mesmo objeto tem significados diferentes para as duas pessoas. E Deus convida o credor, aquele que emprestou, a enxergar a situação a partir da realidade do outro. Talvez ele tivesse preocupado só com o seu direito, com o pagamento. Deus o leva a pensar na pessoa e nas suas necessidades. Veja que o direito não é negado, mas a misericórdia precisa estar junto a ele. A espiritualidade bíblica, ela não despreza essas realidades. Imagine alguém que emprestou um dinheiro para o outro comprar uma geladeira e agora, por não ter pago, ele vai pegar de volta esse objeto. Há um valor econômico envolvido, sim, mas a importância dele para quem o usa é muito grande. Nós vemos que Jesus Cristo, nosso Senhor, sempre nos mostrou ser compassivo, misericordioso e nos ensina, então, a usarmos a misericórdia. Assim, nós podemos olhar para esse texto e aprender a enxergar as pessoas além dos seus problemas. Uma pessoa endividada não é apenas uma dívida. Um funcionário em dificuldade não é apenas um problema administrativo. Cada um possui sua história e uma dignidade que deve ser reconhecida. Então devemos procurar compreender a necessidade antes de formular um julgamento. Aquilo que parece pouco importante para nós pode ser indispensável para outras pessoas. E devemos transformar a compaixão em atitudes concretas ao identificarmos a necessidade de alguém. A pergunta é Deus quem faz. Como essa pessoa vai dormir? Há outras que podemos fazer. Será que ela tem com que se alimentar? Ela pode enfrentar essa necessidade? Então, o direito não é negado, mas o Senhor nos ensina a reconhecer as necessidades do próximo. E por que nós devemos fazer isso? Então, a última parte do texto, verso 27, mostra que nós devemos agir assim porque isso reflete o caráter do nosso Deus. Depois de dizer como as pessoas devem agir, devolver a capa porque é uma necessidade da outra pessoa, o Senhor diz: porque se ele clamar a mim, eu o ouvirei, porque sou Deus misericordioso. Aqui nós temos algo extraordinário, porque Deus está falando a um povo que já esteve numa situação de extrema necessidade no Egito, quando eram escravos, e eles clamaram a Deus, e Deus os ouviu. E agora Deus está dizendo: eu ouço o clamor do necessitado, ouvi o seu, e ouço também daqueles que clamarem a mim, até por sua causa. Há uma continuidade, então. Deus que libertou, ouviu o clamor, está dizendo: eu continuo ouvindo o clamor das pessoas vulneráveis, daqueles necessitados. E por que isso? Deus diz: porque eu sou um Deus gracioso, um Deus misericordioso, um Deus que tem em seu caráter essencialmente a graça, a misericórdia. A mesma característica que lá em Êxodo 34, quando Deus se revela a Moisés, ele a apresenta: eu sou um Deus misericordioso. Então a ordem de considerarmos não apenas o direito, mas a necessidade, ela nasce do caráter de Deus. Ou seja, Deus deseja formar um povo que reproduza em seus relacionamentos os valores do próprio Deus, os valores correspondentes à sua identidade. Quem conhece o Deus gracioso deve agir com graça. Quem foi alcançado pelo Deus misericordioso deve então agir com misericórdia e não com dureza de coração. Quem foi ouvido por Deus não pode permanecer indiferente ao clamor do necessitado. Lá em Amós capítulo 2 e o verso 8, o profeta denuncia uma situação como esta, mas de pessoas que tomavam a capa como penhor de alguém e a usava até junto ao altar de Deus. Ou seja, alguém que tirava o manto, que era uma necessidade extrema do outro, e a utilizava até no contexto de uma celebração religiosa, como se a prática religiosa fosse um substituto para o caráter que Deus deseja que nós tenhamos, porque devemos refletir o caráter dele. O texto nos mostra que não é possível substituir a justiça e a misericórdia por religiosidade ou por espiritualidade. Isso é para nós hoje também, porque nós entendemos claramente que a nossa maneira de tratar as pessoas não pode contradizer a graça e a misericórdia que nós mesmos experimentamos quando nos aproximamos de Deus. Então nós precisamos examinar a maneira de tratar as pessoas. O Senhor Jesus, em Mateus 7:12, nos dá uma lei extraordinária. Trate os outros como você gostaria de ser tratado. E podemos até acrescentar mais: trate os outros como Deus tratou você. Não separe a adoração da sua responsabilidade moral, da sua responsabilidade com o próximo. Lembre-se da graça que você recebeu. Não fomos reconciliados com Deus porque nós tínhamos méritos. Fomos alcançados por sua graça. E essa experiência deve produzir humildade e misericórdia em nossos relacionamentos. E nós devemos ser misericordiosos porque servimos a um Deus gracioso, porque pertencemos a um Deus misericordioso. As pessoas hoje estão muito interessadas em defender os seus direitos, mas Deus nos lembra: eu fui maior do que o seu direito. Eu agi com graça, com misericórdia e não apenas com justiça. E nós precisamos então considerar isso, porque nós servimos a um Deus que é cheio de graça. Na história da redenção, a graça de Deus é manifesta desde o primeiro momento, mas ela alcança a sua manifestação decisiva na pessoa e na obra do Senhor Jesus. Lá no Êxodo, Deus determina que um credor seja misericordioso com o necessitado. Mas em Cristo, Deus concedeu graça, salvação graciosa àqueles que não tinham méritos para merecê-la. E nós vemos lá em 2 Coríntios 8, verso 9, o apóstolo Paulo dizer que Jesus, sendo rico, se fez pobre por amor a nós. Isso mostra a generosidade divina. Aquele que recebeu tudo de Cristo agora é orientado a organizar a sua vida em torno disto, do caráter do Deus que lhe alcançou e que lhe salvou. Porque o Filho de Deus se humilhou, se expôs, se despojou para nos alcançar. Nós somos orientados a sermos também pessoas com um coração cheio de graça, com um coração que alcança também a necessidade do próximo. Não praticamos misericórdia para comprar o favor de Deus. Praticamos misericórdia porque já fomos alcançados por este favor. E o Deus que cuida de nós também nos orienta a sermos sensíveis à necessidade do nosso próximo, porque Deus é misericordioso e ouve o clamor daquele que está necessitado. Que texto simples, mas tão maravilhoso para nós. Ele nos lembra de quem Deus é, nos lembra de como Ele ouve, nos lembra que se não tivermos a quem clamar, temos Deus para ouvir o clamor do necessitado. Lemos que Deus é cheio de misericórdia e de graça, mas também somos orientados a reconhecer as necessidades do próximo, a respeitar os limites do nosso direito e a refletir a misericórdia do nosso Deus. Se fomos alcançados por uma misericórdia tão grande, como poderemos permanecer indiferentes à necessidade daquele que está ao nosso redor? Que neste dia possamos exercer misericórdia antes que o sol se ponha, antes que o dia termine, porque o Deus que ouve o clamor dos necessitados espera que o seu povo também saiba ouvi-los. Que esse dia seja um dia de graça para você, um dia de misericórdia para você. E pela graça do Senhor, possamos também fazer deste dia um dia de misericórdia para os outros nas nossas relações. E que Deus abençoe a sua vida, que esta palavra esteja guardada no seu coração durante todo este dia, não somente pela manhã, mas até que o sol se ponha. E agora traga, irmão Marcílio, os pedidos de oração para nós apresentarmos a esse Deus que é misericordioso e que ouve o clamor daqueles que clamam a Ele.
19: Vamos então com os pedidos de oração nesta manhã, às 10 horas e 24 minutos. Vamos iniciar pedindo oração pelo José Dantas Júnior, ele que pede por saúde, libertação e causa na justiça. Irmã Zélia pedindo pela família.

0: Família e também por causa da justiça. Eduardo Teodomiro pede oração também por ele e a família. Deus a pedido pelos filhos, Airon e Eleusine pedem também oração. Marileide por saúde e também pede por Maria Cecília. Jeane, setor 17, pedindo oração também. Elizabeth Macaíba pede por Roberto, Samuel, Márcio, Natanael, Osana, Laodiceia, Suerda, Elisama, Débora, Dalisson, Antônio, Felipe, Samara, Gael, Guilherme, Nemias, Ágata, Nicola Douglas, Aline, Ellison e todos os seus familiares e pelo Brasil. Também oração em favor da Núbia, que pede por Diana Rodrigues, Josiane, Ana Célia, Sena, Douglas, Yara Júnior, Sara, Vanessa e Cláudia. Elizabeth Lima pede por toda a sua família. Lúcia Gomes pedindo por Régia, Raniele, Rian, Alícia, Isabela, Lourdinha e também a sua mãe. Lucimar e Luzia também pedem oração. Socorro Oliveira pelos filhos, netas e também pelo Edson. Roselene Duarte Parnamirim pedindo por Chiara, Nilda Alcione, Eliane, a Maria e também a Nilda, que é a sua mãe. Oração pela família, pela saúde e pelos trabalhos. Marcelo Dias, lá em João Câmara, pede também oração pela família. Marcos Brito, na Cidade da Esperança. Sara, lá em Catanduva, ouve o nosso Renascer São Paulo. Também oração por ela, ela que pede pelos seus filhos. Chega também a solicitação de oração pela irmã Josefa, lá de Itaipu. Oração também por Luciana, Noemi, Lavínia, Josefa. Todos que estão na sintonia, ouvindo o nosso Renascer. Irmã Cineide, oração pela família, por livramento, cura espiritual, saúde, incluindo aí o Tiago, Rafael, Tatiane, Lara, Antonella, José Francisco, Gabriel, Felipe e Lucilene. Também oração nesta manhã em favor de Eric Clayton Oliveira, que pede pela sua família. Ele está lá na Lagoa de Boqueirão, em Touros, e acompanha também a nossa programação. Também por Márcia Maria de Figueiredo, que pede por ela e também a sua mãe com relação à saúde. Chega também a solicitação de oração nesta manhã em favor da Ilza, ela que pede por sua gestação, que é de alto risco, né? E também pela bebê Noemi, e que possa chegar com muita saúde. É o que a gente pede a Deus, para que ele chegue com providências na sua saúde. A Ana Lúcia pede oração por ela e toda a sua família. Ela é de Galinhos, aqui no Rio Grande do Norte, e acompanha também o nosso Renascer. Oração pela filha da irmã Silvana. Chega também a Regina em Estremoz, que pede oração por sua saúde física, emocional e financeira, e também todos que fazem parte da família. Karina Tatiane, que Deus abençoe a sua vida, a sua família. Ela está aqui agradecendo pela excelente palavra do pastor Kleber Maia, que Deus abençoe ela também, grandiosamente em todas as áreas da sua vida, e acompanha o nosso programa. A Noêmia de São Paulo está também na audiência, Noêmia Gouveia, né? Ela pede aí oração pelo Brasil, para que Deus chegue também com providência no nosso país e na sua família. Rachele, oração por ela, por sua mamãe, a irmã Tânia Maria, para que Deus chegue com misericórdia e graça. Também a solicitação de oração nesta manhã em favor do Daniel Baltar, no bairro de Neópolis, que também ouve o nosso Renascer. E a nossa amada irmã Débora, lá em Ponta Negra, pastor Moisés e também a sua amada, que ouve o nosso programa lá em Macaíba, está sempre ligada todos os dias, a irmã Marinês. Então, alô, irmã Marinês, Deus te abençoe mais e mais. Márcia Maria pedindo oração por sua mãe com relação à saúde. E para a gente encerrar aqui os pedidos, chega a solicitação de oração da Ilma Janieri, lá na zona norte de Natal, que pede por saúde, né? E por porta de trabalho. Irmã Silvia também, oração por ela, todas as áreas da sua vida e também a sua família, que acompanha a Nordeste evangélica. Pastor Kleber.
1: Oremos então, querido Pai, obrigado por tua graça, por tua misericórdia, obrigado por teu favor, obrigado, Senhor, por ouvir o nosso clamor, obrigado por nos ensinar a vivermos de acordo com quem tu és. Aqui estão os pedidos dos teus servos que, necessitados, clamam a ti. E como tu és um Deus que promete ouvir o clamor do necessitado, chegue com providência, com cura, com resposta, com alívio, chegue com graça, com provisão, chegue, meu Senhor, abrindo portas, trazendo ânimo novo, trazendo ao coração o bálsamo que é necessário. Chegue, meu Deus, nesta manhã, com a tua boa mão estendida sobre os teus servos, repreendendo todo o mal e trazendo a tua graça ao coração deles e a tua provisão de encontro às suas necessidades. Abençoe os teus servos que trabalham na Rádio Nordeste, todos que estão ouvindo esta programação e toda a liderança da nossa igreja, porque confiamos em ti, por Cristo Jesus nosso Senhor. Nós já te agradecemos, Senhor, pela resposta às nossas orações, porque te oramos e já te agradecemos, em nome de Jesus. Amém e amém. A paz do Senhor, meus irmãos, Deus abençoe a todos e até o nosso próximo encontro no quadro Orando com Fé.
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3: Minutos para as 11 horas. Hoje trazendo picadinho de carne ao molho branco, promete. E promete bastante. Atenção, atenção. Lápis e papel na mão. Já reserva aí, já separa para anotar tudo direitinho. Enquanto isso, vamos até a Copa da Nordeste Evangélica. Aumente o BG, meu amigo RT. Chegando a Copa da Nordeste Evangélica, vamos então anotar os ingredientes para que possamos iniciar o preparo do picadinho de carne ao molho branco. Uma colher de sopa de óleo, 500 gramas de coxão mole em cubos, uma cebola em cubos, um pimentão vermelho em cubos, uma berinjela em cubos, uma abobrinha italiana em cubos, sal, pimenta do reino e salsa picada a gosto. E ainda meia xícara de chá de água quente. Para o molho branco, você vai precisar 2 colheres de sopa de manteiga, 2 colheres de sopa de cebola ralada, 1,5 colheres de sopa de farinha de trigo, 1 xícara de chá de leite, 1 caixa de creme de leite, 200 gramas, 2 colheres de sopa de queijo parmesão ralado, 4 colheres de sopa de queijo mussarela ralado, sal e pimenta do reino a gosto. Vamos então iniciar o modo de preparo. Atenção, atenção, vamos lá. Aqueça uma panela com óleo em fogo alto e frite a carne por 5 minutos, tempo. Adicione a cebola e frite por 2 minutos, tempo. Acrescente o pimentão, a berinjela, a abobrinha, o sal, a pimenta e a água quente. Abaixe o fogo e cozinhe por 15 minutos com a panela tampada. Escorra a água em excesso depois do cozimento da carne. Em seguida, reserve. Para o molho, em fogo médio, derreta a manteiga e refogue a cebola por 2 minutos. Acrescente a farinha e frite por 2 minutos mexendo. Despertadorzinho agora vai receber pilha nova porque o bichinho trabalhou tanto, meu menininho, é tão bonitinho. Despeje agora o leite aos poucos, mexendo até engrossar. Em fogo baixo, misture o creme de leite, os queijos, o sal e a pimenta, mexendo até derreter por completo. Em seguida, você vai despejar o picadinho em uma travessa e cubra com o molho branco polvilhado com salsa. Se desejar, sirva picadinho de carne acompanhado de salada, que também vai ser, diga-se de passagem, uma delícia. Essa receita vem do Guia da Cozinha. E aí, você gostou? Promete ou não promete? família vai gostar, viu? Vai amar essa ideia de ter essa receita preparada por você, ouvinte Nordeste Evangélica, que sempre faz as coisas assim com muito amor, com muito carinho e, acima de tudo, dedicação. A gente só faz daqui um empurrãozinho, né? Para que você sempre prepare sempre aquela receita maravilhosa, deliciosa, de dar água na boca. E hoje, com picadinho de carne ao molho branco, não é diferente. Você gostou, Ricardo? Gostou? Gostou, né? Ricardo? Como é que é? Faltou o quê, menino? Ai, tá. Faltou detergente, foi pra lavar a louça. Não faltou não, pai. Tá ali na segunda porta, ali, ó. Pega ali do armário. Isso. Vamos lavar agora. Ricardo, dá uma aula de lavagem de louça. Eita. Em seguida eu vou enxugar aqui. Vamos lá. Coisa boa. É bom demais, hein?

10:54 em Natal. O Instituto Nacional de Estudos e Pesquisas Educacionais, o Anísio Teixeira, o INEP, liberou nesta terça-feira, dia 13, o cartão de confirmação da inscrição para a reaplicação da Prova Nacional Docente, a PND 2026. Os candidatos que tiveram o pedido de reaplicação aprovado já podem acessar o documento no sistema PND por meio do endereço pnd.inep.gov.br, pnd.inep.gov.br e entrar na página do participante. No cartão estão disponíveis informações essenciais, como data, horário e local da realização do exame, que está marcado para domingo, isso mesmo, este domingo, dia 18 de outubro. O INEP recomenda que os participantes verifiquem os dados do cartão com antecedência para evitar contratempos no dia da prova. A Prova Nacional Docente é uma avaliação voltada à formação de professores e pode auxiliar estados e municípios na seleção de profissionais para suas redes de ensino. E foi divulgado hoje, quinta-feira, dados referente a combustíveis, gasolina, isso mesmo, teve um registro, vamos dizer assim. A refinaria Clara Camarão, localizada no município de Guamaré, registrou redução no preço da gasolina e aumento nos valores do diesel. Marcelo já ficou aqui com a orelha em pé. De acordo com a tabela divulgada pela Brava Energia, responsável pela operação da unidade, a gasolina A passou de R$ 4,07 para R$ 4,02 por litro, enquanto o diesel AS500 apresentou reajustes de 0,23, ou seja, 23 centavos por litro. Apesar dos reajustes, os valores efetivamente considerados após a aplicação da subvenção federal ao diesel são menores. A tabela da Brava Energia informa desconto de R$ 2,12 por litro de óleo diesel de uso rodoviário, conforme previsto na medida provisória de número 1391, de 11 de setembro de 2026, e no decreto de número 13.121, de 21 de setembro deste ano. Com o benefício, o diesel AS500 na modalidade EXA passou de R$ 4,70 para R$ 4,92 por litro. Na modalidade LCT, o valor após o desconto subiu de R$ 4,71 para R$ 4,94. Assim mesmo, com a subvenção, houve aumento de 22 centavos e também de 23 centavos por litro, respectivamente, em comparação com os preços praticados em 8 de outubro. Os valores divulgados correspondem à comercialização dos combustíveis pela refinaria Clara Camarão e não representam necessariamente os preços encontrados pelos consumidores nos postos de abastecimento. E atenção, eleitores, os eleitores que precisam viajar entre municípios do estado para votar no segundo turno poderão retirar passagens gratuitas a partir desta segunda-feira, isso mesmo, dia 19. O prazo termina às 20 horas da sexta-feira, dia 23, pois o pleito vai acontecer no domingo, dia 25, que é o último domingo do mês, dia 25 de outubro, vai acontecer o segundo turno, o segundo pleito para a escolha dos candidatos. As viagens gratuitas ocorrerão das 4h30 de sábado, 24, até as 17 horas da segunda-feira, 26, permitindo a ida ao município de votação e o retorno após a eleição. O benefício vale exclusivamente para deslocamentos entre cidades potiguares até o domicílio eleitoral ou de volta dele. As regras foram publicadas pelo Departamento de Estradas e Rodagens do Rio Grande do Norte, o DER, na última quarta-feira, dia 14, na portaria de número 055/2026. A medida regulamenta a gratuidade autorizada pelo decreto de número 35.957, de 8 de outubro.
Para solicitar os bilhetes de ida e volta, o eleitor deverá procurar os guichês da Associação das Empresas de Transportes Intermunicipais de Passageiros, que é a Transpasse, a Associação Norte Rio Grandense dos Permissionários do Transporte Opcional de Médio Porte, ou também pode ir até as empresas permissionárias. Será necessário apresentar o título de eleitor, o e-título ou outro documento físico ou eletrônico considerado adequado para comprovar a identidade e o local de votação. Nas linhas rodoviárias, o passageiro deverá apresentar o bilhete gratuito no embarque, acompanhado de seu documento com foto. Em Natal, os ônibus urbanos também terão gratuidade no domingo eleitoral, além do passe livre oferecido pelo programa Domingo da Família. A legislação municipal assegura o benefício durante todo o dia de votação, no primeiro e no segundo turno de votação. Trouxe informações do Ministério

0: trouxe informações do Departamento de Estradas e Rodagens do Rio Grande do Norte, da Brava Energia e também do INEP. Eu volto com mais informações às 13 horas.
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6: 11 horas e 2 minutos.
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1: 11 horas 19 minutos. Vamos para o nosso WhatsApp pelo 849-8826-2255. Tem ouvinte no ar. Alô, irmã Ivanise. Bom dia, paz do Senhor.
2: Paz do Senhor, irmão Macedo Dantas. Estou passando aqui a agradecer, primeiramente, a meu Deus, por ter me dado mais um ano de vida, né? Dia 14 de 10, agora completei 65. 65 anos. Estou muito grata a meu Deus, que é Ele que faz todas as coisas. Por isso que eu estou aqui, né, passando para comunicar ao irmão e irmã. Pode divulgar, irmão, em nome de Jesus. E deixo para todos da Rádio Nordeste o Salmo 23.
1: Oh, coisa boa, irmã Vanice, aniversário ontem, parabéns, em nome de todos que fazem a Nordeste Evangélica, participe sempre, irmã Vanice. Forte abraço, tem mais ouvinte, Elizabeth de Macaíba, bom dia, paz do Senhor.
3: Bom dia, paz do Senhor, Marcelo Dantas, sou Elizabeth de Macaíba, gostaria de ouvir o louvor com Elian Oliveira, te adorarei, ofereço para meus familiares, para você, para os irmãos de Macaíba, principalmente os irmãos de Vilar, todos que estão na audiência, parabenizo a todos os professores e que Deus abençoe a cada um e essa rádio que é abençoada, esse programa mais que especial. Deus abençoe a todos.
1: Amém, você também e sua família. Vamos para mais uma participação. Missionária Vilma, bom dia, paz do Senhor.
4: Bom dia, paz do Senhor, queridos irmãos, aqui é a missionária Vilma. Quero pedir o hino sobre quem me amava. Quero oferecer para o meu esposo, pastor Paulo Marcos, e para todos os ouvintes da Rádio Nordeste. Amém.

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minutos, finalzinho da nossa programação. Agradecendo a você que participou e interagiu conosco, fazendo da manhã renascer uma manhã de bênçãos. É agradecer a Deus por tudo e por você, ouvinte, que também é razão da nossa alegria. Final da nossa programação também, mandando abraços para o radialista Alisson Gomes, a sua mamãe, a irmã Iraci Gomes, está lá na Paraíba, hein? Alô, minha irmã, aquele abraço, tudo de bom, excelente manhã de quinta-feira para você, tá certo? E o Ninho também está a ouvir a nossa missionária no ar. Hoje tem aniversariante. Quem está completando mais anos de vida é o sobrinho da irmã Zélia, o Felipe. Ô, Felipe, parabéns, meu querido. Deus te abençoe mais e mais. Você que porventura esteja aniversariando, também receba as nossas felicitações. Você está aniversariando hoje? Hã? Então, Deus te abençoe grandiosamente. Ô, Felipe, aproveita aí o seu dia, tá certo? Com a família, com os amigos. E que Deus abençoe mais e mais a sua vida e a sua tia, a irmã Zélia. Sabe como é que é, né? Tia Coruja é sempre assim. Então, receba as nossas felicitações em nome de todos que fazem a Nordeste Evangélica. Vamos agora trazer o nosso momento. O nosso momento reflexivo.

Amar quem é difícil amar. No Evangelho segundo Mateus, capítulo 5, versículo 44, está escrito assim: Eu, porém, vos digo, amai a vossos inimigos, bendizei os que vos maldizem, fazei bem aos que vos odeiam e orai pelos que vos maltratam e vos perseguem. Quem é a pessoa mais difícil de amar na tua vida? Será que é aquela que te feriu, que te magoou com palavras, gestos, ou mesmo silêncios? Talvez seja alguém da própria família, um amigo que virou adversário, ou alguém que parece viver para te fazer mal. Amar quem te elogia e concorda contigo, qualquer um ama. Amar quem te feriu, quem te desprezou, quem te usou, isso só se torna possível com o amor que não nasce de ti, mas de Deus. Jesus não pregou teoria. Ele viveu o que ensinou, pendurado na cruz, com sangue escorrendo, olhou para os que o matavam e disse: Pai, perdoa-lhes, porque não sabem o que fazem. Percebe? O amor de Deus pede de nós. Não é só sentimento passageiro, é decisão diária. Não é impulso emocional, é escolha obediente. Em Romanos, capítulo 5, versículo 8, está escrito: Mas Deus prova o seu amor para conosco, em que Cristo morreu por nós, sendo nós ainda pecadores. Éramos inimigos de Deus, e mesmo assim, Ele nos amou primeiro. Foi o amor que nos alcançou quando éramos indignos. Amar quem é difícil não significa concordar com o erro, nem aceitar o abuso, nem permanecer à porta de quem te destrói. Significa não deixar que o ódio se aposente do teu coração. Então, faça uma coisa muito importante. Identifique aquela pessoa difícil de amar e entregue-a a Deus. Não peça primeiro que ela mude. Ore primeiro para que o teu coração seja curado. Como está escrito, ame o teu inimigo e ore por quem te persegue. Assim, te tornas filho do Pai, que faz nascer o sol sobre bons e maus. Guarde isso. O amor de Deus em ti é mais forte do que qualquer ofensa e maior do que qualquer ferida. Ame. Ame quem é difícil você amar. E Deus será contigo.

0: Com trabalhos técnicos, Ricardo Torres, ficamos por aqui, voltando, se Deus quiser, amanhã, a partir das 7h10 da manhã. Vem aí a seguir, nos comandos técnicos, nosso amigo ET Eudes Teixeira.
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5: Observatório Nacional, 11:59:40. Observatório Nacional, 11:59:50.

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0: Lâmpada para os meus pés é a tua palavra e luz para o meu caminho. Salmos 119, 105. 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
8: A paz do Senhor, meu amado irmão, estamos iniciando o programa A Voz da Assembleia de Deus. Este programa vai ao ar de segunda a sexta-feira, tem o patrocínio da Igreja Evangélica Assembleia de Deus no Rio Grande do Norte, que é presidida pelo pastor Martim Alves da Silva. Aproveitando aqui, enviamos a paz do Senhor para o pastor Martim, que é o pastor presidente da nossa igreja, da nossa convenção estadual de ministros no Rio Grande do Norte, SEMADER. Enviamos também aqui a paz do Senhor para a irmã Fátima, que é a diretora do departamento feminino da nossa igreja no Rio Grande do Norte, DEFAD. Aproveitando, enviamos aqui a paz do Senhor para todos os familiares, genros, filhas e netos que neste horário, dentro do possível, estão ligados conosco nos ouvidos. Muito obrigado. Ao pastor José Arimaldo, irmã Sulamita, muito obrigado. Pastor Jonas de Paiva, irmã Milde, pastor Rubem Varela, irmã Maradja, minha esposa, irmã Marlúcia, pastor Abinuan Prachedes e a sua esposa, irmã Vilma, também ligados conosco. Da mesma maneira, o pastor João Batista Cardoso e a irmã Ana Balbino Cardoso, sempre nos ouvindo. A você de longe, você de perto, nós agradecemos a sua audiência, mas eu quero aqui enfatizar que faz dias que a gente não fala aqui, por exemplo, nosso amado irmão Marlon, irmã Mércia, Arlen Urli, esse povo de Cerrosado que está sempre ligado conosco. Irmã Ivanilda, irmã Ismael, irmão Roberto, irmão Kelly, irmã Kellish. Muito bem. Deus abençoe. Também é o nosso amado irmão Adriano, Um abraço para todos em nome de Jesus e muito obrigado pela audiência. Meu amado irmão José Rodrigues, lá em Macaíba, também sintonizando a Rádio Nordeste. Deus te abençoe. Quero agradecer aqui a irmã Ivanira. Ivanira e seu esposo, pastor Boneste, neste horário sempre estão ligados conosco. Irmãs de Leite, agora nós pulamos para setor 22. Setor 22, Irmãs de Leite está lá, sempre nos ouvindo. A você, meu amado irmão, minha amada irmã, do setor 22, falou no setor 22, aí quem dirige o setor 22 é o pastor Arnon Júnior e a sua esposa, irmã Marilene Varela, está sempre ligada conosco. Muito obrigado pela sua audiência. Pastor Elianai, irmã Neuma, muito obrigado também pela audiência. Irmão Américo, irmã Denilma, um abraço para você que está também sintonizando a Rádio Nordeste. Evangelista Abimael, irmã Dinólia, muito obrigado. Também agradecemos aqui ao pastor Souza, irmã Elma, ao nosso amado irmão Adonias Nogueira e a sua esposa, a doutora Verônica, também filhos que estão sempre ligados conosco. Muito obrigado. Deus os abençoe maravilhosamente. Irmã Maria, lá da padaria São Miguel, não perde também o programa, sempre que na hora do almoço está nos ouvindo. Um abraço, muito obrigado. Pastor Carlinhos Carlos Gonzaga, lá em Parnamirim. Eu quero agora também enviar aqui a paz do Senhor para o irmão Manuel, presbítero Manuel. Deus abençoe, irmão Manuel. Irmão Manuel, eu vou chegar aí para fazer uma visita, tenha calma um pouquinho. Professor Marto e também a irmã Arlete, que coisa boa. Deus abençoe. Deus abençoe também o nosso irmão presbítero, que está sempre em sintonia conosco, rapaz. Deixa eu ver aqui, Marivaldo, presbítero Marivaldo, irmão Bete, olha aí, não perde. Lá em Pouso Alegre nós temos o meu irmão Geazi Lucas, a sua esposa, a irmã Elioni, e o seu filho Josué. Um abraço para todos, Deus abençoe. Não esquecendo aqui do presbítero Raul Soares, que além de dar com a sua cooperação aqui no programa, também tem a sua esposa, a irmã Elaine, que não perde esta programação. Um abraço para todos, um abraço para os amados irmãos aí em Bahia Formosa. Falou em Bahia Formosa, meu amigo, aí a gente não pode esquecer do pastor Marcos de Souza, viu? Meu amado irmão Evaristo, não podemos esquecer dele, sabe por quê? Porque ele ouve todo dia neste horário. É aquela viagem, né? Da igreja para casa, vem ali do Pocinho de Jacó. Eita, coisa boa. Irmã Eliane já preparou ali o almoço e está também o aguardando. Pois bem, vamos à frente. Muito obrigado pela audiência, você de longe, você de perto, onde você estiver, receba a paz do Senhor. Muito bem. E agora nós vamos aproveitar e vamos ouvir uma adoração ao nosso Deus. E aí você que está em casa, se puder cantar, cante também. Louve. Deus vai falar para você.

0: Muito bem, estamos de retorno com o programa Voz da Assembleia de Deus. Eu quero agora abrir a oportunidade para o meu amado irmão, presbítero França. Paz do Senhor, meu amado.
1: A paz do Senhor, pastor Joacir. A paz do Senhor, pastor Jonas de Paiva. A paz do Senhor, pastor Rubem Varela. Quero deixar uma saudação aqui para toda a equipe de sonoplastia aqui da Rádio Nordeste Evangélica 92.5, esta missionária no ar, que tem a responsabilidade de transmitir a poderosa palavra de Deus para todo o rádio ouvinte da Rádio Nordeste Evangélica, o qual eu já deixo a minha saudação para você que está aqui a nos ouvir o programa Voz de Assembleia de Deus, para podermos juntos crescermos na graça e no conhecimento do nosso poderoso Deus. Quero deixar uma saudação para minha esposa, irmão Vilma França, João Filho, o meu garoto. Quero deixar aqui uma saudação para minha sogra, irmã Francisca, Damião das Cabras, ou irmão Damião do Mel, ali em Aroeira, pertinho ali de Jandaíra. Eu quero fazer um combo aqui de saudação a pastor Pedro Gilvan, sua digníssima esposa, irmã Jéssica, ali em Pacavira, e com eles ali tem a irmã Nova e a irmã Maria, que sempre estão aqui na audiência. Então, todos vocês, rádio ouvinte da Rádio Nordeste Evangélica 92.5 FM, é a você que eu deixo minha saudação em nome de Jesus.

0: Sequência do programa Voz da Assembleia de Deus, eu quero agora dar a oportunidade ao pastor Jonas de Paiva, trazendo aí alguns pontos interessantes da Escola Bíblica Dominical, do assunto que nós vamos estudar no próximo domingo. Pastor Jonas de Paiva, paz do Senhor, meu pastor.
1: Amados irmãos em Cristo Jesus, eu vos saúdo com a paz do Senhor. Dou graças a Deus por mais esta oportunidade que Deus tem nos dado de aqui estarmos no programa Voz da Assembleia de Deus para comentarmos brevemente os tópicos da lição que estamos estudando, a lição número 3 deste assunto do quarto trimestre de 2026, que fala sobre o Deus da aliança, advertências e promessas e bênçãos no livro de Deuteronômio, comentadas desta feita pelo nosso prezado irmão pastor Eusiel Gomes, pastor da Assembleia de Deus em Tirirical, do estado do Maranhão. E tem sido um comentário muito importante, muito completo sobre esta importante lição. Fala-nos sobre a fidelidade de Deus como um dos atributos mais sublimes do seu caráter. Ele não mente, Deus não falha. Ele é fiel em essência e permanece constante, independentemente das circunstâncias humanas. Segundo Timóteo, capítulo 2, versículo 13, e Tiago, capítulo 1, versículo 17. Em contraste, a história de Israel revela um quadro de infidelidades recorrentes, marcados pela desobediência, pela idolatria, pelo afastamento das alianças que Deus estabeleceu com o seu povo. No Salmo 78, versículo 37, nós vemos isto acontecer. Ainda assim, o Senhor permanece justo e digno de confiança. Nesta lição, ainda dentro do primeiro discurso do grande líder Moisés, estudaremos a fidelidade de Deus diante da infidelidade do povo de Israel, povo rebelde, de coração obstinado e que muitas vezes fez coisas contrárias à vontade de Deus, em contraste com a história de Israel, revelando um quadro de infidelidades recorrentes, marcados pela palavra desobediência, idolatria e afastamento da aliança divina, porque o seu coração não era correto diante de Deus, nem foram fiéis à aliança do Senhor. Salmo 78, versículo 37, da Almeida Corrigida e Fiel. Ainda assim, o Senhor permanece justo e digno de confiança. Nós sabemos que o Senhor, ele é poderoso e a sua palavra é a verdade. A lição tem como palavra-chave a palavra fidelidade. É o que Deus requer de nós. A aliança de Deus e sua fidelidade, a fidelidade de Deus e o apelo à obediência. A primeira parte de Deuteronômio apresenta uma revisão histórica conduzida por Moisés, cujo propósito é exortar o povo à fidelidade à aliança e afastá-lo desse processo recorrente de idolatria e de desobediência à palavra. Os hebreus, os judeus, fizeram isto. Isso se evidencia em Deuteronômio 4. O seu coração estava fora do plano do Senhor, o coração do povo, e levou-o a cometer erros de grande porte. O texto ressalta um contraste marcante. Deus é fiel, enquanto Israel mostra repetidamente infiel. Deuteronômio capítulo 7, versículo 9. Essa mensagem é profundamente atual, pois chama-nos a viver um clima de obediência à palavra, do temor do

0: Senhor, e na gratidão a Deus pelos seus benefícios e pela sua aliança que não muda. Em um tempo de relativização da verdade, nós crentes atuais, somos desafiados, a igreja é desafiada a perseverar na pureza das escrituras e a viver conforme os princípios eternos, que Deus cumpre fielmente todas as suas promessas. Quando nós vivemos em retidão diante dele, as promessas do Senhor não deixam de ser cumpridas. Isso é muito importante, irmãos. Israel viveu a fidelidade de Deus, o chamado à obediência. Moisés avança como líder na exortação ao povo e mostra que a disciplina divina revela a justiça e o amor de Deus que conduz o seu povo à obediência. Israel reconhecia o juízo quando foi repreendido em Baal-Peor, naquela situação que o povo pecou diante de Deus com as moabitas, e isto levou a uma morte de 24 mil israelitas infiéis, a morte dos infiéis, enquanto que aqueles que eram obedientes à palavra de Deus foram preservados. Que Deus nos abençoe, que a gente, nesta situação em que estamos vivendo, neste mundo atual tão cheio de pecados, possamos viver uma vida de comunhão com Deus, de glorificação ao nome do Senhor, fiéis à promessa, fiéis à palavra, que não venhamos a nos desviar nem para a direita nem para a esquerda como igreja do Senhor, mas cumprir a palavra da verdade para a glorificação do nome de Jesus. Que Deus abençoe aos amados irmãos e que tiremos desta lição proveitosas lições para a nossa vida prática nos dias de hoje. Amém.
1: Na continuação, queremos agradecer a você, meu amado irmão, que está sempre em sintonia conosco. Muito obrigado pela sua audiência. Você de perto, você de longe, você aí em outro país, você em outro estado, em outra cidade. Mas agradecer também aqui você em Natal, na Grande Natal, que está sempre a nos ouvir. Nós agradecemos de coração a sua audiência. Agradeço a todos, em nome de Jesus.
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1: Muito bem, então, voltando ao programa Voz da Assembleia de Deus, queremos trazer aqui os informes para os amados irmãos. Lembrando que temos cultos segunda, quarta e sexta no tempo. Central, terça, quinta, nas congregações. Lembrando que sexta-feira nós temos a consagração de 9 às 11, com o pastor Martim, diretoria da igreja, coordenador de setores e dirigentes de congregações que podem estar também participando. Se você deseja participar, meu amado, tem toda a liberdade para estar presente. À noite estaremos com um grande culto geral de doutrina, a partir das 19 horas, e com a participação da Área 6. Lembrando que no sábado nós temos ciclo de oração para a mocidade e ciclo de oração para as crianças. Papai e mamãe, se lembre das crianças, viu? Muito bem, no domingo, a partir das 9 horas, Escola Bíblica Dominical. Aí você não pode perder. Esteja presente para estudar a palavra de Deus. Muito bem, vamos dando continuidade, vamos ouvir hinos de louvores a Deus. Daqui a pouco estaremos com a palavra que edifica a nossa vida cristã.
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1: Muito bem, meu amado irmão, a partir desse momento nós queremos passar a oportunidade para o nosso amado irmão presbítero Raul Soares, vai estar trazendo a ministração da palavra de Deus. Meu amado irmão Raul, a paz do Senhor.
3: A paz do Senhor, pastor Joacir, a paz do seu irmão Eudes, a paz do Senhor, a todos que estão na audiência, da Rádio Nordeste Evangélica, você, meu amigo de perto, você de longe, você, meu irmão, que está participando da programação desta rádio. E aqui, dentro do programa A Voz da Assembleia de Deus, quero louvar a Deus pela oportunidade que o Senhor nos concede de estarmos aqui mais uma vez para cooperarmos com o programa, meditarmos na palavra do Senhor. E eu gostaria de convidar a todos que assim possam fazer, abrir as suas Bíblias no Evangelho de nosso Senhor Jesus Cristo, segundo escreveu João, capítulo de número 19 e versículo 30, que diz assim: e quando Jesus tomou o vinagre, disse: está consumado. E, inclinando a cabeça, entregou o Espírito. Amém. Graças a Deus por este texto, que nós já temos lido alguns dias, mas é um texto inesgotável. É um texto de revelações profundíssimas e inúmeras, porque aqui Jesus está se entregando por mim. Se nós somos salvos, é por causa deste ato aqui, porque Jesus, ele culminou aqui, ele consumou aqui o projeto de Deus, a obra que Deus tinha para realizar, para salvar todos os que se haviam perdido. E nós somos salvos por este ato que Jesus fez. E aqui ele está na cruz, está sofrendo, está em aflição. Esta é a maior das aflições que podemos imaginar. Jesus estava aflito ali, estava sofrendo ali, estava padecendo ali. Quando ele diz está consumado na cruz, é o ápice do sofrimento. Veja bem, Jesus se submeteu a isso para nos salvar. Tinha um propósito muito elevado, um propósito muito nobre, altruísta. Ele estava fazendo isso para cumprir, assim, a justiça de Deus, tomar sobre ele uma culpa que não era dele, sofrer o que eu deveria sofrer, o que você deveria sofrer. Jesus estava sofrendo ali a maior das aflições. Ele assumiu o lugar do culpado, o inocente assumiu o lugar do culpado. O Cordeiro de Deus que tira o pecado do mundo estava ali, Jesus Cristo. E ali Jesus estava passando, sofrendo a maior das aflições. Aflição, querido rádio ouvinte, segundo o dicionário, é um sentimento intenso de angústia, sofrimento, inquietação ou desassossego causado por alguma dificuldade, perigo ou tristeza que afeta a vida da pessoa. Então, aflição é um sentimento intenso de dor, de angústia, né, de sofrimento. E isso Jesus passou. Tem aqui o capítulo 53 de Isaías. Foi escrito esse livro de Isaías, do profeta Isaías, cerca de 700 anos antes de Jesus vir à terra. Veja o que disse Deus a respeito deste momento. Esse momento estava previsto nas escrituras. E diz assim a palavra de Deus, Isaías capítulo 53, versículo 3, diz assim: era desprezado. Quem? Jesus. Quando? Quando estava ali se entregando por nós. Ele estava se entregando por nós, principalmente na cruz. Jesus era desprezado durante todo o seu ministério, pelas autoridades, pelos religiosos, por aqueles que tinham que proteger uma vaidade, lutar por uma coisa vã. Ele era desprezado, mas o ápice do desprezo que se deu a Jesus foi quando ele estava ali foi capturado, ele se entregou e ele começou a sofrer, sofreu açoites, sofreu espinhos na cabeça, sofreu escárnios, sofreu humilhações, acusações infundadas, foi ali injuriado, foi caluniado, difamado, sofreu todo tipo de espécie de crime contra a sua honra. Então veja, ali era o ápice. E diz aqui a palavra, Isaías 53, versículo 3: ele, Jesus, era desprezado e o mais indigno entre os homens. Veja bem, o mais indigno entre os homens. Não tinha dignidade. A sua dignidade foi a zero ali. Isso
4: porque as pessoas assim o fizeram, porque o pecado da humanidade estava sobre ele, e o pecado tira a dignidade do homem. E continua o texto: era desprezado e o mais indigno entre os homens, homem de dores, experimentado nos trabalhos, e como um de quem os homens escondiam o rosto, era desprezado, e não fizemos dele caso algum. Verdadeiramente ele tomou sobre si as nossas enfermidades, e as nossas dores levou sobre si. Veja só, e nós o reputamos por aflito. Ele estava aflito ali, sentimento intenso de angústia, de sofrimento, de dor, de inquietação. Diz o texto: ferido de Deus e oprimido. Foi Deus que estava ferindo Jesus ali. Foi Deus. Por quê? Porque o juízo de Deus, a ira de Deus, estava se derramando sobre ele, sobre Jesus, para que essa ira, esse juízo, não fosse derramado sobre nós. Diz o texto ainda aqui em Isaías 53, versículo 5: mas ele foi ferido. Olha só aqui o propósito dele ter sido ferido, dele ter passado por tudo isso. Mas ele foi ferido pelas nossas transgressões e moído pelas nossas iniquidades. O castigo que nos traz a paz estava sobre ele, e pelas suas pisaduras fomos sarados. Glória a Deus. Então perceba que o sofrimento de Cristo ali foi intenso com esse propósito. Por quê? Este é o fim. Este é o fim de uma pessoa que não tem a Deus, que não tem a salvação em Deus. É o sofrimento extremo, angústia das mais pesadas. Quando a pessoa cita Jesus, esse sofrimento que era da pessoa, para a pessoa passar, esse sofrimento já foi pago por Jesus, já foi derramado sobre Jesus, já foi sentido por Jesus. Aqui no Salmo de número 22, diz assim o versículo primeiro: Deus meu, Deus meu, por que me desamparaste? Por que te alongas das palavras do meu bramido e não me auxilias? Veja, querido rádio ouvinte, esse salmista aqui, é Davi, ou o salmista. Davi não tinha um ministério de profeta, mas ele foi muito usado por Deus como profeta. Às vezes, a pessoa não tem um ministério de profeta. Não tem, mas Deus usava. Assim como acontece hoje, Deus usa. E Davi, ele era rei, mas também ele era usado como profeta, ainda que não tivesse exercendo o ministério de profeta. E aqui ele diz: de quem Davi estava falando? Estava falando de Jesus, desse momento exatamente na cruz. Jesus expressa aqui algo que ele está sentindo. Ele sentiu ali o desamparo de Deus, porque o pecado afasta o homem de Deus. Jesus estava sentindo na pele, no seu ser, aquilo que um pecador sente quando está distante de Deus. E ele diz: Deus meu, por que me desamparaste? Por que te alongas das palavras do meu bramido e não me auxilias? Olha o versículo de número 6. Olhe só com uma pessoa que está no mundo do pecado, dentro, no lamaçal do pecado, se sente. Olha só, versículo 6, aqui do capítulo do Salmo 22: mas eu sou verme e não homem, opróbrio dos homens e desprezado do povo. Isso aqui é o sentimento, é a realidade de quem não tem o Senhor, quem vive na vida de pecado, no lamaçal de pecado. Porque perde-se o sabor, e Jesus mesmo falou: quando se perde o sabor, o sal se perde o sabor, para nada mais presta senão para ser pisado pelos homens, desprezado, como diz aqui o versículo 6 do Salmo 22, desprezado do povo. Todos os que me veem zombam de mim, estendem os lábios e meneiam a cabeça, dizendo: confiou no Senhor, que o livre, livre-o, pois nele tem prazer. Isso aqui, querido rádio ouvinte, o Salmo 22, esses versículos, eles expressam exatamente o momento que Jesus está aqui na cruz do Calvário, está sofrendo. E este sofrimento era necessário para que eu e você alcançássemos a salvação em Jesus. E esse sofrimento não foi à toa, e nós devemos considerar sempre esse sofrimento e nos identificarmos com este sofrimento. Identificar com esse sofrimento de Cristo é a mesma coisa de que aceitar. Quando você se identifica com o sofrimento de Cristo, quando você considera o que ele sofreu, o que ele passou, e você saber que ele passou tudo isso por você, ele assumiu uma posição, um castigo que você é que deveria ter sofrido aquele castigo, quando nós entendemos isso e quando nós consideramos esse sofrimento, nós aceitamos esse sofrimento, nós recebemos de Deus a recompensa. Recebemos de Deus a recompensa, porque nós aceitamos o sacrifício que Jesus fez na cruz do Calvário. Está escrito aqui em Hebreus, capítulo 12, versículo de número 2. Olhando para Jesus, autor e consumador da fé, o qual, pelo gozo que lhe estava proposto, suportou a cruz, desprezando a afronta, e assentou-se à destra do trono de Deus. Perceba que o sofrimento de Cristo redundou ali em uma recompensa, teve uma recompensa. E quando nós nos identificamos com esse sofrimento, nós morremos com Cristo, nós entendemos e nós aceitamos que nós é que deveríamos morrer, nós é que merecíamos sofrer, nós é que merecíamos estar distante de Deus, nós é que merecíamos padecer a eternidade sem Deus. E aí, quando nós nos vemos neste sofrimento de Cristo, aí o Senhor, aí nós, isso leva a gente ao quê? A se arrepender dos pecados, a pedir misericórdia a Deus. E aí o que acontece? Deus perdoa, porque Jesus pagou o preço. É por isso que o sofrimento de Jesus foi necessário. E Jesus, a Bíblia diz aqui que Jesus suportou esse desprezo, essa dor ali na cruz, suportou. Por quê? Porque ele sabia que existia um gozo que ele estava proposto, e ele assumiu essa posição quando ele ressuscitou. Quando o crente sofre por fazer a vontade de Deus, ele está se identificando com a cruz de Cristo. Veja, quando você sofre, quando o crente sofre, e nós aqui, os crentes sofrem tribulações por amor de Jesus, não é? Por amor de Jesus. Jesus, no Sermão do Monte, ele diz: bem-aventurados sois vós, quando vos injuriarem e perseguindo, disserem todo mal contra vós, por minha causa. Exultai, alegrai-vos, porque é grande o vosso galardão no céu. Então, perceba que quando o crente sofre por fazer a vontade de Deus, ele está se identificando com esta cruz no momento que Jesus estava padecendo. Veja um exemplo aqui, tem muitos exemplos, mas dada a hora exígua, vamos ver aqui, deixar um exemplo. Hebreus capítulo 11, versículo 24, diz assim: pela fé, Moisés, sendo já grande, recusou ser chamado filho da filha de Faraó, e escolhendo antes ser maltratado com o povo de Deus, do que por um pouco de tempo ter o gozo do pecado, tendo por maiores riquezas o vitupério de Cristo do que os tesouros do Egito, porque tinha em vista a recompensa. Perceba então que Moisés e todos os demais homens que a Bíblia dá conta aqui, homens e mulheres, que sofreram por fazer a vontade de Deus, escolheram fazer, é uma escolha, fazer a vontade de Deus, e isso gera tristeza, gera sofrimento. Essas pessoas estavam se identificando com este momento em que Jesus estava na cruz do Calvário. Bendito seja o nome do Senhor. Paulo aqui em Colossenses também tem um texto que é muito elenca bem isso que nós estamos falando aqui. Vamos ver aqui Colossenses capítulo, deixa eu ver aqui, capítulo de número 1 e versículo de número 24, diz assim: regozijo-me agora, Paulo falando, no que padeço por vós e na minha carne, cumpro o resto das aflições de Cristo pelo seu corpo, que é a igreja. Veja, Paulo tinha consciência que as aflições de Cristo ali

0: eram necessárias para salvar a humanidade, da qual ele fazia parte ali, um salvo. E ele dizia: eu cumpro no meu corpo o resto das aflições de Cristo. Eu estou sofrendo porque eu estou obedecendo a Deus, e eu sei que esse sofrimento me identifica com aquele sofrimento que Cristo teve ali na cruz do Calvário. Então, querido rádio ouvinte, quando Jesus estava na cruz do Calvário, ele estava ali dizendo, ele estava sofrendo, estava aflito, uma pressão, um sentimento intenso de angústia. Por quê? Porque ele assumiu o meu lugar. E quando nós padecemos por amor a Deus, por amor à vontade de Deus, por fazer a vontade do Senhor, nós estamos nos identificando com esta, com este sofrimento de Jesus. Mas há uma recompensa, há uma recompensa. Nós temos aqui um texto em Mateus capítulo de número 17, um texto que fala sobre o momento em que Jesus se transfigura. Ele estava no monte, lá na companhia de três apóstolos, Pedro, Tiago e João. E ali, a Bíblia diz que ele transfigurou-se diante deles, daqueles três discípulos. E o rosto de Jesus resplandeceu como o sol. Veja bem, o rosto ficou brilhando como o sol. As vestes dele tornaram-se brancas como a luz. Apareceram-lhe Moisés e Elias falando com ele. E ali ouviu-se uma voz que vinha de Deus. Uma voz que vinha de Deus. E dizia assim: este é o meu filho amado, em quem me comprazo, escutai-o. Veja, Deus dizendo ali, o Pai dizendo que tinha prazer no filho e que todos nós deveríamos escutar o filho. E este momento de transfiguração é um momento de glória, de louvor, de presença de Deus, de status, né, de vida. Deus estava ali. Aí o versículo de número 9 vem aqui na contramão de todos esses acontecimentos. E descendo eles do monte, Jesus lhes ordenou dizendo: a ninguém conteis visão até que o filho, a visão, até que o filho do homem seja ressuscitado dos mortos. Perceba, querido rádio ouvinte, existia glória, existia fulgor, existia vida, existia presença, mas Jesus diz: não diga esta visão a ninguém até que o filho do homem seja ressuscitado dos mortos. Ou seja, ele deveria passar primeiro pelo sofrimento, o sofrimento que nos dá a vitória, porque o evangelho é assim: nós nos identificamos com o sofrimento de Cristo para fazer a vontade de Deus, e nisso cumpre-se aquela ordenança do Senhor, aquela exigência do evangelho, que é muito alta, que diz: quem quiser me seguir, quem quiser vir após mim, quem quiser pisar onde eu piso, negue-se a si mesmo. Veja que negar a si mesmo gera o sofrimento. E quando você nega a si mesmo para fazer a vontade de Deus, você está se identificando com o sofrimento de Cristo na cruz do Calvário. Mas isso redundará em glória, em glória, em vitória. E para terminarmos, confirmando tudo isso que nós estamos falando aqui, olha o que diz a palavra de Deus em 2 Timóteo, capítulo 2, versículo 11. E o versículo 12 a parte A. Olha o que diz, 2 Timóteo, capítulo 2, versículo 11. Palavra fiel é esta: que se morrermos com ele, também com ele viveremos. Se sofrermos, também com ele reinaremos. Glória ao nome do Senhor. É necessário padecer um pouco. É necessário. Mas, como diz o escritor aos Hebreus, não padecemos ainda até o sangue, não é? Não resistimos ainda até o sangue. Veja bem, aqui no versículo 4, capítulo 12, ainda não resististes até ao sangue, combatendo contra o pecado. Não é? Então veja que Paulo aqui em 2 Timóteo é muito claro quando ele diz: se nós nos identificamos com o sofrimento de Cristo, ou seja, escolhemos o sofrimento, escolhemos de livre e espontânea vontade, por entendermos que ali é a vontade de Deus, se nós escolhermos fazer a vontade de Deus em detrimento da nossa vontade, em detrimento de um gozo efêmero, passageiro, nós também com Ele seremos vencedores, com Ele viveremos, com Ele reinaremos. Glória ao Senhor Jesus. Então, querido rádio ouvinte, no momento em que Jesus estava na cruz do Calvário, e Ele disse, está consumado, consumando ali todo o sofrimento que Ele passou, Ele estava ali, dando ali a demonstração que o sofrimento por amor à vontade de Deus, por fazer a vontade de Deus, redunda em vida, redunda em vitória. Que Deus lhe abençoe e que lhe conceda poder, graça, capacidade para cumprir a vontade de Deus, ainda que seja necessário entregar a vida, porque nós entregamos a vida todos os dias. Como disse o apóstolo Paulo, não vivo mais eu, mas Cristo vive em mim. Veja só, nós somos reputados como ovelhas para o matadouro. Todo dia, quando nós negamos a nossa vontade para fazer a vontade de Deus, nós estamos, na realidade, morrendo. Morrendo para quê? Para o mundo, para o pecado, para a vontade do diabo, para a vontade da carne, e vivendo para a vontade de Deus. Que Deus lhe abençoe mais e mais, em nome de Jesus. Pastor Joacir, muito obrigado por esta oportunidade. Amém.
1: Meu amado irmão Raul, muito obrigado pela sua participação, Deus abençoe. É sempre um prazer também tê-lo aqui participando do programa. É isso aí, rapaz, vamos para frente na continuação do programa Voz da Assembleia de Deus. Muito bem, chegamos ao final do programa Voz da Assembleia de Deus. Quero agradecer a você, meu amado irmão, pela sua audiência. Deus te abençoe. Nós vamos orar agora com o nosso amado irmão Presbítero França e estaremos finalizando o programa em nome de Jesus.
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3: Pai Santo e amado, Pai querido, em nome de Jesus Cristo, nós te louvamos, ó Deus, na beleza da tua santidade. Pai Santo, em nome de Jesus Cristo, Senhor, nós cremos que o Senhor irá chegar ali, Pai, nos hospitais, nas casas de recuperação, presídios, fazendo transformações de coração, fazendo transplantes, Senhor, com a tua poderosa mão, ali onde justamente o médico deu o desengano, ali justamente onde o médico disse que não tem mais jeito. Pai Santo querido, para a glória do teu nome, Senhor, chega ali fazendo a tua obra, para que seja exaltado e glorificado o teu santo nome em todas as nações. Pai Santo, te pedimos por cada rádio ouvinte da 92.5 FM, que nos dá o prazer de estar aqui todos os dias, Senhor, independente do horário, por muitos deles, Senhor, não desligam o seu rádio para que possam ouvir a tua palavra diariamente. Pai Santo querido, nós te louvamos e já te agradecemos desde já e para todo sempre. Amém.
1: Muito bem, chegamos ao final do programa Voz da Assembleia de Deus. Receba a bênção, a graça de nosso Senhor e Salvador Jesus Cristo, o amor de Deus e a comunhão do Espírito Santo esteja com todos, agora e sempre. Amém.
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4: Uma ótima tarde na paz do Senhor Jesus para você que acompanha as notícias na 92 FM. Encerra no próximo dia 31 de outubro o prazo para que escolas públicas, por meio dos seus gestores, escolham os livros do Programa Nacional do Livro e do Material Didático, o PNLD, destinados à educação infantil para o período de 2026 a 2029. A seleção inclui obras literárias e informativas para crianças de creche e pré-escolas, além de materiais de apoio pedagógico para professores. De acordo com o governo federal, a escolha deve ser feita em conjunto pelos docentes e a direção da escola, considerando a faixa etária das crianças e a proposta pedagógica da instituição. O registro das obras selecionadas deve ser realizado exclusivamente pelo diretor no sistema PNLD Gestão, com acesso pela plataforma gov.br. Para isso, o diretor precisa ter acesso, isso mesmo, cadastro com perfil de gestor de unidade de ensino. As escolas podem consultar as opções disponíveis no guia digital do PNLD Educação Infantil. Em caso de dúvidas ou dificuldade de acesso, o atendimento é feito pelo e-mail livrodidático@fnde.gov.br. O preço do aluguel residencial subiu 16,51% em Natal em 12 meses, no período finalizado em setembro, conforme dados do índice FIP-ZAP de locação residencial. Com o resultado, a capital potiguar teve a segunda maior alta entre as 36 cidades avaliadas, atrás apenas de Fortaleza, que registrou aumento de 16,59%. Apesar da alta, o preço médio do aluguel por metro quadrado na capital potiguar ficou em R$ 45,71, o 16º maior do Brasil e o 6º mais elevado do Nordeste, considerando apenas as capitais. No país, os preços acumularam aumento de 9,13% em 12 meses. De acordo com os dados do FIPZAP, Ponta Negra é o bairro da capital com maior valor de locação por metro quadrado, seguido por Petrópolis, Lagoa Nova, Capim Macio, Tirol e Candelária. Esse levantamento leva em consideração que Ponta Negra é muito valorizada pela questão da gastronomia e também da praia. Assim, acaba puxando o bairro de Capim Macio, que é uma área tranquila, mas com ótima estrutura. Já a Lagoa Nova segue valorizada por conta de fatores como localização, uma vez que é o bairro mais central da cidade. Edição e apresentação, Auristela Oliveira, com informações da Rede EBC, Tribuna do Norte e o índice VIPZAP de locação residencial.
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7: 13:13.
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20: Chegando através da Nordeste Evangélica FM 92.5 com a Voz Missionária, sauda a todos com a paz do Senhor. Programa do Departamento de Evangelismo e Missões da Assembleia de Deus no Rio Grande do Norte, igreja presidida pelo pastor Martim Alves da Silva. O diretor do DEPEN é o pastor Aldérico Marques. Este programa ocorre às quintas-feiras com a apresentação do pastor Nelson Barros, este que vos fala, e às sextas-feiras com o pastor Rodrigo Ranieri. Agradeço a colaboração da equipe da nossa emissora, diretor pastor Oaldo Dantas, trabalhos técnicos e direção musical Evaristo Filho. Preparamos para você, amado ouvinte, belos hinos de louvor a Deus, os informes com as atividades do DEPEN e a reflexão missionária. Estaremos louvando, glorificando, exaltando o nome do Senhor nosso Deus. Vamos abrir a nossa seleção musical e em seguida estaremos agradecendo ao Senhor nosso Deus em oração.

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1: Bendito e eterno Deus, te agradecemos por esta oportunidade de anunciar a tua palavra e o Evangelho de Jesus Cristo, teu Filho amado, que apresentamos os nossos ouvintes, onde quer que estejam neste momento, Senhor, curando as enfermidades e suprindo as necessidades. Nos ajude, nos abençoe, para que possamos continuar te louvando e te servindo, pois nós cremos e esperamos somente em ti, Senhor. E a tua palavra nos diz que como um pai se compadece de seus filhos, o Senhor se compadece daqueles que temem ao Senhor. Sabemos que estás velando por nós e a tua bênção se cumprirá a seu tempo. Nos abençoe e nos guarde em continuação. Nós te pedimos e te agradecemos em nome de Jesus. Amém.

Evangelho conforme escreveu o apóstolo João, capítulo 1, versículos de 4 a 9, e ainda no capítulo 8, versículo 12. Nele estava a vida, e a vida era a luz dos homens, e a luz resplandece nas trevas, e as trevas não a compreenderam. Houve um homem enviado de Deus, cujo nome era João. Este veio para testemunho, para que testificasse da luz, para que todos cressem por ele. Não era ele a luz, mas veio para que testificasse da luz. Ali estava a luz verdadeira, que alumia todo homem que vem ao mundo. Falou-lhes, pois, Jesus outra vez, dizendo: Eu sou a luz do mundo. Quem me segue não andará em trevas, mas terá luz da vida. Amém.

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1: Seguimos com a voz missionária. Abrimos a nossa seleção musical no início do programa com Caleb cantando Brilha Jesus. Logo depois da oração inicial, ouvimos Deus velará por ti, hino de número 4 da nossa harpa cristã, com o quarteto Castelo Forte. E logo depois da leitura bíblica, A Luz que em mim raiou, harpa cristã 325, com o conjunto da Ações Louvores. Agora passamos às atividades do DEPEN com o pastor Rodrigo Ranieri. Após a sua participação, ouviremos Clamor das Nações com Josiane Nascimento. Dedicamos aos nossos ouvintes. A paz do senhor pastor Rodrigo Ranieri.
2: A paz do senhor, meu querido pastor Nelson Barros. A paz do senhor para os ouvintes do programa A Voz Missionária. Pastor Nelson, uma alegria, é um prazer, uma satisfação estar participando mais uma vez do programa e estar trazendo informações do DEPEN. No último dia 10 de outubro, aconteceu mais uma Cruzada Natal para Cristo, desta vez envolvendo os setores 20 e setor de número 36. A cruzada foi realizada em Cidade Praia, próximo à estação de trem daquele conjunto. E louvamos a Deus pelo trabalho que ali foi realizado, evangelização durante o dia e à noite a concentração evangelística. Esteve louvando ao Senhor Isabel Nascimento e a banda Ictus, o grande conjunto do Defad e Dejade, dos setores 20 e setor 36, e na pregação da palavra, o pastor Leônidas Salustino, coordenador do setor 27. Foi um culto muito abençoado. Contamos com a participação de muitos irmãos dos dois setores. A palavra foi pregada e vidas aceitaram a Cristo como único e suficiente Salvador. E em nome do nosso diretor do DEPEN, pastor Bérico Marques, queremos agradecer a Deus pela vida do pastor coordenador do setor 20, pastor Floriano, e o coordenador do setor 36, pastor Edjalma. Que Deus abençoe os nossos queridos irmãos, obreiros, membros congregados, setor 20, setor 36. E a nossa próxima cruzada, Natal para Cristo, será realizada no próximo dia 31 de outubro, envolvendo os setores 5, que tem como igreja Polo Candelária, e o seu coordenador é o pastor Oaldo Raimundo Dantas, e setor 40, que tem como igreja Polo Nova Descoberta, e o seu coordenador é o pastor Milton Campos. A cruzada será realizada na Praça da Árvore, em Mirassol. Então coloque na sua agenda, próximo dia 31 de outubro, Cruzada Natal para Cristo, na Praça da Árvore, em Mirassol. E nos próximos programas vamos estar trazendo mais informações sobre a Cruzada Natal para Cristo do próximo dia 31 de outubro. E nesta tarde está conosco o nosso querido pastor Josimar Belarmino, ele que é cooperador do DEPEN, e ele vai estar trazendo informações sobre a atividade evangelística que acontece todos os sábados na Praça Gentil Ferreira, aqui no Alecrim. Pai senhor, meu querido pastor Josimar.
3: Pai senhor, pastor Rodrigo, pai senhor, pastor Nelson Barros e todos quantos nos ouvem. Sábado também terá o grande trabalho na praça, como sempre, é de 9 às 11, pregação, oração por quem está perturbado, oração por quem está doente, e muita gente tem sido beneficiado. Logo mais depois do culto, tem uma ação social, que é o pastor Judum, que é o coordenador da praça, Gentil Ferreira, faz um manguzá todos os sábados.
2: Amém. Então, meu querido ouvinte, nosso querido pastor Josimar, ele faz parte dessa equipe, e você ouviu o convite para estar próximo sábado aqui na Praça Gentil Ferreira, no Alecrim, onde a palavra de Deus tem sido semeada e muitas vidas têm sido alcançadas, vidas têm aceitado Jesus como Salvador. Temos testemunhos, relatos de pessoas que chegaram ali angustiadas, tentando tirar sua própria vida, mas que Jesus chegou realizando um grande milagre. Pastor Nelson, essas são as informações do programa de hoje. E amanhã estaremos na apresentação do programa e vamos estar trazendo mais informações sobre as atividades do DEPEN. Que Deus te abençoe, que Deus abençoe a cada ouvinte do programa A Voz Missionária.

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16: Dedicação musical. Vamos às mensagens de WhatsApp. Nos ouvem assiduamente o presbítero João Filho, a irmã Zélia em Pajuçara, o irmão Lourinho em Serrinha das Pedreiras, o irmão Bezerra no Conjunto Potengi, e em Guamaré, a cantora Julinha no cartório da cidade e no assentamento Lagoa de Baixo, nesta mesma cidade, o irmão Aloísio. Ainda nossas filhas, genros e netos, em Guamaré e em Natal, agradecemos a todos pela audiência. Enviamos uma saudação ao nosso pastor presidente Martim Alves, a sua esposa, irmã Fátima Araújo e toda a família pastoral, aos demais membros da diretoria da IADERNE, aos diretores do DEPEN, pastor Albérico Marques e pastor Rodrigo Ranieri, aos promotores de missões, aos que fazem o evangelismo da nossa igreja na capital e no interior do estado e aos nossos missionários que estão além fronteiras. Dedicamos a todos o hino da sequência.

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1: No início do programa, nós lemos no Evangelho de nosso Senhor Jesus Cristo, segundo escreveu o apóstolo João, capítulo 1, versículos de 4 a 9, e ainda no capítulo 8, versículo 12, o apóstolo amado, como é conhecido, está falando sobre o Verbo de Deus, e nesses versículos que escolhemos, fala de Jesus Cristo como a luz do mundo. É o que nós vamos ver neste texto e algumas referências. O versículo 4 diz: nele estava a vida, e a vida era a luz dos homens. Que palavra maravilhosa! Nele, em Jesus, estava a vida. Ele mesmo disse: eu sou o caminho e a verdade e a vida. João 14, 6. Ainda, quem está nele tem luz. É o que vamos ver no versículo 5. A luz resplandece nas trevas, e as trevas não prevaleceram contra ela. Onde o Salvador chega, dissipa as trevas, como diz o hino da nossa harpa cristã, número 96, deixa penetrar a luz. Quando abrimos o coração, ele chega na nossa vida, no nosso lar, na nossa família, e em qualquer lugar que estivermos, podemos fazer resplandecer a sua luz. O versículo 6 diz: houve um homem enviado de Deus, cujo nome era João. Este versículo 26, o apóstolo amado está falando de um homem enviado de Deus, João Batista, quando diz: houve um homem enviado de Deus, cujo nome era João. Vamos continuar no versículo 7, falando sobre João Batista, o precursor de Cristo, que veio ao mundo e cumpriu a sua missão, preparando o caminho do Senhor, batizando no Rio Jordão os que se arrependiam dos seus pecados. Ainda, quando o Senhor Jesus Cristo tomou conhecimento que João Batista fora preso, iniciou seu ministério de acordo com a profecia, Isaías capítulo 9, versículos 1 e 2. Vamos ver o que diz Mateus capítulo 4, versículos de 12 a 16, falando a esse respeito. Ora, ouvindo Jesus que João fora entregue, retirou-se para a Galiléia e, deixando Nazaré, foi habitar em Cafarnaum, cidade marítima dos confins de Zebulon e Naftali, para que se cumprisse o que fora dito pelo profeta Isaías: a terra de Zebulon e a terra de Naftali, o caminho do mar, além do Jordão, Galiléia dos gentios. O povo que estava sentado em trevas viu uma grande luz. Sim, aos que estavam sentados na região e sombra da morte, a estes a luz raiou. No versículo 8, continua falando sobre João Batista e a sua missão. Ele não era luz, mas veio para dar testemunho da luz. Tudo o que foi profetizado se cumpriu na vida de João Batista. Vejamos o versículo 9. Pois a verdadeira luz, que alumia todo homem, estava chegando ao mundo. Graças a Deus, pois quando nós vivíamos em trevas, ele nos enviou seu Filho amado. E hoje nós vivemos na luz. Agora vamos ver o capítulo 8, e versículo 12. Então Jesus tornou a falar-lhes, dizendo: eu sou a luz do mundo. Quem me segue, de modo algum andará em trevas, mas terá a luz da vida. Neste Evangelho, segundo escreveu o apóstolo João, temos muitos versículos sobre viver e andar na luz. Disse o Salvador Jesus: quem me segue, de modo algum andará em trevas. Mais passagens sobre andar e viver na luz. Vejamos o que diz João 3, versículos de 17 a 21. Porque Deus enviou seu Filho ao mundo, não para que condenasse o mundo, mas para que o mundo fosse salvo por ele. Quem crê nele não é condenado, mas quem não crê já está condenado, porquanto não crê no nome do unigênito Filho de Deus. E a condenação é esta: que a luz veio ao mundo, e os homens amaram mais as trevas do que a luz, porque as suas obras eram más. Porque todo aquele que faz o mal aborrece a luz e não vem para a luz, para que as suas obras não sejam reprovadas. Mas quem pratica a verdade vem para a luz, a fim de que as suas obras sejam manifestas, porque são feitas em Deus. Que o Senhor nosso Deus nos ajude a viver na luz, para que o nome santo do Senhor seja glorificado na nossa vida. É o Senhor Jesus quem diz, e Mateus escreve no capítulo 5 e versículo 16: assim resplandeça a vossa luz diante dos homens, para que vejam as vossas boas obras e glorifiquem o vosso Pai que está nos céus. Quando a luz de Jesus resplandece no nosso viver, as pessoas que nos conheciam antes vão glorificar ao Pai Celestial, dizendo: somente Deus podia transformar esta vida. Muitas vezes, meus amados irmãos, nós agradecemos a Deus por tão grande transformação. A luz de Cristo brilhando no nosso viver glorifica o nome do Senhor nosso Deus. O apóstolo Paulo fala sobre isto na segunda carta aos Coríntios, capítulo 4, versículos 4 e 6, que diz assim: dos quais o Deus deste século cegou os entendimentos dos incrédulos, para que não lhes resplandeça a luz do Evangelho de Cristo, que é a imagem de Deus. Porque Deus, que disse que das trevas resplandecesse a luz, é quem resplandeceu em nossos corações para a iluminação do conhecimento da glória de Deus na face de Jesus Cristo. O apóstolo dos gentios está nos falando da situação do homem distante de Deus, quando diz: o Deus deste século cegou o entendimento dos homens. No versículo 6 ele diz: aí sim, chegou a nossa vez. Porque Deus, que disse que das trevas resplandecesse a luz, sim, ele foi quem resplandeceu em nosso coração. O apóstolo Paulo, ainda escrevendo aos Efésios, no capítulo 5, versículo 8 e 13, parte desses versículos: porque noutro tempo erais trevas, mas agora sois luz no Senhor. Andai como filhos da luz. É isto que nós devemos fazer, irmãos, para que o nome de Deus continue sendo glorificado no nosso viver. O apóstolo João também nos falou sobre a luz, quando diz na sua primeira carta, capítulo 1, versículos 5 e 7: e esta é a mensagem que dele ouvimos e vos anunciamos, que Deus é luz e não há nele treva nenhuma. Mas se andarmos na luz como ele na luz está, temos comunhão uns com os outros, e o sangue de Jesus Cristo, seu Filho, nos purifica de todo pecado. Vamos concluir com as palavras do Salmo 36, versículo 9. Pois em ti está o manancial da vida. Na tua luz veremos a luz. Que o Senhor Jesus nos ajude a viver assim, desfrutando da vida, pois já encontramos o manancial da vida, e possamos viver sempre na luz, maneira pela qual estaremos sempre glorificando o nome do Santo do Senhor no nosso viver. Amém.

Maravilhoso Deus, te agradecemos por mais um programa realizado nesta tarde. Pedimos a tua bênção em continuação, Senhor. Abençoa cada dia a nossa igreja, o nosso pastor, presidente, Martin Alves, os demais membros da diretoria, os que dirigem os departamentos, as igrejas na capital e no interior do estado, as congregações, os que fazem o evangelismo em todo o estado e os nossos missionários. Ser com eles ali, Senhor. Nos abençoe em continuação, para que possamos continuar fazendo a obra que nos confiaste. Derrama o teu poder, a tua bênção e a tua misericórdia, para que possamos fazer tudo para a glória do teu nome. Em nome de Jesus, te pedimos e te agradecemos. Amém.

Encerrando esta edição da Voz Missionária, agradecemos a sua audiência. Volte a nos ouvir amanhã com o pastor Rodrigo Ranieri. Eu volto na próxima quinta-feira, se o bom Deus nos permitir. Boa tarde a todos, na paz do Senhor.

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1: 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Está no ar mais um NEI. 7 missões internacionais vão observar o segundo turno das eleições presidenciais de 2026, marcado para 25 de outubro. Segundo o Tribunal Superior Eleitoral, os representantes acompanharão desde os preparativos para a votação até a apuração dos resultados. As missões estão vinculadas ao Carter Center, à Liga dos Estados Árabes, à Organização dos Estados Americanos, ao Parlamento do Mercosul, à rede dos órgãos jurisdicionais e de administração eleitoral da Comunidade dos Países de Língua Portuguesa, à União Europeia e à União Interamericana de Organismos Eleitorais. Os observadores vão acompanhar a abertura e o funcionamento das sessões eleitorais, além da apuração dos votos. As missões atuam de forma independente e imparcial. Cada uma usa sua própria metodologia e produz relatórios com análises e recomendações. As mesmas 7 organizações acompanharam o primeiro turno. Os relatórios preliminares podem ser consultados no site do TSE. A observação eleitoral é regulamentada pela resolução de número 23.678/2021. Segundo o STE, a observação internacional busca contribuir para a transparência e a integridade das eleições, além de ajudar a aperfeiçoar o processo eleitoral. O volume de atividades turísticas no Rio Grande do Norte cresceu 7% em agosto, na comparação com julho, e registrou a maior alta do país pelo segundo mês consecutivo. Os dados foram divulgados nesta quarta-feira, dia 14, pelo Instituto Brasileiro de Geografia e Estatística, o IBGE. No mesmo período, o Índice Nacional de Atividades Turísticas avançou 2,5%, além do nosso Rio Grande do Norte. Outros 13 estados registraram crescimento. No Nordeste, também tiveram alta o Ceará, Alagoas e Pernambuco. De janeiro a agosto de 2026, o volume de atividades turísticas no nosso Rio Grande do Norte cresceu 0,9% em relação ao mesmo período do ano passado. No acumulado de 12 meses, a alta chegou a 1,2%. Edição e apresentação de Aura Estela Oliveira, com informações da Rede Brasil de Comunicação, a Secretaria de Comunicação do TSE, Ponta Negra News e IBGE. Contamos com a sua audiência às 15 horas.
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3: 14:17.
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2: Boa tarde para você, 2:20 na capital potiguar. Estamos iniciando mais um Feliz com Jesus em 92.5, Rádio Nordeste Evangélica, emissora das Boas Novas. Há 31 anos, proclamamos Jesus em primeiro lugar. Eu sou Gerson Câmara, ao meu lado está o Eudes Teixeira, produção musical do Evaristo Filho, a direção geral do pastor Aldo Dantas. Vamos juntos até as 5:40 dessa tarde de quinta-feira, tarde abençoada hoje, 15 de outubro do ano 2026. Comemoramos hoje dia do professor. Nosso abraço, nossa saudação a todos os profissionais da área da educação. E a gente já começa bem cantando louvores a Deus nessa tarde maravilhosa, abençoada, ensolarada, tarde feliz com Jesus. 12:21, boa tarde para você.

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1: 2:41 em Natal, boa tarde para você. A Agência Nacional de Vigilância Sanitária divulgou lista de cosméticos liberados para fabricação artesanalmente, né? São 7 as categorias definidas pela Anvisa, que também estabeleceu regras.

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1: Isso, daqui a pouquinho a gente fala sobre aquela matéria no direito consumidor, mas agora a gente traz aqui informações da igreja para você. Amanhã, sexta-feira, acontece o círculo de oração nas seguintes.

0: congregações. Anote aí, Aldeia de Betânia, Alvorecer, Congregação Cidade das Flores, Alvorada, Bom Pastor 2, Barro Vermelho, Barreiros, Congregação Boa Semente, Boa Sorte, Brasil Novo, Betesda, Capim Macio, Cidade Nova 1, Cidade Santa, Conjunto Ponta Negra, Conjunto Santarém de Ser Rosado, Congregação El Shaddai, Esbom, Felipe Camarão 2, Farol 1, Golandim 2, Jerezim Norte, Congregação Esmon, Jardim Progresso 2, Leão de Judá, Lírio das Serras, Loteamento Novo Horizonte, Liberdade, Monte Carmelo, Monte Jerezim, Monte Sião, Monte Tabor, Congregação Manancial de Bênção, Nova Jerusalém, Nova Natal, Nova Parnamirim, Nova Ridinha, Novo Viver, Congregação Novo Alvorecer, Nordelândia, Pajussara 1, Panatis, Porta Formosa, Portal do Jiquê, Congregação Parque dos Coqueiros, Primícias de Cristo, Refúgio dos Santos, Rio Potengi, Rio Doce, Renascer, Catarina 1, Vida Nova, Balde Jaboque, Vida Abundante. Todas essas congregações realizarão amanhã mais um círculo de oração. Pela manhã, consagração, e à tarde o círculo de oração estará acontecendo com ministração da palavra de Deus, com orações específicas, momento de você agradecer também, enfim, uma programação toda especial. E aproveite, né? Pois estamos aí na campanha nacional de oração, 24 horas ininterruptas de oração durante todo o ano, apresentando a igreja e a nação em nossas orações, baseada em 2 Crônicas 7, versículos 13 e 14. Participe toda sexta-feira no Templo Sede, no Alecrim, de mais um culto geral de instrução e doutrina. Toda sexta, às 19 horas, no Templo Central, Praça Gentil Ferreira, Alecrim. Próximo domingo tem EBD, né? Escola Bíblica Dominical, com o tema A Fidelidade de Deus Diante da Infidelidade de Israel. A sala de adultos terá como tema esta lição, lição 3. Estamos aí vivendo os 87 anos de comemoração da Assembleia de Deus em Parnamirim. É tempo de celebração e gratidão. Convidamos toda a igreja e a comunidade para estarem conosco durante esta festividade, nessas comemorações. Então fica o convite feito. Hoje, dia 15, quinta-feira, o culto estará tendo a participação mais efetiva dos jovens, com a UMADEP, pregando a palavra, pastor Josenil Júnior. No louvor, grande conjunto UMADEP, conjunto Vida Nova, Ministério de Louvor e Coral Brilho Celeste. Amanhã, sexta-feira, a festividade terá continuidade com a participação efetiva do Departamento Feminino e de toda a igreja, né? Do Departamento Feminino, principalmente, participando mais efetivamente, pregando a palavra, pastor Gunnar Berg. E no louvor, grande conjunto do DEFAD, Cíntia e Banda e o grupo Sede. No sábado, dois horários especiais, às 14 horas, durante a tarde, pregando a palavra o pastor Gunnar Berg, e no louvor com Jansen e Banda. E às 18h30, culto de encerramento com a participação do pastor Martim Alves da Silva, no louvor com Orquestra Filarmônica, Coral Estrela d'Alva e Ministério de Louvor. No domingo haverá também o grande batismo em águas, né? Escola Bíblica Dominical às 9 da manhã, grande batismo em águas à tarde. A partir das 2 horas estará à frente, pregando a palavra, o pastor Kleber Maia. A Assembleia de Deus em Parnamirim está ali na Avenida Comandante Petit 905, no bairro de Boa Esperança. Comandante Petit 905, bairro Boa Esperança, bem no centro de Parnamirim. Então, organize sua caravana, traga a sua família e convide uma pessoa, né, para ouvir a palavra de Deus. Celebração também acontece ali na Assembleia de Deus de Lagoa Nova, 33 anos de adoração a Deus, sob o tema Uma História Escrita pela Fidelidade de Deus. Hoje, dia 15, estará ministrando a palavra o irmão Milton no louvor Novo Tom. Amanhã, sexta-feira, dia 16, pregando a palavra o pastor evangelista, né, Josenil Júnior, e no louvor Augusto Silva. No sábado, o preditor será o presbítero Analisson Miqueas, e no louvor Eli de Jesus. No domingo, encerramento com o preditor presbítero Paulo Sérgio, e no louvor o grupo El Shaddai. A igreja de Lagoa Nova, comemorando aí os 33 anos de adoração a Deus, de ministração da palavra, também de presença ali no bairro. Fica na Avenida Lima e Silva, 1590, em Lagoa Nova, aqui na capital Potiguar. Fica o convite feito para você participar também.
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0: Isso, WhatsApp para você participar com a gente nessa tarde feliz e abençoada que Deus tem nos concedido. A Ele toda honra, toda glória, todo louvor, toda adoração. Um abraço para a Graça Basílio em Parnamirim, a Vitória em São Paulo do Potengi, a Nossa do Céu lá na Bel Cabral. Obrigado aí pelo carinho na Irmã do Céu, sempre com o rádio ligado, né? Adorando a Deus com a gente, coisa boa. Obrigado pelo carinho também do da Margarida, né? Margarida lá em Guarapes, acompanhando a Nossa Nordeste. Muito obrigado pelo carinho e participação, da sua participação, né? Que você que nos acompanha todos os dias, todas as tardes, no trânsito da cidade ou nas estradas do Rio Grande do Norte. Vamos louvar a Deus? A gente volta já.

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1: Boa tarde para você, agora 2:59 na capital potiguar. Um abraço aqui para Marília Lemos, nosso irmão Rui, irmã Isa, Leneide, Lúcia Gomes, acompanhando a gente, a Graça Imperial e Família, o José Adriano, boa tarde José. Também conosco está aqui o Assis Soares, a paz do Senhor, irmão Assis, está ali, faz parte do setor 22, Congregação Jardim do Éden. A Lúcia e Maria Luzia lá no Soledade 1, obrigado aí pelo carinho da Maria Gorgônio, tanta gente boa. A Lucilene também está conosco, a paz do Senhor, obrigado aí. Ela diz assim: Deus abençoe a todos os professores pelo seu dia, em especial os professores da Igreja do Senhor, pelo excelente trabalho na casa de Deus, amém. Muito obrigado aí, Liciane, né, irmã Liciane, também pelas mensagens. Deus abençoe a todos. E agora quem chega é a Auristela Oliveira, hoje na condução do Nordeste Informa. A gente volta já.
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2: 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O Instituto Federal do Rio Grande do Norte, o IFRN, está com inscrições abertas para 1.224 vagas em cursos técnicos de nível médio para ingresso em 2027. As oportunidades estão distribuídas em diferentes unidades e contemplam pessoas que já concluíram o ensino médio e aquelas que desejam voltar a estudar. As inscrições podem ser feitas até o dia 9 de novembro, exclusivamente pelo site processoseletivo.ifrn.edu.br. Repetindo, processoseletivo.ifrn.edu.br. A seleção será feita por sorteio eletrônico, mas os cursos subsequentes têm uma taxa de inscrição de R$ 25,00. Do total de vagas, 828 são para os cursos técnicos subsequentes, destinados a quem já concluiu o ensino médio. Já as outras, 396 vagas, são para a modalidade integrada Educação de Jovens e Adultos, o EJA, que permite concluir o ensino médio e obter formação técnica ao mesmo tempo. Para mais informações, confira os editais disponíveis no portal processoseletivo.ifrn.edu.br. processoseletivo.ifrn.edu.br. O Aeroporto Internacional de Natal, que fica em São Gonçalo do Amarante, recebeu uma certificação internacional pelo avanço na redução de 56% de suas emissões operacionais de gases de efeito estufa. O terminal potiguar avançou o nível 4 em uma escala que vai de 1 a 5 do Programa Global de Gestão de Carbono, tornando-se o segundo aeroporto do Norte e Nordeste e o quinto do Brasil a obter a certificação. Esse reconhecimento coloca Natal no mesmo patamar dos aeroportos de Florianópolis, Vitória e Macaé, também administrados pela Zurich Airport Brasil. Com isso, a empresa torna-se a única concessionária da América Latina com todos os seus 4 aeroportos certificados no nível 4 do programa. O reconhecimento é concedido após avaliação de indicadores ambientais e dos mecanismos adotados para reduzir as emissões de carbono. Auristela Oliveira na edição e apresentação, e eu trouxe informações do IFRN, Agora RN e também da Zurich Airport Brasil. Retornaremos às 16 horas com mais informações para você.
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4: 15 horas e 4 minutos. 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
1: Boa tarde para você, 3h20 em Natal. A Agência Nacional de Vigilância Sanitária divulga lista de cosméticos liberados para fabricar artesanalmente. São 7 as categorias definidas pela Anvisa, que também estabeleceu regras para rotulagem, publicação e segurança. Os produtos são de higiene pessoal, cosméticos e perfumes que poderão ser produzidos de forma artesanal aqui no Brasil. Entre os itens estão produtos de perfumaria com base alcoólica, como perfumes, colônias e águas perfumadas, sabonetes sólidos para o corpo, óleos, manteigas corporais e bálsamos. As normas começam a valer em pouco menos de 60 dias. De acordo com a Anvisa, o objetivo é orientar os produtos artesanais, os produtores, né, melhor, artesanais, sobre os tipos de produtos permitidos, as alegações que podem ser feitas aos consumidores e também as advertências obrigatórias que devem constar nos rótulos. Todos deverão trazer informações sobre se é para uso externo e também, né, o que foi utilizado, quais os componentes que estão ali presentes, né, naquele produto. Alerta sobre suspensão em caso de irritação e se é para evitar contato com os olhos e mucosas, por exemplo. Então fica aí a dica no quadro Direito do Consumidor desta quinta-feira.
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1: Isso, você acessa o nosso portal, fica sempre bem informado. Um abraço especial aqui para Laís em São Gonçalo do Amarante. Boa tarde, Laís. Lúcia Gomes também conosco, enviando uma saudação para sua mamãe lá em Bento Fernandes, que está na sintonia da nossa programação. Obrigado aí pelo carinho de todos em Bento Fernandes. A irmã Lilia também conosco, né? Adorando Deus ali em Bento Fernandes. Um abraço para Gorete Cabral, setor 12, Rego Moleiro. Boa tarde, Gorete, seja bem-vinda. E o seu esposo também, né? O nosso irmão Roberto. Vamos louvar a Deus? A gente volta já.

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1: Boa tarde, minha gente. 3:45 na capital potiguar. Ouvimos aí Castelo Forte. Belíssimo louvor para você adorar a Deus nessa tarde feliz, abençoada que o Senhor tem nos presenteado, não é? A Ele toda honra, glória, louvor e adoração. Vamos lá, meio ambiente chegando. A Prefeitura de Natal apresentou nesta terça-feira, dia 13, ações para modernizar um sistema de coleta, transporte e reciclagem de resíduos sólidos aqui na capital potiguar. E coordenada aí pela Companhia de Serviços Urbanos de Natal Urbana, a iniciativa inclui a renovação da frota de carretas para transporte e manejo de resíduos, a instalação de pontos de entrega voluntária e a entrega de equipamentos para fortalecer o trabalho das cooperativas de catadores. É bom, hein, para toda a cidade. E a visita técnica ocorreu às 17 horas. No ginásio Nélio Dias, na zona norte de Natal, na avenida Doutor João Medeiros Filho, no bairro Potengi também. Durante a apresentação, foram detalhadas ações voltadas à melhoria da limpeza pública da cidade, ao incentivo à coleta seletiva e ao fortalecimento das cooperativas de catadores. A modernização inclui aí a renovação de 100% da frota das carretas para transporte e manejo de resíduos, com a aquisição de 10 veículos zero quilômetro. Durante a visita, 5 carretas foram apresentadas, enquanto as outras 5 permanecem em operação para garantir a continuidade dos serviços de coleta e transporte na cidade. A ampliação da coleta seletiva prevê a instalação de 120 pontos de entrega voluntária em diversas regiões de Natal. E nessa primeira etapa, 10 unidades já foram entregues e instaladas, com previsão de implantação de outros 10 equipamentos ainda nesse mês. Os pontos serão distribuídos estrategicamente, especialmente nas proximidades de escolas municipais e de locais de grande circulação nos bairros da cidade. A instalação dos equipamentos será acompanhada por ações de educação ambiental junto às escolas e às comunidades do entorno. O objetivo é orientar os moradores sobre a separação e o descarte correto dos resíduos e ampliar a participação da população na coleta seletiva. Os materiais recicláveis recolhidos por estes pontos espalhados pela cidade serão destinados às cooperativas e catadores de Natal. E a medida busca fortalecer a cadeia de reciclagem, ampliar o volume de materiais reaproveitados e contribuir para a geração de emprego e renda. E como parte das ações, a Prefeitura de Natal também disponibilizará equipamentos às cooperativas por meio de termos de concessão de uso, entre os quais estão aí prensas, mesas de triagem e gaiolas, que vão contribuir para modernizar a estrutura dos galpões, agilizar o processamento dos materiais e melhorar a organização dos fardos destinados à comercialização. A ampliação da reciclagem aqui em Natal também pode reduzir o volume de resíduos encaminhados ao aterro sanitário da Grande Natal, contribuindo assim para prolongar a vida útil da estrutura e diminuir os impactos ambientais associados à destinação final. Então fica aí a informação, né? Todo mundo engajado nesta melhoria, nesta qualidade de vida, e que começa aí com medidas às vezes até simples, como separar, né, os resíduos aí na sua casa, e consequentemente vai trazer benefícios mil, que vai chegar lá na ponta, né, que é o aterro sanitário da Grande Natal, que vai ter uma vida útil maior e, consequentemente, trazer mais qualidade de vida para toda a cidade do Natal, toda a Grande Natal, que hoje temos aí mais de 1.200.000 habitantes, né? Muito mais que isso. Estou trazendo aqui um ponto bem abaixo, mas chega a quase 1.500.000, né, de habitantes aqui na Grande Natal. Então, que utilizam esse grande aterro, o aterro sanitário da Grande Natal. Então fica aí a informação, e vamos fazer a nossa parte, aquilo que nós podemos fazer, com o objetivo de colaborar com as políticas públicas de combate aí à poluição, a contaminação, de melhoria do meio ambiente como um todo. Agora são 3:50 na capital do estado.
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1: Isso, um abraço aqui para o irmão Antônio acompanhando a gente. Ele informa que hoje às 19 horas, mais uma noite de confé na Conferência de Fé na Assembleia de Deus, Congregação Estrela da Manhã, que fica ali na Rua do Limoeiro 61, no conjunto Potengi, Zona Norte, pregando a palavra. Hoje, presbítero Alzamir Maurício estará ministrando a palavra de Deus. Um abraço para o irmão Amâncio, acompanhando a gente, ligadinho conosco lá em Goianinha. Boa tarde, Deus abençoe. Lá em Goianinha, 30 graus, olha aí que maravilha. Bênção dos céus, hein? Deus abençoe ao povo de Goianinha, todo o Rio Grande do Norte. Socorro Oliveira, boa tarde para você também. Socorro no setor 36, ligadinha conosco, acompanhando a nossa programação. É Gilvan Batista, boa tarde para você também. Paz do Senhor para o Gracenildo, deixando o Salmo 121 para a nossa reflexão e oferecendo o próximo louvor para a meditação dos irmãos que estão acompanhando a gente. Ele, Gracenildo, faz parte ali da congregação Jardim América 2, Parnamirim. Zilma, boa tarde para você também, lá no Panorama, sempre acompanhando a nossa Nordeste. Maria de Jesus Martins, boa tarde, irmã Maria, que a paz do Senhor seja contigo também. Vamos cantar, vamos louvar a Deus, a gente volta já.

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1: Boa tarde, minha gente. 4 horas pontualmente na capital potiguar. Um abraço para o Gilvan Batista. Boa tarde, Gilvan. Seja bem-vindo. Também conosco está a Andressa no Tirol, né? Acompanhando a gente, adorando a Deus conosco. É um prazer contarmos com a sua audiência e participação. Deus abençoe a sua vida. E agora, 4 da tarde, vamos com ela, hoje é Auristela Oliveira, hoje é Auristela, tá certo? Amanhã Sandra retorna, mas hoje vamos com a Auristela Oliveira e as principais notícias dessa tarde.
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3: Muito obrigada pela sua sintonia, sua companhia de todas as tardes, e vamos a mais informações. O pagamento do lote complementar do abono salarial começou a ser pago hoje, quinta-feira, dia 15 de outubro. São 1.030.899 trabalhadores contemplados após revisão de informações sobre remuneração, meses trabalhados e critérios de acesso ao benefício. Do total, 704.398 trabalhadores da iniciativa privada recebem o PIS pela Caixa Econômica Federal. Outros 325.501 servidores públicos recebem o PASEP pelo Banco do Brasil. O valor depende da quantidade de meses trabalhados em 2024. Para consultar o valor e o banco responsável pelo pagamento, o trabalhador pode acessar o aplicativo Carteira de Trabalho Digital ou portal gov.br. Tem direito ao benefício quem está cadastrado no PIS/PASEP há pelo menos 5 anos, recebeu remuneração média mensal de até R$ 2.766 em 2024. Trabalhou pelo menos 30 dias no ano e teve os dados informados corretamente pelo empregador. Ficou com dúvidas? Saiba mais acessando gov.br/trabalho-e-emprego. Repetindo, gov.br/trabalho-e-emprego. 4 lagoas de captação começaram a receber obras de reforço estrutural em Natal. As obras são executadas pela Secretaria Municipal de Infraestrutura. As intervenções incluem a instalação de estacas de concreto, a construção de muretas de proteção e a pintura dessas estruturas. As intervenções seguem uma lista de prioridades definida a partir da necessidade de reparo em cada equipamento. Até o momento, os serviços na Lagoa do Dom Pedro I foram concluídos. Atualmente, as equipes trabalham nas lagoas do Parque das Dunas 1, Potiguares e da Integração. A Serinfra dará continuidade ao cronograma de reforço estrutural das lagoas, ampliando gradualmente as intervenções para outros equipamentos da capital, conforme as prioridades identificadas.

0: pela equipe técnica. Edição e apresentação, Auristela Oliveira, com informações da Rede Brasil de Comunicação e Prefeitura do Natal. Fique ligado, tem mais informações às 17 horas.
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3: 16:04.
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1: Feliz com Jesus, 4:16. Boa tarde para você, sintonizado na melhor Nordeste Evangélica. Jesus em primeiro lugar. Um abraço para a irmã Zélia Gomes, ligadinha conosco. Pedro Filho, boa tarde, Pedro. A paz do Senhor. Deus abençoe a você e a toda a sua família. Vamos meditar agora, né, na poderosa palavra de Deus. É isso, Ceissa. Boa tarde para você também. Obrigado aí pela sintonia, pela participação. Daqui a pouquinho a gente volta.
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2: A paz do Senhor para todos. No programa de hoje, retornamos ao tema da santificação, um aspecto fundamental e indispensável para a salvação do homem. Veremos os períodos da santificação. Mesmo que a maioria das pessoas não dê valor à santificação, ela é uma realidade como condição à comunhão do crente com Deus. Hoje veremos períodos em que a santificação ocorre na vida da pessoa que aceita Cristo Jesus como seu Salvador. Devemos entender que a santificação é um ato e um processo. Ela se desenvolve em três etapas ou períodos. O primeiro é chamado período inicial. Ocorre simultaneamente com a regeneração e a santificação. É um ato divino, segundo Bancroft. Essa fase da santificação é instantânea e tem duplo aspecto, posicional e prático. É simultânea com a nossa aceitação a Cristo como Salvador e Senhor. Os dois aspectos da santificação que estão incluídos nesta fase são muito semelhantes, quase sinônimos com a justificação e com a regeneração, incluindo a conversão. No aspecto posicional, o crente em Jesus já passou da morte para a vida. João 5:24. Deixa de ser um perdido espiritualmente e passa a ser declarado justo e santo diante de Deus. Ou seja, da posição de perdido e imundo em termos espirituais e morais por causa do pecado, o homem convertido passa para a posição de santo em Cristo Jesus, purificado. Notemos que a pessoa passa a ser santa em vida e não somente após a morte. Esse é o aspecto posicional. O segundo aspecto é o aspecto prático. O crente verdadeiramente convertido passa a demonstrar que é uma nova criatura em torno de quem, como diz a Bíblia, as coisas velhas já passaram e tudo se fez novo, conforme 2 Coríntios 5:17. Nesse aspecto, tem-se a santificação experimental. Mormente, logo de início, verificam-se mudanças no comportamento daqueles que se convertem a Cristo. Assim, na santificação, no período inicial, já se pode observar transformações de caráter prático na vida do salvo. Se ele é viciado, abandona o vício, imediato ou progressivamente, mas de maneira concreta. Se mentia, não mente mais. Se roubava, não rouba mais. Se prostituía, não mais se prostitui. Se enganava, não engana mais. Se era velhaco, deixa essa prática desonesta. Se era idólatra, deixa a idolatria. Se era feiticeiro, não mais se interessa pela feitiçaria. Isso é real na vida do que aceita Cristo logo de início em sua conversão. A segunda fase é a fase progressiva. Nesta fase da santificação é que se vai verificar a pessoa que aceitou a Cristo o fez de verdade ou apenas no momento de emoção. Essa fase deve durar toda a vida. É um processo que se desenvolve mediante o poder de Deus e o esforço do crente. O cristão passa a experimentar uma vida progressiva de santificação, conforme Hebreus 12:14, dando testemunho de sua fé, por suas obras ou do que precisam ser demonstrados de modo prático. Disse Jesus: assim resplandeça a vossa luz diante dos homens, para que vejam as vossas boas obras e glorifiquem o vosso Pai que está nos céus. Mateus 5:16. As boas obras, as boas práticas, atitudes e ações na vida do crente são prova de que ele vive em santificação e não apenas uma aparência ou um arranjo de salvação. O apóstolo Paulo escreveu assim: porque somos feitura sua, criados em Cristo Jesus para as boas obras, as quais Deus preparou para que andássemos nelas. Efésios 2:10. A santificação, portanto, não pode ser teoria, filosofia, ideologia. Deve ser uma demonstração real pela prática das boas obras, do bom testemunho na vida do cristão. Se você vê alguém que diz que é cristão, que é crente, que é salvo, convertido, e continua mentindo, enganando, se prostituindo, pode estar certo. Você está diante de um hipócrita, um mentiroso e enganador, que provavelmente está se aproveitando da crença para se promover ou ter algum tipo de vantagem. Faz parte do joio no meio do trigo ou da seara do Senhor Jesus. Logo, ele será desmascarado. Há crentes que são carnais, arriscando-se a perder sua posição diante de Deus. E aos santificados em Cristo Jesus, chamados santos, como diz 1 Coríntios 1:2. A santificação progressiva envolve todas as áreas da vida do cristão. O pensar, primeiramente, depois as atitudes, os gestos, as palavras, a vida espiritual, a vida familiar, a vida profissional, a vida moral, a vida financeira, enfim, ele se torna santo em toda maneira de viver. Sua santidade é aperfeiçoada no temor de Deus, conforme 2 Coríntios 7:1. E finalmente temos a fase final da santificação, a terceira fase, que é a glorificação. Segundo Bancroft, a santificação tem início no começo da salvação do crente, é coextensiva com sua vida nesta terra e atingirá o seu clímax e perfeição quando Cristo voltar. Essa fase final da santificação é o coroamento de uma vida consagrada a Deus em obediência à sua palavra. Na fase progressiva da santificação, o cristão avança para alcançar o alvo na vinda de Jesus. Nos manifestaremos com ele em glória. Até o corpo será semelhante ao de Jesus, conforme Filipenses 3:21. Nessa fase, que pode ser também chamada de glorificação, como um aspecto da salvação, não haverá mais perigo de o crente em Jesus cair, pecar, desviar-se ou contaminar-se com as coisas deste mundo. Observe isso. A última fase da santificação, que é a glorificação, também corresponde ao quarto aspecto da salvação, que passa pela regeneração, pela justificação e pela santificação. A glorificação se dará para os que estiverem mortos na vinda de Jesus e ressuscitarão em corpos glorificados espirituais. E para os que estiverem vivos na vinda de Jesus, jamais morrerão. Serão transformados por um processo sobrenatural e arrebatados também em corpos glorificados. Você crê nisso? Se crê, se prepare, a vinda de Jesus está próxima. Se não crê, sinto muito, pois não alcançará a eternidade como salvo. E as consequências serão irreversíveis eternamente.

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1: Boa tarde para você, agora 4 horas e 43. Educação em destaque para você nesse dia dos professores. Nosso abraço, nossa saudação a todos os profissionais da educação. E aí, a gente traz aqui como informação.

0: No quadro Educação em Destaque de hoje, estudantes do segundo ano do ensino médio e professoras de escolas públicas estaduais de todo o Brasil podem concorrer a vagas de imersão científica no programa Futuras Cientistas. São 470 vagas gratuitas, sendo 320 vagas destinadas a estudantes e 150 vagas para professoras do ensino médio da rede pública estadual com vínculo efetivo ou temporário. As participantes selecionadas vão desenvolver atividades científicas sob orientação de pesquisadores. As atividades de imersão do programa vão ser realizadas de 4 a 29 de janeiro do ano que vem, com 80 horas de atividades em modo presencial e remoto. No momento da inscrição, a candidata deve escolher um dos projetos de trabalho disponíveis e observar a modalidade de participação e o local das atividades. São 114 projetos nas 5 regiões do Brasil, sendo 20 remotos. Cada participante do programa de imersão científica vai receber auxílio financeiro de R$ 300 pago pelo CNPq em parcela única. As inscrições vão até o dia 26 de outubro. Quem quiser participar pode se inscrever pelo site futurascientistas.com.br. futurascientistas.com.br.
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0: Isso, vamos seguindo, abraçando aqui o Elígio e a irmã Cleonice lá em Cobé, distrito de Veracruz. Um abraço, Zélia, ali na Zona Norte de Natal. Muito obrigado pelo carinho, pela sintonia, pela participação. Deus abençoe a sua vida. Sidney, um abraço, Sidney. Sidney, Ivete, Bia, Letícia, estão ali em Parnamirim. Ouvintes assíduos da nossa Nordeste Evangélica, obrigado pelo carinho de todos, tá? Deus abençoe vossas vidas. Agora, 4:46, temos ainda a Joelma lá de Itaipu, acompanhando o Feliz com Jesus. Joelma, a paz do Senhor para você. Vamos louvar a Deus? Voltamos já.

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1: Boa tarde, minha gente. Agora 4h55 na capital potiguar. Feliz com Jesus. Abraçando aqui o nosso irmão Alcides da Silva, acompanhando a gente. Obrigado, irmão Alcides, pelo carinho, pela sintonia. Ele está um pouquinho mais distante, né? Lá em Carapicuíba, São Paulo, acompanhando a Nordeste Evangélica. Que maravilha. Fico feliz, meu irmão Alcides. Sinta-se abraçado, tá? Um abraço especial aqui também para o irmão Anderson em Macaíba, irmã Neves também envia uma saudação aqui para todos que estão na sintonia, pede orações pela irmã Luciana, sua filha Noemi, por sua mamãe também, a Josefa lá em Itaipu, a Lohane, amém, vamos orar sim. Deus abençoe a cada um. E aqui eu abraço também o Ricardo, acompanhando a nossa Nordeste, o Jackson Rony lá em Brusque, Santa Catarina, um abraço, Jackson. Que a paz do Senhor Jesus seja contigo, com todos aí, tá certo? Nesse finalzinho de tarde, obrigado aí pelo carinho, pela sintonia de sempre, enviando uma saudação para a irmã Jussiane, também o Davi, Lucas, amém, vamos orar sim por todos, e também oferece para todos que estão na sintonia da nossa programação. Também temos aqui a participação do Fábio, boa tarde Fábio, seja bem-vindo. A minha querida irmã Creuza Amor, a paz do Senhor, irmã Creuza, também pede orações, né, por uma sobrinha. Vamos orar, está passando por um momento difícil, né? Mas vamos orar por ela, porque Deus muda situações, assim nós cremos, em nome de Jesus, né? Deus abençoe a todos. E agora quem chega é Sandra. Sandra, assim, ou não, hoje é Auristela. Isso já está na minha mente, né? Sandra, todas as tardes. Hoje é Auristela, Sandra volta amanhã aqui na Nordeste Evangélica com o Nordeste Informa, mas hoje é a Auristela que está conosco, então vamos lá, mais uma edição do Nordeste Informa.
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2: 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Confira agora mais notícias no Nordeste Evangélica Informa. Urnas eletrônicas começam a ser preparadas para o segundo turno das eleições, que vai acontecer no dia 25 de outubro. Serão realizados testes e os preparativos necessários para garantir o bom funcionamento dos locais de votação em todo o território nacional. As urnas precisam ser reprogramadas com as informações dos candidatos e, portanto, o processo é mais rápido. São ainda feitos os procedimentos para garantir que os equipamentos permaneçam invioláveis até a data da votação. Depois, os equipamentos passam por testes completos, que incluem a verificação de teclados, áudio, vídeo, impressora, terminal de mesários e baterias. Para finalizar, é feito um teste do sistema de votação para garantir o funcionamento de todo o sistema de votação. As obras de requalificação da Orla da Praia do Meio, em Natal, tem conclusão prevista para fevereiro de 2027. Segundo a Secretaria Municipal de Infraestrutura, o investimento total é de R$ 41 milhões, dos quais 28 milhões já foram pagos. As obras na Praia do Meio teve início em abril de 2024, mas o ritmo dos trabalhos foi desacelerado em razão do atraso no repasse de recursos oriundos do governo federal. Mas a entrega dos primeiros 6 quiosques revitalizados é uma das etapas já concluídas. As estruturas foram liberadas para funcionamento após a assinatura dos termos de permissão de uso. A requalificação também inclui melhorias no deck da Avenida Getúlio Vargas e a instalação de equipamentos voltados ao lazer e à convivência, como uma pista de skate. A renovação do calçadão também avança, com novos trechos concluídos, enquanto outras intervenções seguem em andamento. 6 quiosques também foram entregues já requalificados e os seus permissionários também já adquiriram. A liberação desses equipamentos representa uma mudança para os comerciantes que trabalhavam na faixa de areia durante o período de intervenções. A situação dos banheiros públicos e dos estacionamentos localizados do outro lado da Avenida Café Filho também integra as intervenções na região. Os novos quiosques contam com banheiros integrados às estruturas. Na apresentação e edição, Auristela Oliveira, com informações, Agência Rádio 2 de Notícias e também da Prefeitura do Natal. Às 21 horas, estaremos de volta com mais uma edição do Nordeste Evangélica Informa.
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4: 17:01.
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2: 5:11 na capital potiguar. Hoje é quinta-feira e às quintas-feiras, você já sabe, temos aquela dica toda especial com a irmã Cristiane Lucena, trazendo um recadinho do dia para todos nós. Você acompanha a partir de agora.
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3: Havia três cruzes naquele monte. No centro estava Jesus. Ao lado dele, dois homens condenados. Os dois eram culpados. Os dois ouviam as mesmas palavras. Os dois estavam à mesma distância do Salvador. Mas apenas um saiu dali com a promessa da vida eterna. Enquanto um zombava de Jesus, o outro reconheceu quem ele realmente era. Ele não apresentou boas obras, não teve tempo para mudar de vida, não pôde descer da cruz para provar sua fé. Tudo o que ele tinha era um coração arrependido. Então ele fez uma oração simples. Jesus, lembra-te de mim quando entrares no teu reino. A resposta veio imediatamente. Hoje estarás comigo no paraíso. Que cena extraordinária. Os dois ladrões estavam igualmente próximos de Cristo. Mas a proximidade nunca foi suficiente. Um viu apenas um homem crucificado. O outro enxergou o Rei dos Reis. Essa história continua acontecendo todos os dias. Muitas pessoas conhecem Jesus de perto. Frequentam igrejas, ouvem sermões, leem a Bíblia, mas nunca entregam verdadeiramente o coração a Ele. Outras, mesmo chegando no último momento, reconhecem quem Cristo é e encontram a salvação. A diferença nunca esteve na distância, esteve na decisão. A cruz continua dividindo a humanidade. Não entre pessoas boas e pessoas más, mas entre aqueles que rejeitam Jesus e aqueles que confiam nele. Porque a salvação nunca foi conquistada pelo tempo que alguém passou ao lado de Cristo. Ela sempre foi recebida pela fé. Lá no Evangelho de Lucas, capítulo 23, versículo 43, está escrito: em verdade te digo que hoje estarás comigo no paraíso. Os dois ladrões estavam igualmente perto de Jesus. Então, o importante é saber qual o lado da cruz que nós estamos. Esse é um texto de autor desconhecido. Eu sou Cristiane Lucena e esse é o Recadinho do Dia.

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1: Chegando a dica do dia, 5 horas e 23 minutos na capital potiguar. Boa tarde para você. Contribuintes com débito junto ao município de Natal poderão parcelar as dívidas em até 48 meses e obter descontos de 100% sobre juros de mora. A medida foi estabelecida pela Prefeitura do Natal por meio do decreto 13.861, publicado no Diário Oficial do Município desta terça-feira, última terça, dia 13, e vale para créditos tributários e outras dívidas municipais vencidas até 31 de dezembro de 2025. O benefício poderá ser solicitado até 31 de dezembro deste ano. Na prática, a nova regra permite que pessoas físicas e jurídicas regularizem pendências com o município com condições facilitadas de pagamento, né? E para aderir ao parcelamento, será exigida uma entrada correspondente a 5% do valor consolidado da dívida. O saldo restante poderá ser dividido em até 48 parcelas mensais e sucessivas. A medida alcança não apenas débitos tributários, mas também outros créditos devidos ao município de Natal, incluindo multas e penalidades previstas na legislação municipal. Entre elas, infrações ambientais e urbanísticas, desde que se enquadrem nas condições fixadas pela prefeitura. Então fica aí a dica do dia para você aqui no Feliz com Jesus. Dá uma passadinha lá no Diário Oficial do município, né, da última terça, e obtenha todas as informações necessárias. Aproveite essa oportunidade.
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1: Vamos seguindo, né, Silvia Mello? Boa tarde para você, a paz do Senhor. Um abraço especial para Andressa, acompanhando a gente lá no Pajuçara. Também conosco está a nossa irmã Ângela, ligadinha com a gente, adorando a Deus conosco, ali no Conjunto Santarém. A você, onde quer que você esteja, nosso muito obrigado, tá? Pela sintonia e participação, por ter escolhido essa emissora para sintonizar na volta para casa, né? No trânsito da cidade do Natal, acompanhando a gente. É um prazer mesmo tê-lo como nosso ouvinte e essa carona que você nos concede aí todos os dias, tá? Vamos louvar a Deus, vamos adorar o Senhor Jesus. A gente volta já.

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durante o dia de hoje. E amanhã Sandra retorna aí com o Nordeste Informa. Deus abençoe a todos. Hoje à noite tem culto de instrução nas congregações e amanhã no Templo Central, no Alecrim. A paz do Senhor, minha gente. Noite de paz e alegria em nome de Jesus para todos nós.

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1: Queridos e amados irmãos, meus amigos, radio-ouvintes da Rádio Nordeste Evangélica, Boas Novas, Vida e Princesa, é com muita alegria no meu coração que eu saúdo a todos vocês com a paz do Senhor. Estamos mais uma vez apresentando um momento de reflexão, a voz do pastor, e dou graças a Deus pela sua audiência. Estamos sempre lendo, meditando, refletindo na palavra de Deus.

0: Deus nosso Senhor. E devemos dizer, como disse o salmista, guardei a tua palavra no meu coração para não pecar contra ti. Esta palavra é tão poderosa que disse Jesus, os céus e a terra passarão, mas as minhas palavras jamais passarão. Louvado seja Deus. Então vamos ler a palavra do Senhor na carta aos Hebreus, capítulo 11, versículo 33, que nos diz, e todos estes, tendo obtido bom testemunho, por meio da fé, não alcançaram a promessa, porquanto Deus previu algo melhor a nosso respeito, para que eles, sem nós, não fossem aperfeiçoados. Louvado seja Deus. Na verdade, a lista de heróis da fé, no capítulo 11 da carta aos Hebreus, tem, na verdade, os nossos patriarcas, Abel, Abraão, Moisés e tantos outros, que viveram vidas de fé, enfrentando provações, mas também vendo milagres de Deus, as bênçãos de Deus sobre eles. E após listar esses gigantes na fé, o autor aos Hebreus diz que eles não alcançaram a promessa em vida. A fé não é medida apenas por promessas recebidas aqui nesta terra, conforme lemos, mas pela confiança no plano soberano e eterno de Deus, nosso Senhor. Louvado seja Deus. Vale a pena esperar o melhor de Deus para cada um de nós. Diz o texto sagrado, tendo obtido bom testemunho, a fé deles foi reconhecida por Deus, não por posses, mas por confiança no Senhor nosso Deus. Não alcançaram a promessa, eles viveram na esperança da pátria celestial e da vinda do Messias, Jesus Cristo nosso Senhor, mas morreram antes de ver a concretização da redenção de Cristo. Ou seja, nossos irmãos da antiga aliança, eles olhavam para o futuro nas promessas que Deus havia feito através dos seus santos profetas. Já nós, da nova aliança, olhamos para trás, vendo que Cristo veio e morreu no Calvário por cada um de nós. Louvado seja Deus. De sorte que, muitas vezes, viver pela fé significa caminhar sem ver a recompensa imediata. O sucesso espiritual não é ter tudo agora, mas é perseverar, é permanecer nas promessas do Senhor nosso Deus. O algo melhor providenciado por Deus, conforme o verso 40, provendo Deus alguma coisa melhor. O que é melhor? É a nova aliança, o sacrifício definitivo de Jesus e a habitação do Espírito Santo de Deus. Isto é o melhor que nós temos, é o melhor que nós podemos experimentar no dia a dia, louvado seja Deus. Os santos do Antigo Testamento olhavam para o futuro, como já disse, o que Cristo faria. Nós olhamos para o passado, o que Cristo já fez. Nós vivemos o tempo da promessa realizada. A nossa gratidão deve ser maior, pois temos a revelação completa de Jesus Cristo, nosso Senhor. Louvado seja Deus. Que Deus maravilhoso, que Deus grande. Louvado seja Deus. Que vale a pena esperar em Deus e viver as suas promessas. Louvado seja Deus, porque o melhor de Deus para nós. Aguardamos, vivemos por fé. Ninguém caminha por vista, mas por fé. Aleluia, Deus prometeu, eles olharam para o futuro, Deus enviou, nós olhamos para o passado, Jesus Cristo, que é a bênção maior da humanidade, que Deus deu graciosamente, para que todo aquele que nele crê, não pereça, mas tenha a vida eterna. Louvado seja Deus. E diz o texto sagrado, para que eles sem nós não fossem aperfeiçoados. A história da salvação é uma só. Deus não salvou os do Antigo Testamento de um jeito e nós de outro. Não. Deus nos salvou tanto do Antigo Testamento como do Novo Testamento por Jesus Cristo, nosso Senhor. Todos no Antigo e Novo Testamento são aperfeiçoados, levados à maturidade, à plenitude, através da obra de Cristo Jesus na cruz do Calvário. Somos elos da mesma corrente. Aqueles que vieram antes dependiam do que nós temos hoje para completar a história da redenção na glória celestial. Seja Deus louvado por todas as coisas. Fé é paciência. Os heróis do Antigo Testamento nos ensinam a esperar no Senhor, mesmo quando a promessa parece demorar. Plano para todos nós, é comunitário. Deus não nos salva apenas individualmente, mas como parte de um grande povo, com um destino comum, o céu que Jesus preparou para cada um de nós. Celebre o melhor de Deus, Jesus, e viva sua fé, sabendo que sua recompensa está assegurada na eternidade, não apenas no tempo, mas na eternidade. E vale a pena a gente conservar esta fé gloriosa em Cristo Jesus, nosso Senhor. Vamos aguardar com fé, porque aquele que há de vir, virá e não tardará. Que Deus nos abençoe, que Deus nos ajude maravilhosamente, que o melhor de Deus não é somente para esta vida, o melhor de Deus é Jesus Cristo na eternidade, para todo sempre. Amém. Glória a Deus. Vamos orar. Nosso Deus, Pai que estás nos céus, damos-te graças pelas tuas firmes e gloriosas promessas para cada um de nós, Senhor. Damos-te graças porque os nossos heróis da fé viveram, Senhor, olhando para o futuro, aguardando a promessa ser cumprida. Nós olhamos para o passado porque a promessa foi cumprida. Jesus do Calvário deu a sua vida por nós. E nós somos gratos a ti, Senhor, porque o melhor já veio, Jesus Cristo. E o melhor está para voltar, Jesus Cristo, na sua vinda gloriosa. Nos abençoa que possamos permanecer nesta firme e gloriosa esperança de que um dia subiremos e estaremos por toda a eternidade contigo, Senhor, vivendo as delícias eternas que tu preparaste para todo aquele que cresce e aceitasse Jesus como Salvador. Nossa gratidão, Pai, em nome de Jesus, te oramos. Amém. Deus abençoe a todos, em nome de Jesus.
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4: 17:52.
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2: 18:58.
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1: Em Brasília, 19 horas.
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2: Olá, boa noite.
1: Boa noite para você que nos acompanha em todo o país.
2: Quinta-feira, 15 de outubro de 2026.
1: Vamos aos destaques do dia.
2: Combate aos incêndios na Amazônia.
1: Reforço de pessoal e investigação criminal são algumas das iniciativas para conter o fogo na região. Graziele Bezerra.
3: O Ministério da Justiça vai enviar ao Amazonas bombeiros e viaturas para reforçar a equipe da Força Nacional de Segurança Pública que trabalha no enfrentamento aos incêndios florestais no estado.
2: Conectividade em rodovias federais e estaduais.
1: Lançada política para reduzir áreas sem cobertura de celular. Luana Karen.
4: Para viabilizar a ampliação da conectividade nas estradas, está o compartilhamento de sinal entre as operadoras.
2: Hoje é dia do professor.
1: Brasil tem mais de 2 milhões e 400 mil docentes na educação básica.
2: E o que é ser professor no país? Ouvimos docentes e alunos que destacam a importância da profissão.
5: Quero desejar um feliz dia dos professores a todos os mestres que nos ensinam e nos inspiram todos os dias. Parabéns pelo seu dia.
1: Na apresentação da Voz do Brasil, Luciano Seixas e Mariana Jungmann.
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1: A segurança nas rodovias é um dos pontos da Política Nacional de Conectividade em Rodovias, lançada hoje.
2: O projeto prevê dobrar a cobertura de telefonia móvel nas estradas federais.
1: A iniciativa busca reduzir áreas sem sinal, aumentando a segurança dos motoristas.
4: Lançada na sede da Bolsa de Valores em São Paulo, a Política Nacional de Conectividade em Rodovias. A medida prevê a conexão de internet em toda a extensão das BR-101, 116, 135, 163, 242 e 364. De acordo com o ministro das Comunicações, Frederico Filho, entre as ações para viabilizar a ampliação da conectividade nas estradas, está o compartilhamento de sinal entre as operadoras.
6: As operadoras vão abrir o sinal entre si, onde uma operadora ao longo da rodovia, não necessariamente a própria operadora vai ter a cobertura completa, tá? Então isso vai ter um acordo entre as operadoras, que representa 13 mil quilômetros essa iniciativa.
4: O ministro dos Transportes, Jorge Santoro, acredita que com a conectividade será possível reforçar a prevenção de acidentes, melhorar a logística e aumentar a segurança das cargas que transitam nas rodovias do país.
7: E isso vai gerar um mecanismo de segurança pública muito eficiente para a gente poder avançar no controle das nossas cargas pelo país.
4: Com conectividade, motoristas e passageiros também terão melhores condições de pedir ajuda em emergências, comunicar acidentes e acionar serviços de socorro como o SAMU e os bombeiros, além de facilitar a comunicação durante os deslocamentos. Reportagem Luana Karen.
2: O governo federal, em ação conjunta com vários órgãos, atua para combater os incêndios florestais no estado do Amazonas.
1: O Ministério da Justiça e Segurança Pública vai enviar até a semana que vem bombeiros da Força Nacional para reforçar a operação por conta dos efeitos do El Niño.
2: A Polícia Federal abriu investigação para apurar possível ação humana na origem dos incêndios.
3: Até 21 de outubro, o Ministério da Justiça e Segurança Pública vai enviar ao Amazonas 29 bombeiros e 9 viaturas para reforçar a equipe da Força Nacional de Segurança Pública que trabalha no enfrentamento aos incêndios florestais no estado. Com mais este apoio, chega a 160 o número de profissionais que atuam na floresta para conter o avanço dos focos de calor. Segundo o Centro Gestor e Operacional do Sistema de Proteção da Amazônia, Amazônia, sem CIPAM, o Amazonas registrou 1.380 focos de incêndio nos 10 primeiros dias de outubro. Mas, de acordo com o ministro do Meio Ambiente e Mudança do Clima, João Paulo Capobianco, o quadro já começa a mudar.
8: Houve uma redução nos eventos de queimadas e incêndios e há um indicativo de redução de novos focos. Precisamos intensificar as ações.
3: O ministro também afirmou que a Polícia Federal vai investigar possível ação humana na origem dos incêndios.
8: O novo passo agora é a investigação criminal para identificar quem está operando esse conjunto enorme de incêndios e verificar se há uma organização por trás disso.
3: O Ministério da Integração e do Desenvolvimento Regional reconheceu a situação de emergência decretada pelo governo do Amazonas em 36 municípios do estado. Além de Manaus, Humaitá, Lábrea e Apuí, no sul amazonense, também vão receber apoio para ações de prevenção e combate aos incêndios florestais. Os estados também estão capacitando 5 mil bombeiros, brigadistas e integrantes de povos e comunidades tradicionais com apoio do Fundo Amazônia. Reportagem Graziele Bezerra.
1: A Companhia Nacional de Abastecimento, Conab, divulgou nesta quinta-feira o primeiro levantamento da safra de grãos 2026-2027.
2: De acordo com a pesquisa, a produção brasileira pode ultrapassar 367 milhões de toneladas.
1: A projeção para o novo ciclo indica crescimento de 1,4% no volume a ser colhido.
9: A estimativa é que a produção de grãos no país seja de 367 milhões e 100 mil toneladas. Os dados foram divulgados pela Companhia Nacional de Abastecimento, a Conab. De acordo com a pesquisa, a produção de soja pode chegar a 181 milhões e 600 mil toneladas, com aumento na área semeada. Com isso, as exportações de soja em grãos estão estimadas em 117 milhões de toneladas. Fabiano Vasconcelos é gerente de acompanhamento de safras da Conab. Ele explica que as condições climáticas de outubro influenciaram no desenvolvimento dos plantios no país.
10: Em relação à temperatura, isso é importante porque a gente tem visto aí temperaturas acima da média em grande parte do país, né, de uma maneira geral, especialmente ali na região norte, nordeste, centro-oeste. E a previsão para outubro, a previsão do IMED também indica temperaturas médias favoráveis ali ao desenvolvimento das lavouras em grande parte do país.
9: Para o milho, o volume total da produção pode chegar a 148 milhões de toneladas. Para o ciclo 2026-2027, a Conab também prevê um aumento de 6,6% no consumo interno do cereal, impulsionado pela produção de etanol. Com locução de Thaís de Araújo, reportagem Márcia Fernandes.
2: O Dia Mundial da Alimentação é celebrado no dia 16 de outubro.
1: No Brasil, o Programa de Aquisição de Alimentos leva a produção de agricultores familiares para diversos segmentos da sociedade.
2: Entre eles, as cozinhas solidárias, que alimentam pessoas em situação de vulnerabilidade social.
11: Em Brasília, o Programa de Aquisição de Alimentos, o PAA, conecta produtores rurais a organizações comunitárias que preparam refeições para a população em situação de vulnerabilidade social. A produtora rural Rosana Alves do Nascimento, de São Sebastião, no Distrito Federal, trabalha há mais de 20 anos na atividade e relata sua experiência com o programa.
12: Tem o produtor que está lá com sua produção sem ter como escoar e tem as pessoas que estão precisando do alimento.
11: O Programa de Aquisição de Alimentos compra produtos da agricultura familiar e destina alimentos a iniciativas de atendimento à população em situação de insegurança alimentar. Entre as iniciativas estão as cozinhas solidárias. No Distrito Federal, a cozinha solidária Comidinha da Vovó participa dessa atividade. A responsável pelo espaço, Mãe Maria do Cerrado, relata as dificuldades enfrentadas antes de ter acesso aos alimentos.
13: Quantas vezes a gente ia para a feira, no final da feira, tudo que jogavam fora, a gente pegava. A gente pegava que eles chamavam de lixo.
11: No Distrito Federal, a Companhia Nacional de Abastecimento, a Conab, coordena a execução do programa em parceria com associações e cooperativas de agricultores familiares. Segundo a superintendente regional da Conab, no DF, Regina Célia Santos, cerca de 30 associações e cooperativas participam do programa que permite a comercialização da produção de agricultores familiares.
14: Estamos falando aí num público com certeza de mais de 1.000 agricultores familiares individuais que conseguem escoar seus alimentos.
11: A ministra do Desenvolvimento Agrário e Agricultura Familiar, Fernanda Machiavelli, destaca a importância do trabalho conjunto entre produtores rurais e organizações comunitárias.
14: Isso se deve ao trabalho integrado da sociedade civil, que se organizou e criou esses espaços das cozinhas solidárias, levando o alimento que hoje chega nas comunidades urbanas, alimentando as famílias brasileiras.
11: Entre 2023 e 2026, o programa de aquisição de alimentos atendeu 140 mil agricultores. Em todo o país, mais de 2.600 cozinhas solidárias foram mapeadas. Reportagem Pablo Mundim.
1: Pois é, e as cozinhas solidárias são parte de um sistema maior que está completando 20 anos.
2: É o Sistema Nacional de Segurança Alimentar e Nutricional, o SISAM, que reúne e dá estrutura às políticas públicas de combate à fome.
1: Nós conversamos com Valéria Buriti, secretária extraordinária de combate à fome e à pobreza do governo federal, sobre o funcionamento do SISAM e a participação da sociedade civil, de estados e de municípios. Acompanhe.
2: Olá, secretária Valéria, bem-vinda à Voz do Brasil, um prazer ter a senhora conosco para a gente falar de 20 anos, né, do Sistema Nacional de Segurança Alimentar e Nutricional, o SISAM. A senhora pode começar, então, explicando para a gente o que é o SISAM, como é que ele se relaciona com a saída do Brasil do mapa da fome?
15: Claro, primeiro eu agradeço a oportunidade de estar aqui, eu sempre fico muito emocionada de estar na Voz do Brasil, um programa que eu escuto desde criança, então é sempre uma emoção estar aqui com vocês, agradecer o espaço. E o Sistema Nacional de Segurança Alimentar e Nutricional, o SISAM, assim como existe o SUS para garantir a saúde, assim como existe o SUAS, né, para garantir proteção para as pessoas mais vulneráveis, foi criado um sistema para garantir a alimentação como direito. Então, quando a gente olha para as causas de fome, de insegurança alimentar, obesidade, as diferentes formas, né, de insegurança alimentar, a gente vê que precisa trabalhar garantia de renda para que as pessoas possam comprar comida, produção de alimentos, para a gente ter produção de alimentos e disponibilidade de alimentos, cuidar do preço dos alimentos, é passar informação para que as pessoas, quando comprem alimentos que façam bem para a saúde, ou seja, a gente está falando de um conjunto de ações. E o sistema, ele visa justamente isso, garantir que cada ministério tenha como objetivo comum isso, todas as minhas políticas vão ter impacto para garantir o direito à alimentação e pensar também como que essas políticas podem se integrar. E uma outra dimensão importante desse sistema é também dialogar com a sociedade civil para entender quais são os problemas que o governo tem que superar, se as políticas públicas estão sendo bem executadas, estão gerando resultado, para que a gente consiga atingir esse objetivo de garantir o direito à alimentação.
2: Pois é, vamos destrinchar tudo isso um pouco mais, porque o SISAM está estruturado em três pilares, a gente vai falar sobre todos eles e um deles é essa coordenação governamental, né? Quais são as políticas públicas que hoje são abarcadas pelo SISAM, as políticas de governo federal?
15: Bem, eu acho que a primeira que eu acho que vale a gente destacar é justamente a gente retomar todas as pesquisas, informação para entender como que está a situação de segurança alimentar e nutricional do nosso país, né? Onde que a gente tem mais problemas, né? Olhar também para toda a situação de produção de alimentos. Então, a primeira política é essa da gente ter um conjunto de informações para a gente se organizar como governo e trabalhar melhor. E a partir daí, a gente mobiliza os ministérios. Então, a gente tem um plano de segurança alimentar e nutricional que vai reunir aí programas como Bolsa Família para garantir renda, vai garantir programas de fortalecimento da produção de alimentos, vai garantir alimentação escolar, o reajuste do valor repassado para alimentação escolar. Então, essas ações, elas estão reunidas num plano para que a gente consiga, juntando esse conjunto de ações do governo, garantir alimentação para todas as pessoas, considerando as diferentes realidades que a gente tem no nosso país, né?
2: E você mencionou também a questão da sociedade civil, né? A gente tem um pilar estruturado na participação social no SISAM, que quer dizer que o governo não pensa sozinho o combate à fome, né? Como é que funciona essa interação com a sociedade civil?
15: Ótimo, então essa pergunta é importante porque a participação social, ela é uma parte importante desse sistema. Quando a gente olha, por exemplo, para o programa de aquisição de alimentos, que é um programa que compra da agricultura familiar e entrega para a rede de assistência social foi um programa criado no Conceia. Quando a gente olha para o Programa Nacional para fortalecer a agricultura familiar, quando a gente pensa no Plano Safra, ele foi criado no Conceia, que é o Conselho de Participação da Segurança Alimentar e Nutricional. Então, a participação social ela é fundamental para que aquilo que a gente faz seja efetivo. Por quê? A sociedade vai dizer quais são os problemas que ela está vivendo, né? E a partir dessa vivência com a sua realidade é que a gente vai construir uma política pública.
16: E aí ela traz para o governo, né?
15: Exatamente. Cisternas, por exemplo, surge da sociedade. As pessoas que viviam na região do semiárido começam a captar água da chuva para consumir água da chuva para a produção de alimentos. E isso vira uma política pública. Agora, na pandemia, a gente teve outro exemplo, que são as cozinhas solidárias, né? Então, as comunidades que se organizaram para entregar refeições. Isso hoje também é uma política pública. Então, a participação social, ela garante que as políticas sejam mais responsivas, que ela consiga, de fato, enfrentar os problemas que a gente tem para garantir a alimentação em diferentes contextos.
16: Agora, a gente tem também a esfera federativa, que é o terceiro pilar, que não é menos importante, porque é lá no estado, no município, que as políticas são aplicadas na ponta, né? Queria que a senhora também falasse um pouco sobre como é essa interação.
15: Perfeito. De fato, é no município que as pessoas vivem, né? Então, é lá que elas vão ter acesso a um restaurante comunitário, a uma cozinha, a uma feira, a alimentação escolar. É lá que elas são, né, encontram os centros de referência e assistência social para ter acesso ao Bolsa Família. Então, o município é onde as pessoas vivem e é onde as políticas públicas chegam, de fato, para alcançar as pessoas. O governo federal dialoga, organiza, coordena, cofinancia, financia programas. O estado tem esse papel de coordenar os municípios e organizar políticas que são maiores, mais abrangentes, e no município a vida das pessoas acontece. Então, o CISAM busca organizar essa grande conversa. Governo federal, governo estadual, governo municipal, como que a gente pode acompanhar essa situação de segurança alimentar? Que estratégias conjuntas a gente pode ter para garantir que as pessoas se alimentem bem? E agora, quando a gente fez o Plano Brasil Sem Fome, foi muito importante esse processo de mobilizar estados e municípios para que eles colocassem esse tema na agenda. E aí a gente junta esses esforços do governo federal, do governo estadual, do governo municipal e com isso a gente consegue melhores resultados, porque é mais gente trabalhando junto para o mesmo objetivo, que é garantir a alimentação adequada.
16: E é a prefeitura também que mapeia, né, onde é que estão, é a prefeitura que sabe onde é que estão as pessoas que precisam desse tipo de política também, né?
15: Exatamente. E primeiro, a gente tem muitos recursos federais que são geridos pela prefeitura. Então, mesmo os programas que têm recurso do governo federal, a prefeitura tem essa responsabilidade de fazer a gestão desses recursos, né? Por Bolsa Família, por exemplo, que é um recurso que sai do governo federal, mas quem faz a gestão é a prefeitura. Então, é importante ter esse diálogo para que a gente consiga se organizar. E a gente tem algumas pesquisas com o nosso IBGE que mostra que tem muitas ações nos municípios de segurança alimentar. Desde feiras, agricultura urbana, compra da agricultura familiar. Então, é importante esse diálogo para que essas ações estejam melhor organizadas e possam ser mais efetivas.
16: Muito bem, nós conversamos com Valéria Buriti, secretária extraordinária de combate à fome e à pobreza. Muito obrigada, secretária, pela sua entrevista à Voz do Brasil.
15: Eu que agradeço, Mariana. Um prazer poder falar dos 20 anos do CISAM aqui.
1: Hoje, 15 de outubro, é o Dia do Professor, uma data para celebrar quem dedica a vida a formar o futuro do país.
16: De acordo com dados do Censo Escolar, o Brasil tem mais de 2 milhões e 400 mil docentes na educação básica, com ampla maioria feminina.
1: O levantamento foi divulgado hoje pelo Instituto Nacional de Estudos e Pesquisas Educacionais Anísio Teixeira, o INEP.
17: O que é ser professor? É muito mais do que ensinar a ler, escrever ou fazer contas. É compartilhar conhecimento, despertar a curiosidade e ajudar a transformar vidas. É o que responderam alguns professores que conversamos.
18: Eu sou o professor Guilherme Schinzel e ser professor para mim é ajudar uma geração a pensar, a entender o universo e também ser um mediador de forma humana no mundo em que a IA está dominando. fazendo com que eles consigam resolver problemas, pensar de maneira abstrata e combater informações que são erradas através do método científico e usando a física como base para todo o procedimento de aprendizado.
19: Meu nome é Lúcia Oliveira, sou professora de português. Ser professor é ser evolução na sociedade, transformando vidas, transformando o mundo.
20: Sou Matheus Antônio, sou professor de biologia e para mim ser professor é dar voz para quem não tem voz e caminhar junto com quem trabalha junto com a gente, com quem aprende conosco. A minha percepção é que quem estrutura uma sociedade, né, desde o início, somos nós, professores.
17: O Brasil conta com mais de 2 milhões e 400 mil professores na educação básica, segundo dados do Censo Escolar relativos a 2025. Os números foram divulgados pelo INEP nesta quinta-feira. As mulheres representam a maioria dos profissionais. Em 2025, eram quase 1 milhão e 900 mil professoras, o equivalente a 78,8% do total. E neste dia do professor, os alunos trazem seu agradecimento aos mestres de sala de aula.
21: Meu nome é Maria Catarina e quero agradecer todos os professores do Brasil.
22: Olá, meu nome é Bruno, eu tenho 13 anos e estou no 7º ano. Pela minha vida, já passaram muitos ótimos professores e tenho certeza de que muitos outros passarão pelo meu caminho. Por isso, quero agradecer todos os que escolheram essa bela profissão e desejar um feliz dia a todos os professores.
23: Olá, o meu nome é Eves. Hoje é dia de comemorar. Quero desejar um feliz dia dos professores a todos os mestres que nos ensinam e nos inspiram todos os dias. Parabéns pelo seu dia.
17: Mais informações sobre a pesquisa em gov.br/inep. Reportagem Thaisa Vitória.
2: E 10 novos cursos gratuitos estão disponíveis para educadores na plataforma Avamec.
1: As formações oferecem certificado de conclusão e abordam temas como inteligência artificial, computação, redes sociais e educação antirracista.
2: Os cursos são voltados a professores do ensino fundamental e médio e a gestores escolares.
1: Para participar, basta acessar o site avamec.mec.gov.br, fazer o cadastro ou entrar com a conta gov.br e escolher a formação desejada.
2: A plataforma também oferece cursos para quem quer ampliar os conhecimentos e utilizar novas ferramentas no dia a dia escolar.
1: As fortes chuvas que atingem grandes centros urbanos costumam deixar prejuízos, sobretudo nas comunidades periféricas.
2: Para reduzir impactos de eventos climáticos extremos, a ciência está buscando soluções práticas e econômicas.
1: Uma pesquisa da Universidade Federal de Pernambuco encontrou uma medida simples para conter as enxurradas em áreas vulneráveis.
2: Você fica sabendo mais sobre essa alternativa no quadro Ciência na Prática.
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25: As memórias das fortes chuvas que arrasaram a cidade do Recife em maio de 2022 foram cruciais para a proteção de áreas de morro em zonas periféricas da capital pernambucana. Uma pesquisa mostra como o excesso de concreto nas cidades acelera o fluxo da água e agrava inundações.
26: Meu nome é Camila Salgueiro, atualmente eu sou doutoranda de engenharia civil. Atuo bastante na área de drenagem urbana, modelagem hidrológica. Minha pesquisa, ela surgiu da minha vivência como cidadã recifense e sentiu na pele as consequências desse grande evento. E foi ainda mais delicada em áreas de morro, porque são áreas que a gente tem uma alta vulnerabilidade.
25: Após cruzar dados da Defesa Civil e analisar áreas críticas, como o Morro do Imbura de Cima, o estudo aponta que a solução não exige necessariamente grandes obras de infraestrutura. Alternativas aplicadas nas residências podem ser a chave para reter a água das chuvas.
26: Quando a gente tem mais vegetação, esse solo vai reter mais água. E quando a gente tem mais concreto, a gente tem o aumento do escoamento. Se a gente encontrou como medida adaptativa que mais estava de acordo com aquele morro específico, os reservatórios de armazenamento de água. Aquela água que antes escoava, elas começaram a ser retidas por essas caixas d'água que ficavam próximas aos telhados.
25: O objetivo da pesquisa agora é tirar a ideia do papel e aplicar as técnicas na vida concreta, diante de um clima cada vez mais imprevisível.
26: para a gente resolver alguns problemas de drenagem, não necessariamente a gente precisa construir grandes estruturas. A gente conseguiu entender que algumas soluções atuam na água escoada antes que ela chegue no sistema de drenagem. Os demais sistemas, eles não vão parar de acontecer. E a gente está no momento de adaptar a nossa realidade para isso.
25: Acompanhe a pesquisa na página da Universidade Federal de Pernambuco. E esse foi o Ciência na Prática, com produção de Warby Calil e edição de Edinaldo Júnior. E nosso encontro com o Saber Científico volta na próxima semana. Até lá.
1: E que tal começar o ano vivendo de perto o dia a dia de um pesquisador? Estudantes do segundo ano do ensino médio e professores da rede pública estadual podem se inscrever no programa Futuras Cientistas 2027 até o dia 26 de outubro.
2: São 470 vagas gratuitas para incentivar a participação de mulheres nas áreas de ciência, tecnologia, engenharia e matemática.
1: As selecionadas vão participar de atividades de pesquisa em universidades e laboratórios, presencialmente ou pela internet. Entre os dias 4 e 29 de janeiro do ano que vem.
2: Para se inscrever, é só acessar o site futurascientistas.com.br. Mas atenção, é preciso ter cadastro na plataforma Lattes do CNPq.
1: E essas foram as notícias do governo federal.
2: Uma realização da Secretaria de Comunicação Social da Presidência da República.
1: Com produção da empresa Brasil de Comunicação.
2: Fique agora com as notícias do Poder Judiciário e do Congresso Nacional. Boa noite.
1: Boa noite, até amanhã.
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4: Supremo Tribunal Federal invalida cobrança previdenciária de empregadores rurais, pessoas físicas, no período anterior a 1º de janeiro de 2018.
5: Após decisão do presidente do Superior Tribunal de Justiça, está mantido o jogo entre Vasco e Boca Juniors no Maracanã.
4: Tribunal Superior Eleitoral aprova mudanças nas regras de propaganda eleitoral entre turnos.
5: Boa noite, eu sou Marcela Luiz.
4: E eu sou Walter Lima.
5: O plenário do Supremo Tribunal Federal decidiu nesta quinta-feira que é inconstitucional a cobrança previdenciária ao Fundo de Assistência do Trabalhador Rural, o Fundo Rural, de empregadores rurais, pessoas físicas, sobre a venda da produção no período anterior a 1º de janeiro de 2018.
4: O Fundo Rural é uma contribuição para a Previdência Social cobrada sobre a venda de produtos rurais. Marcelo Della Libera.
6: O caso chegou ao Supremo por meio de uma ação da Associação Brasileira de Frigoríficos, a Abrafrigo. A entidade questionava a cobrança da contribuição sobre o valor das vendas dos produtos rurais. Antes, o cálculo era feito com base na folha de pagamento dos funcionários. Os ministros também analisaram se as empresas que compravam os produtos rurais eram responsáveis por recolher essa contribuição em nome dos produtores. Por maioria, o Supremo seguiu o entendimento do ministro Dias Toffoli, que reajustou o voto na sessão desta quinta-feira. Para ele, a lei da época não definiu todos os elementos necessários para criar a cobrança sobre a venda da produção rural. Com isso, a contribuição foi considerada inconstitucional para o período anterior a 1º de janeiro de 2018. A modulação dos efeitos da decisão será definida posteriormente.
5: A proposta de emenda à Constituição, que reduz a jornada semanal para 40 horas e acaba com a escala 6x1, foi aprovada no Congresso Nacional.
4: Agora as mudanças serão graduais e começam 2 meses após a publicação da emenda. Breno Perrucci.
7: É isso aí. Essa aprovação dá direito a 2 dias de repouso remunerado por semana aos trabalhadores, um deles preferencialmente aos domingos, sem redução salarial. Com isso, a jornada de trabalho passa para 40 horas, limitada a 8 horas diárias, o que fortalece o cuidado com a saúde do trabalhador e a promoção do trabalho decente.
5: Após decisão do presidente do Superior Tribunal de Justiça, ministro Luiz Felipe Salomão, está mantido o jogo entre Vasco e Boca Juniors pela semifinal da Sul-Americana no Maracanã, no Rio de Janeiro.
4: A partida será terça-feira, 20 de outubro, às 21h30. Fátima Uchoa.
8: A Fla-Flu Serviços, empresa criada por Flamengo e Fluminense para a gestão do complexo do Maracanã, pediu a suspensão da decisão da Justiça do Rio que autorizou o jogo no estádio, alegando que poderia agravar o desgaste do gramado em razão do curto intervalo entre os jogos. cargos e apontou possíveis riscos à segurança. A empresa também questionou a transferência ou a remarcação da partida de basquete entre Flamengo e Botafogo prevista para o Maracanãzinho. Mas o ministro Salomão entendeu que a Fla-Flu não tem legitimidade jurídica para esse tipo de pedido no STJ, já que por se tratar de empresa privada não atua na defesa de interesse público. Além disso, não apresentou elementos concretos que demonstrassem risco grave à ordem ou à segurança públicas.
5: O Tribunal Superior Eleitoral aprovou mudanças nas regras de propaganda eleitoral entre turnos.
9: A principal mudança cria uma exceção ao prazo de 48 horas para o uso em campanha de endereços eletrônicos registrados na Justiça Eleitoral entre o primeiro e o segundo turno das eleições. Vitor Struck.
10: Com a alteração, as candidaturas poderão usar os endereços eletrônicos de campanha imediatamente após o registro na Justiça Eleitoral. Para o presidente do TSE, o ministro Cássio Nunes Marques, a mudança tem o objetivo de assegurar a utilização efetiva dos meios digitais de comunicação, favorecendo a ampla circulação de ideias e propostas, sem prejuízos à fiscalização.
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5: Uma boa noite.
9: E até amanhã.

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1: Eu sou Humberto Pinheiro e estes são os destaques de hoje do Jornal do Senado, que começa agora. Senado aprova aumento do limite de faturamento do MEI para até 140 mil reais. Aprovada MP que exige exame para exercício da medicina. PEC da Segurança Pública. Presidente do Senado adia votação devido a impasse sobre o texto. Boa noite. Quem trabalha por conta própria poderá faturar mais, sem precisar deixar a categoria de microempreendedor individual, o MEI. O Senado aprovou hoje o projeto que amplia gradualmente o limite de faturamento anual, dos atuais 80 mil para 110 mil reais e, posteriormente, para 140 mil reais. A mudança pode beneficiar milhões de pequenos empreendedores. Os detalhes com o repórter Alexandre Campos.
2: Essa mudança vai corrigir distorções geradas pela inflação, que de 2016 para cá foi de 55,4%. Sem qualquer ajuste no limite de enquadramento, muitos microempreendedores individuais passaram a faturar mais que 81 mil reais por ano e, com isso, perderam os benefícios do Simples Nacional. Relator do projeto em plenário, o senador Carlos Fávaro, do PSD de Mato Grosso, destacou a importância da iniciativa para esse segmento.
3: O regime MEI frequentemente constitui a primeira etapa da trajetória empresarial. É este ambiente simplificado que trabalhadores autônomos, prestadores de serviço, pequenos comerciantes e produtores rurais iniciam a sua experiência empreendedora.
2: O projeto, que segue para a sanção presidencial, ainda permite que esses empresários individuais possam contratar até 2 empregados que recebam um salário mínimo mensal ou o piso da categoria. Atualmente, o limite é de apenas 1 empregado. Além disso, o texto prevê o perdão de dívidas com a União, constituídas até 13 de outubro deste ano, referentes a contribuição para a Seguridade Social do empresário na condição de contribuinte individual, bem como os juros e multas a elas associados.
1: E o presidente do Senado, Davi Alcolumbre, anunciou hoje que o Congresso vai promulgar nesta sexta-feira 2 emendas à Constituição, a que acaba com a escala de 6 dias de trabalho por 1 de descanso e garante 2 folgas a cada 5 dias trabalhados, sem redução salarial. E a que assegura a aposentadoria especial e regras de estabilidade para agentes comunitários de saúde e de combate às endemias. Durante a votação da proposta sobre a jornada de trabalho, nesta quarta-feira, Alcolumbre afirmou que a mudança representa uma transformação significativa para os trabalhadores brasileiros. Os detalhes com o repórter Herman Kulitz.
4: Ao abrir a sessão deliberativa, Davi Alcolumbre destacou que cumpriu a promessa de levar o fim da escala 6-1 ao plenário logo após o primeiro turno das eleições. O presidente do Senado ressaltou que 1 dia a mais de folga representa uma mudança gigantesca para quem acorda cedo e pega transporte público, permitindo mais convivência com a família, cuidados com a saúde e tempo para o descanso.
5: À primeira vista, pode parecer uma mudança sutil, mas para quem acorda cedo, pega ônibus lotado, cumpre sua jornada e volta para casa no fim do dia, esta mudança é gigantesca. 1 dia a mais de descanso é mais tempo para a família, é mais tempo para acompanhar a vida dos seus filhos, para visitar os seus pais, para estar presente.
4: Com a nova jornada, os trabalhadores passam a ter direito a 2 dias de descanso remunerado, sendo um deles preferencialmente aos domingos. A proposição ainda proíbe a redução do salário nominal, proporcional ou de qualquer espécie.
1: Nova avaliação sobre a qualidade da formação dos futuros médicos foi aprovada pelo Senado na tarde de hoje. A medida provisória cria o Enamed, exame que avalia a formação médica no país. Repórter Patrícia Oliveira.
6: A comissão mista do Congresso, criada para analisar a medida provisória que exige o Enamed para o exercício da profissão de medicina, aprovou o relatório do deputado Dr. Luizinho, do Progressistas do Rio de Janeiro. O texto propõe 3 etapas de avaliação: ao final do segundo, do quarto e do sexto ano de curso.
7: Se um estudante apresentar desempenho suficiente nas primeiras etapas, haverá tempo hábil para identificação de lacunas de aprendizado e adoção de medidas corretivas.
6: O presidente da comissão, o senador Camilo Santana, do PT do Ceará, elogiou o trabalho conjunto para a elaboração do texto.
8: Uma construção coletiva, de um consenso, para que a gente possa garantir a melhoria da qualidade dos nossos formandos na área da medicina, que é crucial para a vida do cidadão e cidadã brasileira.
6: Cursos de medicina que apresentarem desempenho insatisfatório poderão ser submetidos à supervisão pelo MEC. A legislação atual prevê sanções como redução no número de vagas autorizadas e a suspensão de vestibulares para a medicina.
1: A senadora Daniela Ribeiro, do PP da Paraíba, ressaltou a importância da educação e do pensamento crítico para o exercício da cidadania. A parlamentar também criticou a polarização política e afirmou que a divisão tem feito mal ao país. Ao citar o segundo turno das eleições, marcada para o próximo dia 25, quando serão eleitos o presidente da República e governadores de 5 estados e do Distrito Federal, Daniela Ribeiro defendeu que a população exerça o direito ao voto com consciência crítica. A senadora ainda fez um apelo para que os eleitores analisem as propostas dos candidatos e não se baseiem apenas em manchetes e publicações nas redes sociais.
9: É bom que possamos, durante esse período, fazer uma reflexão que não seja de manchetes ou de lacração em celulares, mas uma pesquisa sobre trabalho, sobre compromisso, sobre democracia.
1: Hoje, 15 de outubro, é dia do professor. No Senado, projetos em análise buscam valorizar a carreira docente. Entre as propostas, incentivos para a entrada de jovens na profissão e até a garantia de isenção do imposto de renda para professores. Os detalhes com o repórter Rodrigo Rezende.
10: O Censo Escolar de 2024 aponta que o Brasil possui cerca de 2,4 milhões de professores, sendo que 1,9 milhão de profissionais são da rede pública. Mas há um risco de um apagão de profissionais na educação básica. O Congresso discute diversos projetos para atrair jovens à carreira docente. Um deles, apresentado pelo senador Fabiano Contarato, do PT do Espírito Santo, quer isentar do imposto de renda os docentes que ganham até 10 mil reais.
11: Eu apresentei um projeto de lei para garantir isenção de imposto de renda para todo professor da rede pública, privada, da educação básica ao ensino superior e ganhar até 10 mil reais. É mais uma forma você valorizar quem transforma o sonho em realidade.
10: Também está em debate no Senado, na Comissão de Educação, uma proposta que estabelece que professores e outros profissionais da educação que trabalham em escolas públicas, estaduais, distritais e municipais tenham direito à mesma alimentação escolar oferecida aos estudantes durante o período letivo. A relatoria é do senador Paulo Paim, do PT do Rio Grande do Sul.
1: E o presidente do Senado, Davi Alcolumbre, decidiu retirar de pauta a proposta de emenda à Constituição da Segurança Pública. A proposta, que reorganiza a segurança pública no país e prevê regras mais rigorosas contra facções criminosas, milícias e autores de crimes violentos, estava na pauta da sessão desta tarde. O texto recebeu parecer favorável do senador Rogério Carvalho, do PT de Sergipe. Segundo Alcolumbre, devido ao impasse sobre pontos do texto, entre eles a inclusão da redução da maioridade penal, é preciso dar mais tempo para o consenso. A PEC prevê maior integração entre as forças de segurança da União, dos estados e dos municípios, além de mudanças no sistema prisional, na atividade de inteligência e no financiamento do setor. A proposta também determina punições mais duras para integrantes de facções e milícias, amplia os direitos das vítimas de crimes e abre caminho para a criação de polícias municipais. O texto ainda busca garantir repasses de recursos federais.

0: Uso de recursos públicos para socorrer bancos em crise.
1: Boa noite. Deputados rejeitam texto apresentado pelo relator ao projeto que permite o uso de recursos públicos para salvar bancos em dificuldade. O repórter Antônio Vital tem os detalhes.
2: Por uma diferença de apenas 5 votos, o plenário da Câmara rejeitou o texto apresentado pelo relator a um projeto que criava novas regras para enfrentar crises em bancos e outras instituições financeiras. Entre outras medidas, a proposta permitia o uso de recursos públicos para socorrer bancos em situações excepcionais, como crises que ameacem a estabilidade do sistema financeiro. Nesses casos, o governo federal poderia conceder empréstimos ou realizar capitalização temporária das instituições. O projeto foi apresentado pelo governo em 2019, ainda na administração Jair Bolsonaro, e foi alterada pelo relator, deputado Marcelo Queiroz, do PSDB do Rio de Janeiro. A proposta que foi a voto mantinha o atual Fundo Garantidor de Crédito, financiado pelos próprios bancos para garantir depósitos de clientes de bancos em dificuldades. E, além disso, criava outro fundo, chamado Fundo de Resolução, destinado a ajudar os bancos por meio de empréstimos e capitalização. O projeto também previa uma sequência para o eventual socorro com dinheiro público. Primeiro, algumas dívidas deveriam ser assumidas por acionistas e determinados credores. Em seguida, seriam usados recursos do Fundo de Resolução. Se essas medidas fossem insuficientes, o governo federal poderia emprestar recursos ao fundo com anuência do Conselho Monetário Nacional e posterior análise pelo Senado. A proposta foi criticada pelo governo. O deputado Tadeu Venere, do PT do Paraná, disse que as condições para o uso de recursos públicos eram vagas.
3: Há nesse projeto uma situação que preocupa muito, que é colocar recursos públicos em caso de haver problemas com os bancos que porventura tenham dificuldade econômica. Eu lembro que o PROE, lá em 1995, já fez isso, a um custo de 16 bilhões de reais à época, por conta de 5 bancos. Agora não se fala em 5 bancos, 6 bancos, 1 banco, 2 bancos. Se fala em problema sistêmico. Mas sistêmico é muito genérico, senhor presidente.
2: O relator, deputado Marcelo Queiroz, do PSDB do Rio de Janeiro, diz que as medidas previstas no projeto já são adotadas em diversos países e que é necessária uma proposta que evite o risco para a economia provocada por dificuldade de grandes instituições financeiras.
4: O que esse projeto está fazendo aqui é exatamente fortalecendo e impedindo uma crise. Agora, o projeto ele estabelece 7 travas. Ora, óbvio, se quebrar um dos 3 maiores bancos, qual é a outra solução que não seja o uso de dinheiro público? Qual? O que, que a gente vai fazer? Se quebrar um dos 4 principais bancos do Brasil, a gente vai cruzar os braços? Tudo que a gente não quer é a política interferindo para salvar banco.
2: A rejeição da proposta não significa que o projeto original será arquivado. Existem brechas regimentais para a retomada da votação, o que vai depender de decisão da mesa diretora da Câmara. Após a rejeição do texto, a sessão foi encerrada. Da Rádio Câmara de Brasília, Antônio Vital.
0: Mauro Benevides Filho, do União do Ceará, foi contra o projeto que permite ao Tesouro Nacional socorrer bancos e alerta para o uso de recursos públicos sem autorização prévia do Congresso e sem garantias suficientes de que os responsáveis respondam pelas dívidas.
1: Mauro Benevides Filho lembra que o sistema bancário já dispõe do Fundo Garantidor. Ele cita problemas dos bancos de Brasília e Master, diz que apresentou uma emenda ao projeto para reforçar a responsabilização patrimonial dos envolvidos, mas pede a rejeição imediata do texto.
0: Trabalho. Leonardo Monteiro, do PT de Minas Gerais, defende a mudança na organização da jornada de trabalho com 40 horas semanais e 2 dias de descanso sem redução salarial. Segundo ele, a mudança torna as condições de trabalho mais justas, beneficiando todos os trabalhadores.
1: Leonardo Monteiro cita sua trajetória e de outros agentes públicos como trabalhadores para reforçar a importância dos sindicatos e da participação política na defesa dos direitos trabalhistas. Ele pede atenção da população à votação no Senado para o fim da escala 6x1.
5: Ciência e tecnologia.
0: Economia para empresas de telecomunicações está mais próxima com a aprovação de um projeto pela Câmara. O texto ainda precisa ser examinado pelo Senado. A reportagem é de Paula Bittar.
6: A Comissão de Constituição e Justiça da Câmara aprovou uma proposta que elimina a incidência da taxa de fiscalização de funcionamento sobre telefones celulares. A taxa é um dos itens que compõem o Fundo de Fiscalização das Telecomunicações, Fistel, utilizado para custear as atividades da Agência Nacional Nacional de Telecomunicações. De acordo com a legislação, a tarifa, cujo valor por celular é de R$ 13,00 por ano, é paga pelas concessionárias, permissionárias e autorizadas de serviços de telecomunicação e de radiofrequência.

0: frequência. A proposta que elimina a incidência da taxa de fiscalização de funcionamento sobre telefones celulares segue agora para a análise do Senado Federal. Da Rádio Câmara de Brasília, Paula Bittar.
1: Eleições. Dandara, do PT de Minas Gerais, agradece aos mais de 100 mil eleitores que garantiram sua reeleição e reafirma seu compromisso com os trabalhadores. Ela defende o fim da escala 6x1 e alerta para possíveis articulações que, segundo afirma, poderiam prejudicar a medida.
2: Dandara também denuncia o que considera restrições à divulgação de conteúdos políticos nas redes sociais e anuncia um canal para receber relatos de possíveis casos de censura digital. Ela afirma que pretende encaminhar as denúncias a organismos internacionais de direitos humanos.
1: Carla Dixon, do PL, lamenta não ter sido reeleita. Apesar disso, ela reafirma seu compromisso com as famílias atípicas do Rio Grande do Norte e cobra do parlamento a votação de projetos de assistência e geração de renda para mães cuidadoras.
2: Entre as propostas defendidas por Carla Dixon estão a criação do MEI atípico, que permitiria o empreendedorismo sem a perda imediata do benefício de prestação continuada. Ela também reivindica simplificar a comprovação das condições de saúde de pessoas com deficiência.
1: Paulo Soares, do Podemos de São Paulo, encerra seu mandato com um balanço de suas ações pela saúde pública em Jaú e região, citando as Santas Casas, o Hospital Amaral Carvalho e a construção de um ambulatório médico de especialidades.
2: O deputado ressalta também a defesa dos setores calçadista de Jaú e Coreiro de Bocaina. Segundo Paulo Soares, ainda que ele tenha passado pouco tempo no legislativo, foi o suficiente para aprender que é possível construir um país melhor trabalhando pela população, mesmo sem mandato.
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1: Educação. Soraya Santos, do PL do Rio de Janeiro, defende mais apoio nas escolas para crianças com altas habilidades e superdotação. A deputada pede ainda medidas para facilitar o acesso à avaliação especializada, principalmente para famílias que não podem pagar pelos exames.
2: Soraya Santos propõe a criação de um prêmio para reconhecer boas práticas de escolas, educadores e alunos na inclusão dessas crianças. Segundo ela, a iniciativa dá visibilidade a esses estudantes e incentiva um sistema educacional mais preparado para atender às suas necessidades.
1: Homenagem. Piso salarial e plano de cargos e salários são algumas conquistas dos professores nos últimos anos. O presidente da Comissão de Educação da Câmara destacou esses e outros avanços para a categoria em entrevista ao repórter Luiz Cláudio Canuto.
4: 15 de outubro é Dia do Professor, uma comemoração estabelecida em 63 durante o governo João Goulart. O Brasil tem 2 milhões e 400 mil professores que ensinam 47 milhões de estudantes. O presidente da Comissão de Educação da Câmara, deputado Benes Leocádio, do União do Rio Grande do Norte, em entrevista ao programa Painel Eletrônico da Rádio Câmara, afirmou que um dos desafios da educação hoje é a inteligência artificial. Ele, que morava na zona rural, tinha como grande barreira pesquisar em bibliotecas ou procurar um livro necessário para pesquisa. A passagem das décadas melhorou as condições dos alunos e também as dos professores.
5: A carreira passou a ter um reconhecimento e um respeito com plano de de cargos, carreira e salário, com a lei que introduziu o piso do professor, a 11738/2008, né, que foi um avanço muito grande, e agora com a decisão do Supremo Tribunal Federal, que garante também essa paridade para os professores contratados, porque antigamente a gente via muito na gestão pública contratação precária de profissionais ou de professores que ao término do período letivo eram dispensados.
4: Neste ano houve aumento do piso salarial em 5,4%. O valor passou a ser de R$5.130 para uma jornada de 40 horas semanais. O presidente da Comissão de Educação lembrou a previsão constitucional que obriga os entes federados a investirem 25% da receita de impostos e transferências em educação. O deputado Benes Leocádio destaca que o papel do legislativo tem sido cumprido por meio de avanços no setor, como a aprovação do novo Plano Nacional de Educação.
5: Que é uma das metas a serem alcançadas é essa formação ao máximo possível. É verdade que a gente tem pessoas que entraram há algumas décadas na carreira do magistério que ainda não tiveram essa condição, mas hoje a oferta, as condições que são colocadas para os profissionais são muito melhores e muito mais amplos. Eu acho que não é mais desculpa dizer que o poder público não cria essas condições. Hoje a gente vê as parcerias com as universidades públicas, com universidades privadas, com cursos de formação, para preparar esse professor.
4: O novo Plano Nacional de Educação para o período até 2036 foi sancionado em abril. Ele prevê aumento progressivo de investimento público em educação para 7,5% do Produto Interno Bruto em 2033 e de 10% do PIB em 2036. O plano também cria o Programa Nacional de Infraestrutura Escolar, destinando no mínimo 85% dos recursos para a educação básica. A origem do Dia do Professor remonta ao dia 15 de outubro de 1827, quando o imperador Dom Pedro I assinou um decreto que criou as escolas de primeiras letras no Brasil. Da Rádio Câmara de Brasília, Luiz Cláudio Canuto.
2: Esporte. Júlio César Ribeiro, do Republicanos do Distrito Federal, reafirma o empenho pelo fortalecimento do esporte como instrumento de inclusão social. O deputado aponta a área entre as prioridades de seu mandato, ao lado da educação e da proteção de crianças, idosos e pessoas com deficiência.
6: Júlio César Ribeiro agradece aos mais de 90 mil eleitores que o reconduziram à Câmara dos Deputados nesta eleição. O parlamentar ressalta a trajetória de 14 anos de vida pública e se compromete a manter o diálogo com as comunidades do Distrito Federal para atender às demandas da população.
2: Saúde. Ismael, do PL de Santa Catarina, manifesta preocupação com uma possível revogação da resolução que estabelece regras para o funcionamento das comunidades terapêuticas. Ele pede esclarecimentos ao governo e defende mais discussões sobre mudanças na regulamentação.
6: Ismael alega que a revogação compromete critérios de acolhimento e tratamento de pessoas com dependência química. Ele cita um levantamento sobre 513 comunidades terapêuticas que, segundo afirma, aponta resultados positivos na reabilitação de pessoas que concluíram o programa.
2: Economia. O plenário da Câmara aprovou o projeto do governo que reajusta o limite de faturamento e perdoa dívidas de microempreendedores individuais. Quem acompanhou e tem os detalhes é o repórter Antônio Vital.
7: A Câmara dos Deputados aprovou o projeto do governo que aumenta o limite de receita bruta anual para os microempreendedores individuais, os MEIs. O projeto também perdoa dívidas dos microempreendedores com o governo federal. A medida beneficia aqueles que estão inscritos na dívida ativa até 13 de outubro de 2026, por conta de débitos com a Previdência. Hoje, podem ser enquadrados como MEI, pagando menos impostos, microempreendedores que faturem até R$ 81 mil reais por ano. O projeto aprovado aumenta esse limite para R$ 140 mil reais a partir de 2028. No ano que vem, regra de transição estabelece receita bruta de R$ 110 mil reais. O projeto também permite que o MEI contrate até 2 empregados. Hoje, pode contratar apenas 1. O texto aprovado concede ainda mais facilidades para os MEIs nas licitações públicas. A proposta atualiza para aproximadamente R$ 100 mil o valor das compras do governo destinadas exclusivamente a fornecedores que são microempreendedores individuais, no lugar dos atuais R$ 80 mil. Também permite que sejam realizadas licitações exclusivas para microempreendedores individuais em contratações de até R$ 25 mil. Ao apresentar a proposta, o governo argumentou que o limite de enquadramento como MEI está desatualizado desde 2018 e que o reajuste vai permitir um incremento dessas atividades. O impacto da medida é estimado em 1,57 bilhão de reais em 2027, 3,15 bilhões em 2028 e 3,38 bilhões em 2029. Já o benefício de perdão de dívidas abrange débitos que estão em cobrança administrativa ou judicial, parceladas ou não, inclusive aquelas objeto de acordos. A condição é que o microempreendedor abra mão de ações judiciais. A votação da proposta foi criticada pela oposição. Deputados do Novo e do PL cobraram cumprimento de acordo que teria sido feito com o governo quando a Câmara aprovou a proposta de emenda à Constituição que prevê o fim da escala 6x1. Esse acordo envolvia a aprovação da proposta em troca do reajuste do MEI e dos limites de faturamento para que uma pequena empresa seja enquadrada no Simples, o que ficou de fora do texto. O deputado Cabo Gilberto Silva, do PL da Paraíba, líder da oposição, disse que o texto aprovado tem objetivos eleitorais e criticou o presidente Lula.
8: Ele passa 4 anos aumentando imposto, criando novos impostos, prejudicando a classe produtiva, aumentando o preço dos produtos. O país bate recorde de empresas quebradas literalmente. Aí, senhor presidente, chegando 12 dias das eleições, ele vem com pacote de bondade, achando que o povo brasileiro é idiota. Ou é burro que vai acreditar nele mais uma vez?
7: O relator da proposta, deputado Rubens Pereira Júnior, do PT do Maranhão, reuniu em uma mesma proposta 2 projetos do governo, um sobre o reajuste do MEI e o outro sobre o perdão das dívidas. Ele disse que as medidas previstas vão gerar empregos e aquecer a economia.
9: Na hora que é pra gente perdoar as dívidas dos pequenos, aí todo mundo vem reclamar. O que nós queremos é aliviar para esse microempreendedor individual, para que ele possa retornar suas atividades no mercado, que dessa forma aquece a economia, gera mais emprego e, mais do que isso, a ampliação da faixa do MEI, essa é a medida mais importante. Hoje a faixa é de 80 mil reais. Não tem reajuste há 8 anos.
7: O projeto que aumenta o limite de receita bruta anual, perdoa dívidas e facilita a participação de MEIs em licitações públicas, seguiu para análise do Senado. Da Rádio Câmara, de Brasília, Antônio Vital.
6: Merlon Solano, do PT do Piauí, celebra ações do governo federal para fortalecer os MEIs, oferecendo o perdão de dívidas tributárias e ampliando sua capacidade de investimento, defendendo essas medidas diante de críticas relacionadas ao ajuste fiscal e ao período eleitoral.
2: Merlon Solano compara o apoio aos microempreendedores que, segundo ele, geram emprego e renda à anistia ao agronegócio aprovada pelo Congresso e rebate a crítica de que as ações são populistas, alegando que o governo ainda está empossado e defende os trabalhadores do país.
10: Segurança Pública.
6: Para Maurício Carvalho, do União de Rondônia, é indiscutível a vulnerabilidade de menores de 14 anos em casos de estupro. Por isso, o deputado é autor de uma proposta para impedir que alegados vínculos afetivos ou o aval de pais irresponsáveis sejam usados para afastar o crime.
2: Maurício Carvalho argumenta que a medida fecha brechas interpretativas que tentam justificar abusos como união familiar. Ele acrescenta que o texto aumenta as penas para os agressores, pune responsáveis coniventes e prevê a perda do poder familiar para blindar as vítimas.
6: Neto Carleto, do Avante da Bahia, quer criar o Cadastro Nacional de Agressores de Crianças e Adolescentes. O projeto, de autoria do deputado, obriga escolas, creches e entidades sociais a consultarem o banco de dados antes de contratarem funcionários ou voluntários.
2: Neto Carleto argumenta que a falta de um cadastro unificado permite que condenados voltem a trabalhar perto de menores. Ele ressalta que o sistema seria gerido pelo Ministério da Justiça, com acesso restrito e checagem preventiva de antecedentes, respeitando as normas de proteção de dados.
6: O projeto endurece a punição para o feminicídio quando houver histórico de agressão contra a vítima. A autora, Alessandra Haber, do Podemos do Pará, incluiu no texto o aumento da pena nos casos em que o agressor já possuir registros policiais, processos judiciais ou condenações anteriores.
2: Doutora Alessandra Haber pontua que o feminicídio é o desfecho de um ciclo contínuo de abusos e ameaças no ambiente familiar. Ela destaca que a comprovação de agressões prévias demonstra maior gravidade na conduta do criminoso, justificando uma resposta penal mais severa do Estado.
6: Termina agora o Jornal Câmara dos Deputados, produzido pela Rádio Câmara, com trabalhos técnicos de José Adilson e apresentação de José Carlos Andrade e Márcio Aquilissardi. Uma boa noite para você.
2: Uma ótima noite. A Voz do Brasil volta amanhã.
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2: 21.
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1: Boa noite, chegou a hora da informação na 92 FM. Confira os destaques desta edição. O Ministério Público do Trabalho do Rio Grande do Norte recebeu 20 denúncias de assédio eleitoral durante o primeiro pleito de 2026, isto no nosso estado. Em todo o país, o órgão contabilizou 1.320 registros até o momento. Para o segundo turno, o Ministério Público do Trabalho manterá equipes de plantão presencial nas unidades de Natal e Mossoró, que vai funcionar das 8 da manhã, seguindo até as 5 horas da tarde, para receber denúncias e atuar contra práticas que possam interferir na liberdade de voto dos cidadãos. Segundo o Ministério Público, os números são menores que os registrados em eleições anteriores. Em 2022, o Rio Grande do Norte teve 73 denúncias, enquanto o total nacional chegou a 3.373. Nas eleições municipais de 2024, foram 104 registros no estado e 4.488 em todo o Brasil. O assédio eleitoral ocorre quando alguém utiliza pressão, ameaça, constrangimento ou outras práticas no ambiente de trabalho para tentar influenciar o voto de um trabalhador. A denúncia permite que o órgão apure os fatos e avalie as medidas cabíveis. A caderneta digital da criança está disponível no aplicativo Meu SUS Digital e reúne informações sobre vacinas aplicadas, doses previstas, peso, altura, índice de massa corporal, saúde bucal e histórico de atendimentos registrados nos sistemas integrados ao Sistema Único de Saúde, o SUS. Para acessar, entre no aplicativo ou no site meususdigital.saude.gov.br e você vai usar o número do seu CPF, isso mesmo, para fazer o login e a senha da sua conta gov.br. Na seção Mini App, selecione Caderneta da Criança e escolha a criança vinculada ao responsável legal. Se ela não aparecer, é necessário verificar se o vínculo familiar está registrado nas bases oficiais. Caso falte informações sobre vacinas ou consultas, procure uma unidade de saúde para verificar as informações. A versão digital não substitui a caderneta impressa.